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1: Olá, boa noite.
2: Boa noite para você que nos acompanha em todo o país.
1: Segunda-feira, 22 de junho de 2026.
2: Vamos ao destaque do dia, Nova Indústria Brasil.
1: No Rio de Janeiro, o presidente Lula anuncia investimentos de mais 140 bilhões de reais para desenvolver o Parque Industrial Brasileiro.
2: Fertilizantes, máquinas agrícolas, medicamentos e vacinas, mobilidade e inteligência artificial estão entre os setores que receberão estímulos.
1: O presidente destacou que o desenvolvimento do país deve ser feito em parceria por setores público e privado.
3: O Brasil não pode comportar mais aquele discurso atrasado entre a competência privada e a competência pública. O que importa é que os dois produzam.
2: E ainda no Rio, o presidente também anunciou R$1 bilhão em investimentos para urbanização de favelas e desenvolvimento de comunidades.
1: Recursos também serão investidos em educação e em obras de um dos maiores bairros da capital fluminense, Graziele Bezerra.
4: Serão mais de R$700 milhões do novo PAC para a construção de redes de esgoto, parques e praças, obras de pavimentação e melhorias na rede elétrica.
2: Você vai ouvir também acolhimento a refugiados.
1: Relatório mostra aumento do número de pedidos de asilo e de regularização de migrantes no Brasil.
2: O país busca fortalecer mecanismos de acolhida e integração para pessoas que chegam em busca de proteção internacional. Caroline Blaut.
5: Como parte desse esforço, o governo do Brasil lançou uma consulta pública do primeiro Plano Nacional de Migrações, Refúgio e Apatridia.
1: Hoje, na apresentação da Voz do Brasil, Mariana Jungmann e Luciano Seixas.
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1: O presidente Lula cumpriu hoje uma série de agendas no Rio de Janeiro.
2: Entre elas, o anúncio de mais 140 bilhões de reais para o programa Nova Indústria Brasil.
1: Os recursos vão priorizar investimentos em setores essenciais para a economia do país, como fertilizantes, máquinas agrícolas e indústria da saúde.
6: Lançada em 2024, a Nova Indústria Brasil tem o objetivo de impulsionar o desenvolvimento industrial até 2033. No seminário sobre os 74 anos do Banco Nacional de Desenvolvimento Econômico e Social, foi anunciada a ampliação da NIB, com mais 140 bilhões de reais até o fim de 2026. São recursos do BNDES, da Financiadora de Estudos e Projetos e da Empresa Brasileira de Pesquisa e Inovação Industrial, o que eleva o investimento na política industrial para 750 bilhões de reais em 4 anos. O presidente do BNDES, Aloysio Mercadante, detalhou as prioridades.
7: As áreas prioritárias são fertilizantes e máquinas agrícolas, depois saúde, biofármacos, terapias avançadas, IFAs, vacinas, mobilidade sustentável, inteligência artificial e audiovisual, toda essa indústria criativa que nós queremos olhar também com atenção.
6: A ministra da Ciência, Tecnologia e Inovação, Luciana Santos, anunciou que o Ministério vai liberar também 440 milhões de reais para que a Embrapi desenvolva projetos de inovação.
8: Os recursos vão alavancar investimentos privados e permitirão contratar 550 projetos de inovação de empresas em um valor total de 1,2 bilhões.
6: Na área socioambiental, foi divulgado o resultado do primeiro processo público para a compra de créditos de carbono, o Profloresta Mais. O programa, uma parceria do BNDES com a Petrobras, financia projetos de restauração ecológica na Amazônia. As empresas vencedoras vão fornecer 5 milhões de créditos de carbono com replantio de espécies nativas, como detalhou a presidente da Petrobras, Magda Chambriá.
9: Nós recebemos 16 propostas, 3 foram selecionadas e cada um comprometido com a restauração de pelo menos 3 mil hectares de áreas degradadas no bioma amazônico.
6: Além disso, foi oficializada com a Petrobras uma parceria para pesquisas sobre minerais críticos essenciais para a transição energética. O presidente Lula destacou a importância dos investimentos públicos e privados para o crescimento do país.
3: O que nós estamos assistindo hoje é apenas uma demonstração de que o Brasil não pode comportar mais aquele discurso atrasado entre a competência privada e a competência pública. O que é público e que funciona tem que continuar público e funcionando. O que é privado e funciona tem que continuar sendo privado e funcionando. O que importa é que os dois produzam.
6: No evento, houve ainda o anúncio de financiamento de 340 milhões de reais a uma empresa de mobilidade urbana para aquisição de 85 mil bicicletas elétricas, voltadas para entregadores de aplicativos. O projeto utiliza recursos do Fundo Clima. Reportagem Nazi Brum.
2: Obras também de drenagem, saneamento, pavimentação e melhorias da rede elétrica em comunidades do Rio de Janeiro.
1: E ainda um grande projeto que vai ajudar a conter as enchentes na região do Jardim Maravilha.
2: Investimentos do governo federal que somam mais de R$1 bilhão.
1: O presidente Lula fez os anúncios hoje no Rio de Janeiro e autorizou o início de obras que devem melhorar a vida de quem mora nas periferias.
10: Com a assinatura da ordem de serviço, está autorizado o início das obras para controle de enchentes no Jardim Maravilha, em Guaratiba, zona oeste do Rio de Janeiro. Um dique de mais de 3 quilômetros vai funcionar como uma barragem, evitando que as águas cheguem às áreas habitadas. O projeto conta com drenagem e construção de reservatórios. Serão investidos 340 milhões de reais por meio do novo PAC, o Programa de Aceleração do Crescimento, beneficiando cerca de 30 mil pessoas. Gente como a Ivone Abrantes, que sofre há décadas com as inundações.
11: Cada enchente que tem, a gente é mais uma perda de tudo, aí a gente fica sem nada novamente, então fica muito difícil. Eu passei aqui esse tempo todo, que são décadas e décadas, vivendo nessa situação.
10: As obras terão duração de 3 anos. O presidente Lula pediu atenção da comunidade na execução dos trabalhos.
3: Eu queria que vocês fiscalizassem essas obras. Alguém está fazendo alguma coisa ou não está fazendo? As obras estão andando ou não estão andando? Porque se vocês não fiscalizarem e não denunciarem para a gente fica lá em Brasília achando que está tudo maravilhoso. Essas obras precisam andar rápido.
10: Favela da Maré, Complexo do Alemão e Rocinha também vão receber obras de urbanização. Serão mais de 700 milhões de reais do novo PAC para a construção de redes de esgoto, parques e praças, obras de pavimentação e melhorias na rede elétrica. O ministro das Cidades, Vladimir Lima, comentou os investimentos.
12: Nós estamos trazendo aqui hoje também cerca de 170 milhões de reais para o Complexo da Maré, onde hoje damos ordem de serviço para início do parque linear e do ecoponto que vai auxiliar no descarte de lixo no Complexo da Maré, gente. Além disso, hoje nós concluímos aqui no mês de junho o endereçamento CEP de todas as ruas, becos e vielas do Complexo da Maré. Com isso, a gente trazendo a oportunidade de você receber uma encomenda em casa, ou de você acessar um serviço social.
10: Na área da educação, o governo anunciou um novo campus do Instituto Federal do Rio de Janeiro, na Cidade de Deus, em Jacarepaguá. A construção de uma nova escola em Realengo e também autorizou o início das obras do campus do Instituto Federal no Complexo do Alemão. Serão criados ainda 10 MovCels, equipamentos de cultura itinerantes que contam com biblioteca, estúdios para produção e edição audiovisual. Reportagem Graziele Bezerra.
2: E o governo do estado do Rio de Janeiro aderiu hoje ao PROPAG, Programa de Pleno Pagamento de Dívidas dos Estados.
1: O Rio possui uma dívida de 210 bilhões de reais com a União e todo mês são cobrados sobre ela o valor da inflação oficial, o IPCA, mais 4% de juros.
2: Mas com a adesão ao PROPAG, o estado fluminense pagará agora apenas o IPCA e a dívida foi renegociada por 30 anos.
1: Isso significa uma economia para os cofres locais de 3 bilhões e 100 milhões de reais somente neste ano.
2: Em contrapartida, o Estado deve investir em programas sociais.
1: Ao assinar o termo de adesão ao PROPAG, junto com o governador em exercício do Rio, Ricardo Couto, o presidente Lula destacou os ganhos para a população.
3: O que é importante é que vai sobrar mais dinheiro para o governador administrar o Rio de Janeiro. E esse dinheiro, uma parte dele tem que ser alocada em políticas sociais. De preferência em duas áreas que são cruciais, saúde e educação.
2: E agora à noite, ainda na capital fluminense, o presidente Lula participa da cerimônia nacional de premiação da 20ª edição da Olimpíada Brasileira de Matemática das Escolas Públicas, a OBMEP.
1: A competição é voltada a alunos do 6º ano do ensino fundamental até o último ano do ensino médio de escolas públicas e privadas.
2: A repórter Thaís Antônio preparou uma reportagem para a gente sobre esse que é um dos principais estímulos ao estudo da matemática no Brasil.
13: Criada em 2005, a Olimpíada Brasileira de Matemática das Escolas Públicas, OBMEP, busca estimular o interesse pela matemática, descobrir novos talentos e incentivar estudantes a seguirem trajetórias nas áreas científica e tecnológica. Foi o que aconteceu com Luana Aparecida Costa, mestre em matemática pelo Instituto de Matemática Pura e Aplicada. Ela conquistou 5 medalhas na OBMEP, mas nunca se esqueceu da primeira, que despertou-a para o sonho de estudar essa disciplina.
14: Eu tenho uma irmã um ano mais velha que eu e ela ganhou uma medalha de bronze, então eu fiquei com vontade de ganhar a medalha também e comecei a estudar. E comecei a me apaixonar pela matemática. E assim eu pude ganhar minha primeira medalha, que foi a medalha de ouro, tão sonhado ouro. Foi o melhor dia da minha vida, a cerimônia nacional de premiação da OBMEP. Eu lembro até hoje.
13: A iniciativa também contribui para fortalecer a educação básica, ampliar o acesso a materiais de qualidade e incentivar a formação e valorização de professores. Sanduel Vieira, professor da Universidade Federal do Piauí e medalhista da primeira edição da OBMEP, conta que descobriu sua vocação por meio da participação nas Olimpíadas.
15: Foi um divisor de águas na minha vida, me ajudou a escolher o curso que eu ia fazer. Fiz matemática, mestrado, doutorado em matemática. E hoje sou professor da Universidade Federal do Piauí. Eu sou quem eu sou hoje, a pessoa que eu sou, por causa da OBMEP.
13: A OBMEP é realizada pelo Instituto de Matemática Pura e Aplicada, o INPA, com apoio dos Ministérios da Educação e da Ciência, Tecnologia e Inovação. Voltada para estudantes do 6º ano do ensino fundamental até o último ano do ensino médio, a Olimpíada segue mobilizando escolas de todo o país. Na edição de 2025, mais de 18 milhões de alunos se inscreveram para a prova, alcançando mais de 99% dos municípios brasileiros. Reportagem Thaís Antônio.
1: A plataforma de envio do Defesa Civil Alerta foi tirada do ar na madrugada do último sábado, após ter sofrido uma invasão e disparado alertas para diversas regiões do país.
2: A mensagem foi do tipo alerta extremo, que é disparado apenas em situações de risco iminente, e continha a palavra misantropia, que significa ódio à humanidade.
1: O alerta foi registrado nos estados de São Paulo, Rio de Janeiro, Mato Grosso do Sul, Distrito Federal e Paraná.
2: Ainda não é possível calcular quantos aparelhos móveis receberam as mensagens, de acordo com o secretário nacional de Proteção e Defesa Civil, Volney Wolff, mas ele já se encontra em desenvolvimento uma nova versão mais segura para esse sistema.
16: Temos que avaliar e ter informações bastante seguras de como é que aconteceu esse ataque, como é que essas pessoas conseguiram furar a nossa segurança, ver se está atendido por esse desenvolvimento que está em andamento no Ministério e no menor tempo possível, é uma questão de prioridade, né, do governo federal colocar essa nova versão que garanta mais segurança ao sistema e, enfim, aos usuários do Sistema Nacional de Proteção e Defesa Civil.
1: A Polícia Federal está investigando o caso e uma perícia técnica vai apurar o alcance dos disparos não autorizados.
2: O Ligue 180, canal de atendimento às mulheres, tem registrado aumento expressivo de violência nos ambientes digitais.
1: De acordo com o Ministério das Mulheres, o número de denúncias saltou de 5 mil para mais de 16 mil casos em 2026.
2: Isso representa tanto um crescimento nos casos, como também maior confiança da população no canal de denúncias.
1: Diante dessa realidade, a central passa a operar um novo protocolo para se adaptar às novas dinâmicas da violência digital.
17: O Ligue 180, Central Telefônica de Atendimento à Mulher, registrou 16.725 casos de violência contra mulheres em ambiente digital nos primeiros 5 meses deste ano. Esse número é 188% maior que o registrado nos 5 primeiros meses do ano passado, quando chegou à marca de 5.795 denúncias. De acordo com a ministra das Mulheres, Márcia Lopes, nos últimos anos, houve uma subnotificação dos casos. Com melhorias no sistema, o Ligue 180 passou a receber mais denúncias. Segundo a ministra, isso é importante para investir nas políticas públicas de combate à violência.
18: A gente está percebendo que o grau de confiabilidade no 180 tem aumentado muito. Tem um espaço que não é só de denúncia, mas é de mapear a realidade.
17: Para lidar com o aumento expressivo, a central de atendimento Ligue 180 passou por atualizações. A ideia é aprimorar o atendimento para acolher e orientar vítimas de violência digital. Para isso, os atendentes passaram por capacitação. O sistema de registro também foi reformulado e passa a contar com um registro mais detalhado das ocorrências. Com isso, é possível especificar a atuação do governo federal, como detalha a ministra das Mulheres, Márcia Lopes.
18: Todas as medidas estão sendo pensadas a partir das realidades do Brasil. E nós estamos hoje num ambiente absolutamente favorável para a gente tomar as medidas. É só assim que a gente vai romper esse ciclo estarrecedor de violência contra as mulheres.
17: A Central de Atendimento à Mulher, Ligue 180, funciona 24 horas por dia, todos os dias da semana. Também é possível falar com a central por mensagem de WhatsApp pelo número 61-9610-0180. Reportagem Márcia Fernandes.
2: Você já tirou a nova carteira de identidade nacional? Essa semana você deve receber uma notificação pelo WhatsApp e pela caixa postal do gov.br, avisando sobre a possibilidade de uso da versão digital do documento.
1: A versão digital fica disponível no aplicativo gov.br e tem benefícios, como a inclusão dos dados referentes ao título de eleitor e a carteira nacional de habilitação.
2: Além da carteira de identidade nacional, a conta gov.br também tem uma nova funcionalidade, um formato digital de procuração para que beneficiários do INSS sejam representados por outras pessoas.
1: A procuração eletrônica pode ser usada somente no aplicativo ou site do meu INSS e não tem validade se impressa ou compartilhada como documento.
2: Ao aceitar a procuração eletrônica, o cidadão deve também indicar quais serviços ele autoriza que o representante possa consultar e o período de validade da procuração.
1: Por enquanto, dois serviços estão disponíveis: consultas de documentos e de serviços online e consultas de pedidos e de benefícios.
2: Mas atenção com as fraudes. O governo do Brasil não envia mensagens por WhatsApp solicitando seus dados pessoais ou pedindo que você clique em nenhum link.
1: E tanto para a carteira de identidade nacional quanto para a procuração do INSS, você deve fazer os procedimentos dentro do site ou aplicativo do gov.br após inserir a sua senha.
2: Considerada a maior obra ferroviária do país, a Malha Norte teve concluído o trecho de 163 quilômetros entre Rondonópolis e Dom Aquino, no Mato Grosso.
1: O vice-presidente Geraldo Alckmin participou da entrega nesse fim de semana.
2: Integrado ao novo PAC, o empreendimento prevê 743 quilômetros de trilhos, ampliando a conexão das regiões produtoras de Mato Grosso com a Malha Ferroviária Nacional e o Porto de Santos.
1: A etapa entregue contou com investimentos privados de 5 bilhões de reais.
2: Alckmin lembrou que o avanço ferroviário é essencial não só para o escoamento da produção brasileira.
19: Reduz emissão de carbono, de gás de efeito estufa, diminui acidente. Então ajuda o meio ambiente, ajuda a saúde pública, reduz custo Brasil, melhora a competitividade e o país cresce mais, gera mais emprego e mais renda.
1: Conflitos, perseguições e crises humanitárias contribuíram para um aumento de pedidos de refúgio no Brasil.
2: O estudo divulgado hoje pelo Ministério da Justiça e Segurança Pública mostra que o país recebeu quase 76 mil solicitações de refúgio em 2025.
5: Pela primeira vez, os cubanos lideraram os pedidos de refúgio no Brasil, superando os venezuelanos. Foram 41.919 solicitações feitas por cubanos e 21.233 por venezuelanos ao longo do ano passado. Os dados fazem parte do relatório Refúgio em Números 2026, apresentado durante evento realizado em Brasília, que marca os 75 anos da Convenção sobre o Estatuto dos Refugiados. O ministro da Justiça e Segurança Pública, Wellington César Lima e Silva, avalia que o documento continua atual diante do crescimento dos deslocamentos forçados em todo o mundo.
20: Essa data não marca apenas a assinatura de um tratado, mas a reafirmação da própria dignidade da pessoa humana diante do desafio do deslocamento forçado. É essa a força da expressão direito a ter direitos. E é esse vazio que a política de refúgio busca enfrentar.
5: Por trás das estatísticas estão histórias de pessoas que precisaram abandonar suas casas em busca de segurança ou melhores condições de vida. É o caso da cantora iraniana Mamoni, refugiada no Brasil desde 2012.
21: Saí do Irã para falta de liberdade, para direitos mulheres. Eu saí do Irã, eu sou cantora, mas cantar no Irã para mulheres é proibido. Você não pode subir no palco.

0: Segundo a secretária nacional de Justiça, Maria Rosa Loula, o Brasil tem buscado fortalecer mecanismos de acolhida e integração para pessoas que chegam ao país em busca de proteção internacional.
1: Num mundo em conflito, num mundo em que os deslocamentos forçados crescem a cada dia, o Instituto do Refúgio precisa e deve se aprimorar também. A cada dia. O acolhimento que o Estado brasileiro tem proporcionado com o resguardo dos direitos humanos, da identificação, da segurança, promovendo a tão desejada migração segura e ordenada, é um exemplo para o mundo hoje.
0: Como parte desse esforço, o governo do Brasil lançou uma consulta pública do primeiro Plano Nacional de Migrações, Refúgio e Apatridia. O documento vai orientar pelos próximos 4 anos, ações voltadas ao acolhimento, à proteção de direitos e à integração social e econômica de imigrantes, refugiados e apátridas no Brasil. Participe e contribua pelo site brasilparticipativo.presidencia.gov.br. Reportagem Caroline Blaut.
2: Pacientes que enfrentam câncer de mama avançado agora contam com uma nova aliada na luta contra a doença.
3: A Anvisa aprovou hoje um tratamento oral inédito com o uso do medicamento Inlurio, fabricado no Brasil.
2: A medicação é indicada para pacientes adultos cujo tumor já se espalhou ou não pode ser operado.
4: Foi registrado nesta segunda-feira pela Agência Nacional de Vigilância Sanitária, Anvisa, o medicamento de nome Inlurio, que é o tocilato de inlunestranto. Ele é indicado para adultos com câncer de mama avançado, que não pode ser removido por cirurgia ou que já se espalhou para outras partes do corpo. O novo medicamento bloqueia os receptores de estrogênio do tecido mamário, ajudando a impedir o crescimento e a disseminação das células cancerígenas. O produto, desenvolvido pela Eli Lilly, do Brasil Limitada, é oral e indicado como monoterapia. Segundo dados do Instituto Nacional do Câncer, o INCA, o câncer de mama é a neoplasia maligna mais incidente em mulheres. Entre 2023 e 2025, foram registrados 73.610 casos da doença, o que representa 30% dos cânceres em mulheres. Daniele Popov, para A Voz do Brasil.
3: Pais e responsáveis por crianças menores de 5 anos já podem procurar os postos de saúde e garantir a proteção contra doenças graves como pneumonia, meningite e otite.
2: O SUS começou a disponibilizar a nova vacina Pneumo20, que substitui a versão anterior e amplia a cobertura para 20 tipos da bactéria pneumococo.
3: O Ministério da Saúde já distribuiu mais de 570 mil doses para os estados e espera entregar mais de 6 milhões até o fim do ano.
5: Crianças menores de 5 anos que ainda não completaram a vacinação contra o pneumococo já podem receber a nova vacina Pneumo20 pelo Sistema Único de Saúde, o SUS. O imunizante passa a integrar o calendário nacional de vacinação e protege contra 20 tipos da bactéria responsável por doenças como pneumonia, meningite e otite. Segundo o Ministério da Saúde, mais de 570 mil doses já foram distribuídas nos estados e a previsão é entregar mais de 6 milhões de doses até o fim deste ano. A vacina amplia a cobertura contra os sorotipos mais associados aos casos graves da doença pneumocócica. Dados da Organização Mundial da Saúde, OMS, apontam que essa é uma das principais causas de morte infantil por doenças que podem ser prevenidas com vacinação. Além das crianças, a Pneumo20 também vai ser oferecida a povos indígenas sem histórico de vacinação pneumocócica, idosos acamados ou que vivem em instituições e pessoas atendidas pela rede de imunobiológicos para pessoas em situações especiais. Com redação de Diego Freitas, Gilson Santa Fé, para A Voz do Brasil.
2: E essas foram as notícias do governo do Brasil.
3: Fique agora com as notícias do Poder Judiciário e do Congresso Nacional. Boa noite.
2: Boa noite para você e até amanhã.
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8: Supremo Tribunal Federal mantém critérios de distribuição de receitas do ICMS Educacional a municípios mineiros.
9: STJ decide que plano de saúde deve cobrir cirurgia robótica para câncer de próstata, mesmo fora do rol.

0: da ANS.
1: Dois municípios de Minas Gerais, dois de São Paulo e um de Goiás, elegeram novos prefeitos.
0: Boa noite, eu sou Marcela Luiz.
1: E eu sou Walter Lima.
0: O Supremo Tribunal Federal manteve critérios de distribuição de receitas do ICMS Educacional a municípios mineiros.
1: A ação foi julgada em sessão no plenário virtual. Marta Ferreira.
2: A controvérsia teve origem nas alterações promovidas pela Emenda Constitucional 108 de 2020, que autorizou os estados a definir critérios para a distribuição de até 35% da cota parte municipal do ICMS. Relatora do caso, a ministra Carmen Lúcia, votou pela improcedência do pedido. Em seu entendimento, a regulamentação da norma incorporou dados quantitativos relacionados ao número de alunos, afastando a afirmação de que o critério populacional teria sido ignorado. Os demais ministros acompanharam a relatora e assim validaram os trechos questionados.
0: Plano de saúde deve cobrir cirurgia robótica indicada a beneficiário para tratar câncer de próstata.
1: Essa decisão é do STJ. Fátima Uchoa.
3: O beneficiário ajuizou ação contra o plano de saúde pedindo o ressarcimento de despesas médicas e consultas, além de indenização por danos morais. O Tribunal de Justiça do Rio Grande do Sul reformou sentença que havia concedido os pedidos. Já no STJ, a quarta turma determinou a devolução de valores gastos com a cirurgia, mas entendeu que o dano moral deverá ser rediscutido no Tribunal Estadual por necessitar análise de fatos e provas. Segundo o relator ministro João Otávio de Noronha, nesse caso deve ser flexibilizado o rol de procedimentos da Agência Nacional de Saúde Suplementar e observados critérios técnicos fixados pelo próprio STJ e pelo Supremo Tribunal Federal.
0: Dois municípios de Minas Gerais, dois de São Paulo e um de Goiás elegeram novos prefeitos nesse domingo.
1: As eleições suplementares são reguladas pelo Código Eleitoral. Fábio Ruas.
4: No estado de São Paulo, Reginópolis elegeu João Paulo Veríssimo. E em Tuiuti, quem teve mais votos foi Alexandre Tadeu Gonçalves. Em Goiás, Elisberto Luz foi eleito prefeito de Joviânia. E em Minas Gerais, Amparo da Serra elegeu uma mulher para ser a nova prefeita. Quem ganhou foi Ayla Barbosa. Já em Bonito de Minas, Miquéias Mota Figueiredo foi o mais votado e se tornou o novo chefe do Poder Executivo do município.
0: Técnica de enfermagem consegue encerrar contrato após ser transferida de cidade.
1: Para o TST, a mudança foi considerada uma falta grave do empregador. Marla Lacerda.
5: A técnica de enfermagem passou em um concurso público para trabalhar em um hospital de Itanhaém, São Paulo. 3 anos depois, acabou o convênio entre o hospital e o estado, e ela foi transferida para outra unidade de saúde, em Pariquerassu, a 155 quilômetros de distância. Para os ministros, a mudança violou o edital do concurso, uma alteração ilegal do contrato de trabalho. Por isso, a técnica de enfermagem conseguiu a rescisão indireta, ou seja, ela pôs fim ao contrato de trabalho, mas com direito a todas as verbas trabalhistas, como se fosse uma demissão sem justa causa.
0: Tribunal Regional Federal da Terceira Região mantém decisão que obriga Estado de Mato Grosso do Sul a atender indígenas pelo telefone 190.
1: A ação foi proposta pelo MPF e pela FUNAI. Vanessa Pereira.
6: Segundo denúncias da comunidade indígena Guarani Kaiowá, não há atendimento policial nas reservas, situação que se arrasta no Poder Executivo de Mato Grosso do Sul desde 2009. Em decisão, o TRF3 manteve a obrigação de atuação das polícias civil e militar do estado e fixou multa diária de R$ 1.000 ao governo de Mato Grosso do Sul em caso de descumprimento.
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0: Uma boa noite.
1: E até amanhã.
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9: Eu sou Paula Groba.
10: E eu sou Ricardo Nakaoka.
9: E estes são os destaques de hoje do Jornal do Senado, que começa agora.
10: O Congresso vai analisar veto ao projeto do contrato de primeiro emprego.
9: Parlamentares vão debater MP que exige prova nacional do MEC para exercício da medicina.
10: Lei garante até um ano para mulheres denunciarem violência doméstica e familiar.
9: Boa noite.
10: Boa noite.
9: Mulheres vítimas de violência doméstica e familiar passam a ter mais tempo para buscar a justiça. Uma nova lei ampliou de 6 meses para 1 ano o prazo para denunciar o agressor.
10: O objetivo da mudança é reforçar a proteção às vítimas, em sintonia com os princípios da Lei Maria da Penha. Repórter Bruno Lourenço.
11: A lei agora dá a vítimas de violência doméstica e familiar até 1 ano para tomar providências legais contra seus agressores. O prazo anterior era de 6 meses, com do dia em que a mulher tem conhecimento do autor do crime. A senadora Damares Alves, do Republicanos do Distrito Federal, afirmou que essa extensão do tempo se insere no espírito da Lei Maria da Penha e no tratamento mais protetivo às vítimas.
12: Neste sentido, apenas com o decurso do tempo, com a progressiva conscientização da violência vivida e o consequente fortalecimento moral, é que a mulher possui condições de denunciar seu agressor. Assim, nada mais razoável que o direito de queixa possa ser exercido dentro do período de 12 meses, ao contrário dos 6 meses ora vigentes.
11: Em caso de falha do Ministério Público, esse prazo também vai a 1 ano e começaria a contar a partir do término do período reservado à promotoria para o oferecimento da denúncia à justiça.
9: O senador Randolfe Rodrigues, do PT do Amapá, afirmou estar confiante na votação da proposta que acaba com a escala de trabalho 6x1 antes do recesso parlamentar, previsto para começar no dia 17 de julho. Para o líder do governo no Congresso Nacional, a realização de uma sessão de debates sobre o tema, marcada para 1º de julho, demonstra que a matéria está avançando no Senado.
10: Randolfe também avalia que há tempo para que a proposta que reduz a jornada para 40 horas semanais, sem corte de salários, seja analisada pela Comissão de Constituição e Justiça e pelo plenário ainda neste semestre.
13: E eu estou otimista que nós não entraremos em recesso sem a apreciação do fim da 6x1.
9: E foi vetado integralmente pelo governo o projeto que criava o programa Contrato de Primeiro Emprego, voltado à ampliação das vagas para quem ainda não teve a carteira assinada.
10: A decisão presidencial agora será analisada por deputados e senadores em sessão do Congresso. Mais detalhes com o repórter Márcio Maturana.
14: O projeto que criava o programa Contrato de Primeiro Emprego para jovens de 18 a 29 anos foi vetado integralmente. O governo argumentou que a proposta prejudica os estudos com jornadas de até 44 horas semanais e cria uma categoria de trabalhadores com menos direitos porque diminui a parte do patrão para o FGTS e para a Previdência. O autor foi o senador Irajá, do PSD do Tocantins, que pretendia, com a proposta, reduzir um problema dos profissionais iniciantes.
15: Os adolescentes, os jovens, que tanto sonham e almejam ter uma profissão, ter a sua independência financeira, de poder ajudar com o orçamento doméstico da sua família em casa, de poder ter um trabalho digno, hoje não possuem nenhum tipo de perspectiva, porque o próprio mercado de trabalho justifica que esses jovens não têm experiência profissional. Ora, é um dilema. Se ele não tem oportunidade, como é que ele vai ter experiência?
14: O veto precisa ser analisado agora numa sessão do Congresso Nacional.
9: E para obter registro profissional nos conselhos regionais, estudantes de medicina deverão ser aprovados no Exame Nacional de Avaliação da Formação Médica, o ENAMED, no último ano da graduação. A exigência foi determinada por medida provisória publicada pelo presidente Lula.
10: A prova será aplicada pelo Ministério da Educação, mas a obrigatoriedade valerá apenas para os alunos que ingressarem no curso após a publicação da medida provisória. Os candidatos reprovados poderão refazer o exame em edições posteriores, que ocorrerão semestralmente.
9: No Senado, aguarda análise do plenário um projeto que também estabelece prova de proficiência como pré-requisito para obtenção do registro profissional. No entanto, nesse caso, a aplicação do exame seria feita pelo Conselho Federal de Medicina. O relator da proposta, senador Dr. Irã, do Progressistas de Roraima, defende a iniciativa.
16: De 100 médicos que se formam, 30 não sabem nada. E aí, esses médicos vão cuidar da gente. E isso deixa as pessoas que principalmente vão procurar os ambulatórios do SUS, os prontos-socorros, numa situação de absoluta fragilidade.
10: O projeto, que cria regras para regularizar áreas rurais embargadas por infrações ambientais, terá de ser analisado pelo plenário.
9: Um recurso apresentado por senadores derrubou a decisão terminativa da Comissão de Agricultura. Os detalhes com a repórter Marcela Cunha.
17: O texto tinha sido aprovado de forma terminativa pela Comissão de Agricultura e seguiria direto para a Câmara se não houvesse o recurso. O documento foi assinado por senadores do PT, PDT, PSB e PSD, que defendem uma discussão mais ampla, por entenderem que a proposta envolve proteção ambiental, fiscalização e responsabilização por infrações. O projeto do senador Sérgio Petecão, do PSD do Acre, cria termos de compromisso entre produtores e órgãos ambientais para cessar a infração, reparar o dano e permitir o retorno da área à regularidade. Se o órgão ambiental não responder ao pedido em 60 dias, os efeitos econômicos do embargo, como restrição ao crédito rural, poderão ser suspensos. O relator, senador Zequinha Marinho, do Podemos do Pará, defendeu que a proposta dá mais previsibilidade sem comprometer o meio ambiente.
18: O embargo não pode ser via satélite. O embargo tem que ser com a presença do técnico, identificando a área e isolando aquela área para que não haja qualquer tipo de comprometimento no sentido inverso e liberando a área não embargada para a continuidade da produção.
17: Com o recurso, a proposta ainda não segue para a Câmara e terá que ser analisada pelo plenário do Senado.
10: E comprar um imóvel na planta pode representar a realização de um sonho, mas também envolve riscos para o comprador. Para aumentar a segurança de quem investe nesse tipo de aquisição, o Senado pode iniciar a análise de um projeto que cria novas garantias durante a execução da obra.
9: Entre as medidas previstas está a constituição de garantia até a conclusão do empreendimento. A reportagem é de Alexandre Campos.
19: Pelo projeto do senador Paulo Paim, do PT do Rio Grande do Sul, o valor da garantia correspondente a 5% do custo estimado do empreendimento deverá ser oferecido antes mesmo do início da obra, por meio de caução em dinheiro, seguro-garantia, fiança bancária ou em caução em títulos da dívida pública. Na opinião dele, isso pode evitar prejuízos aos consumidores em cenários de crise, por exemplo.
20: Além disso, os contratos deverão ser muito mais claros, apresentando o projeto completo, o cronograma e as datas exatas de início e entrega da obra. É mais respeito com o bolso do consumidor e é muito mais segurança para o patrimônio das famílias.
19: O projeto ainda torna obrigatório submeter o empreendimento ao regime de afetação. Assim, o terreno, direitos e bens relacionados a determinada incorporação imobiliária não poderão ser usados para, por exemplo, cobrir eventuais dívidas do incorporador sem relação com a obra em execução.
10: O Senado debateu em plenário a criação do Estatuto dos Cães e Gatos.
9: A proposta estabelece deveres e políticas públicas para a proteção e bem-estar desses animais. Repórter Patrícia Oliveira.
21: A proposta surgiu a partir de sugestões de entidades civis protetoras dos animais, após a repercussão da morte do cão Orelha. O texto define regras para o cuidado de cães e gatos comunitários, a responsabilidade do poder público no atendimento veterinário, castração em massa, microchipagem e apoio a ONGs e protetores. Fernanda Becker, presidente da Associação dos Amigos dos Animais, destacou o reconhecimento no texto de que cães e gatos são seres sencientes, que sofrem, sentem medo, prazer e afeto.
22: Eles não sabem o que é o Senado Federal, o que é uma lei, o que é um estatuto, mas eles conhecem na pele o que é a fome, o frio, a dor.
21: O estatuto prevê também penas de prisão para o assassinato de animais e criminaliza abandono, maus tratos, zoofilia, omissão de socorro e comércio clandestino. O senador Paulo Paim, do PT do Rio Grande do Sul, destacou o compartilhamento de imagens de crueldade contra animais cometidas por jovens na internet.
23: Quem comete uma crueldade contra um animal, no futuro, comete o mesmo tipo de crime contra um ser humano.
21: O Estatuto dos Cães e Gatos aguarda votação na Comissão de Constituição e Justiça.
10: Com edição de Paula Groba e trabalhos técnicos de João Lira, o Jornal do Senado fica por aqui. Acompanhe agora as notícias da Câmara dos Deputados. Boa noite.
9: Boa noite e até amanhã.
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2: Câmara define política para prevenção e tratamento de doenças da pele.
3: Deputados incluem robótica como matéria optativa no currículo escolar.
4: Comissão especial garante prioridade de direitos para a primeira infância.
5: Plenário pode sustar demarcações de terras indígenas em Santa Catarina.
24: Boa noite. O plenário da Câmara pode votar projeto que susta decretos de demarcação de terras indígenas em Santa Catarina. O repórter Antônio Vital acompanhou a discussão da proposta.
25: O plenário da Câmara aprovou o regime de urgência para um projeto que susta decretos do governo federal sobre demarcações de terras indígenas em Santa Catarina. O projeto susta dois decretos de 2024. Um deles demarcou a terra indígena Toldo Imbu, no município de Abelardo Luz. O outro demarcou a terra indígena Morro dos Cavalos, na cidade de Palhoça. A proposta também susta um artigo inteiro de um decreto de 1996 que trata de procedimentos administrativos a serem seguidos pela FUNAI, desde a identificação até a homologação de terras indígenas no país. O trecho trata do levantamento fundiário da área e dos estudos antropológicos necessários para a demarcação. Um dos dispositivos obriga municípios e pessoas atingidas a apresentarem provas como títulos dominiais, laudos periciais, pareceres, declarações de testemunhas, fotografias e mapas para questionar a demarcação ou pedir indenização. O projeto foi apresentado pelo senador Espiridião Amin, do PP de Santa Catarina, e já foi aprovado pelo Senado. Com regime de urgência, pode ser votado diretamente pelo plenário da Câmara, sem passar pelas comissões permanentes da Casa. Espiridião Amin argumentou que os decretos não seguem as determinações da Lei do Marco Temporal, que reconhece terras indígenas existentes antes de 1988. Segundo ele, famílias de agricultores da região ocupam as propriedades há mais de um século. Na Câmara, o regime de urgência foi pedido pela deputada Júlia Zanatta, do PL de Santa Catarina, que alegou irregularidades nos procedimentos de demarcação.
26: É garantir a propriedade privada e a segurança jurídica, porque esse decreto tem problemas gravíssimos, laudos antropológicos muito questionáveis, a população local não foi ouvida. O decreto não foi feito de maneira adequada.
25: O deputado Bongás, do PT do Rio Grande do Sul, criticou a proposta. Para ele, o Congresso sustar os dois decretos de demarcação fere as atribuições do governo federal. E o projeto também impede novas demarcações.
27: Então, o que nós estamos decretando aqui é que nunca mais o executivo possa fazer demarcações. Ora, se esta casa reclama que tem interferência de outro poder, interpoderes, esta é uma interferência do Parlamento sobre o Executivo. Então tem duas gravidades e duas inconstitucionalidades.
25: Ainda não há data para votação no plenário da Câmara do projeto que susta decretos do governo federal sobre demarcações de terras indígenas em Santa Catarina. Rádio Câmara, de Brasília, Antônio Vital.
28: Economia.
29: Capitão Alden, do PL da Bahia, defende a criação de uma política específica para o gás de cozinha destinado ao consumo residencial. Segundo o deputado, é necessário reduzir o impacto do preço do produto no orçamento das famílias brasileiras.
30: Capitão Alden argumenta que o Brasil possui produção própria de gás e que o consumidor doméstico não deve ser tratado da mesma forma que grandes usuários industriais e comerciais. Para ele, a proposta fortalece a proteção social e contribui para diminuir o custo de vida da população.
29: João Daniel, do PT, celebra os investimentos federais anunciados para Sergipe nas áreas de infraestrutura, saúde e energia. Na visão do deputado, os recursos representam uma oportunidade para impulsionar o desenvolvimento econômico e ampliar a oferta de serviços à população.
30: João Daniel ressalta a retomada de projetos da Petrobras, a ampliação da produção de fertilizantes e a execução de obras como a Adutora do Leite e a nova ponte entre Aracaju e Barra dos Coqueiros. Ele afirma que as iniciativas devem gerar empregos e fortalecer a economia.
28: Segurança Pública.
29: Câmara aprova projeto que prevê confisco de bens em crimes contra crianças. A repórter Sofia Peçanha tem os detalhes sobre a medida.
31: A Comissão de Constituição e Justiça da Câmara dos Deputados aprovou o projeto que prevê o confisco de bens utilizados em crimes contra crianças e adolescentes. Apresentada pelo deputado José Medeiros, do PL de Mato Grosso, a proposta altera o Estatuto da Criança e do Adolescente. Segundo o texto, o projeto visa endurecer as punições e atingir os bens utilizados ou obtidos por meio de práticas criminosas como a exploração sexual, a pornografia infantil e o tráfico de menores. A medida permite que imóveis, veículos, dinheiro e outros bens sejam apreendidos e destinados à indenização das vítimas ou ao Fundo dos Direitos da Criança e do Adolescente. Durante a votação na Comissão de Segurança Pública e Combate ao Crime Organizado, o parecer foi lido pelo deputado Davi Toro, do PP do Espírito Santo, e ele destacou a importância de fortalecer os mecanismos de combate a esses crimes.
0: É necessário o estabelecimento de políticas criminais que coloquem à disposição do Estado instrumentos e infraestrutura adequados para a repressão e prevenção dos crimes de tráfico de criança e adolescente ou contra a liberdade de dignidade sexual de criança ou adolescente.
31: O projeto também prevê que, ainda durante a investigação, o juiz pode bloquear os bens, evitando que sejam escondidos, vendidos ou transferidos. Além disso, equipamentos e veículos apreendidos poderão ser utilizados pelas forças de segurança em operações de combate a esses crimes, mediante autorização judicial. No caso de estabelecimentos que facilitem ou permitam esse tipo de prática criminosa, os responsáveis podem ser penalizados, com possibilidade de cassação da licença de funcionamento. A medida também foi aprovada pela Comissão de Seguridade Social e Família. A relatora, a deputada Fávia Moraes, argumentou que a proposta aumenta a proteção de crianças e adolescentes. Em concordância na comissão, o deputado Dr. Zacarias Calil, de Goiás, ressaltou, com base na sua experiência como cirurgião pediátrico, o impacto dessas violações na vida das vítimas.
1: Tanto de criança que nós já atendemos, vítimas de abuso sexual. É uma coisa assim impressionante. E com sequelas não só psicológicas, mas também com sequelas anatômicas, que ficam ali para o resto da vida.
31: Agora, o projeto que prevê o confisco de bens em crimes contra crianças segue para votação no plenário da Câmara. Da Rádio Câmara de Brasília, Sofia Peçanha.
28: Habitação.
30: Reginaldo Lopes, do PT de Minas Gerais, exalta o programa Imóvel da Gente, do governo federal, que destina imóveis da União a estados e municípios para projetos de interesse público. Ele acredita que a iniciativa contribui para ações de mobilidade urbana, saúde e educação.
29: Uma das áreas citadas por Reginaldo Lopes é a antiga linha férrea Águas Claras, na região metropolitana de Belo Horizonte. Segundo o parlamentar, a medida vai permitir a implantação de um parque linear e de novas vias de acesso em Belo Horizonte e Nova Lima.
28: Ciência e tecnologia.
30: A Câmara aprovou um projeto que autoriza a inclusão da robótica como disciplina optativa nas escolas. O repórter Marcelo Lacher explica como isso será feito.
6: O plenário da Câmara aprovou o projeto que autoriza o governo a incluir a robótica como matéria optativa nos currículos de toda a rede de ensino. Isso vai valer para a educação pública e privada. A proposta também reconhece a robótica como esporte de competição. A robótica é uma disciplina que envolve conceitos de diversas áreas de conhecimento, como mecânica, elétrica, eletrônica e computação. E como o próprio nome diz, o objetivo é construir robôs capazes de desempenhar diversas tarefas. O projeto original do deputado Luiz Carlos Mota, do PL de São Paulo, incluía a robótica como disciplina obrigatória, o que foi retirado do texto pelo relator, deputado Saulo Pedroso, do PSD de São Paulo. Hoje, diversos sistemas de ensino já prevêem a robótica como disciplina optativa, o que é admitido pela Base Nacional Comum Curricular. A proposta foi criticada em plenário pelo deputado Tarcísio Mota, do PSOL do Rio de Janeiro. Para quem sugerir disciplinas escolares, não é papel do parlamento.
8: Esse parágrafo, esse artigo é inócuo. Ele diz que o Poder Executivo pode fazer uma coisa que ele já pode, mas ele abre um precedente muito difícil. Porque não é papel nosso dizer que o governo pode ou não pode fazer disciplina no currículo escolar. Isso é papel da Base Nacional Curricular Comum e do Conselho Nacional de Educação, ouvido o Ministério da Educação e no Plano Nacional de Educação, votado aqui.
6: O projeto prevê ainda que a robótica educacional e a robótica como competição dependerão de recursos do orçamento, mas admite a participação de parcerias público-privadas. O relator, Saulo Pedroso, disse que o projeto pode ajudar a atrair investimentos.
11: O projeto de robótica já é uma realidade hoje, na atualidade, e o que nós estamos fazendo é, além da possibilidade de fazer parte da grade educacional de ensino, é que ela seja reconhecida como uma modalidade esportiva e a gente possa incentivar, né, investimento nessa área no país. Investimentos vão acontecer, nós vamos ter a oportunidade de gerar emprego, gerar renda.
6: O projeto que autoriza o governo a incluir a robótica como matéria optativa nos currículos escolares e reconhece a modalidade como esporte de competição seguiu para análise do Senado. Da Rádio Câmara de Brasília, com informações de Antônio Vital, Marcelo Larcher.
28: Política.
29: Sâmia Bonfim, do PSOL de São Paulo, registra a decisão da primeira turma do STF que condenou o ex-deputado Eduardo Bolsonaro pelo crime de coação. Ela entende que responsabilizar agentes públicos por atos ilegais é importante para a defesa das instituições democráticas.
30: De acordo com Sâmia Bonfim, não deve haver tratamento diferenciado para autoridades investigadas pela Justiça. A parlamentar considera que a aplicação imparcial da lei preserva o Estado Democrático de Direito e a confiança da população nas instituições.
29: Já cabo Gilberto Silva, do PL da Paraíba, repudia a decisão do Supremo que envolve Eduardo Bolsonaro. O congressista questiona a condução do processo e afirma que houve desrespeito a princípios constitucionais e ao devido processo legal.
30: Cabo Gilberto Silva manifesta solidariedade a Eduardo Bolsonaro e sustenta que a decisão tem motivação política. Na visão do deputado, o caso reforça a necessidade de debate sobre garantias individuais, independência entre os poderes e respeito às prerrogativas parlamentares.
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28: Direitos Humanos.
29: A Comissão Especial da Primeira Infância aprovou a inclusão de prioridade para este grupo na Constituição. A repórter Maria Neves tem mais informações.
13: A comissão especial que analisou a proposta de incluir na Constituição a prioridade da primeira infância, período que vai de 0 a 6 anos no acesso a uma série de direitos previstos na Carta Constitucional, aprovou o texto da relatora, deputada Amanda Gentil, do PP do Maranhão. Ao apresentar o relatório, a parlamentar ressaltou que as experiências vividas nessa fase moldam o cérebro da criança por toda a vida, com consequências para o aprendizado e a saúde física e mental.
14: É um dado científico, foi através do ganhador do Prêmio Nobel, James Heckman. A cada dólar investido na primeira infância, nós temos um retorno 7 vezes maior. Então, isso aqui é muito mais do que pensar no hoje. A gente já está aprovando o texto hoje que muda a realidade de muitas crianças na primeira infância, mas também muda a realidade de muitos jovens e adolescentes e adultos lá na frente.
13: Hoje a Constituição determina que o Estado, a família e a sociedade devem assegurar a crianças, adolescentes e jovens direitos como saúde, educação, cultura e convivência familiar com prioridade absoluta. O texto constitucional também estabelece a obrigatoriedade de proteção integral desse grupo social contra a violência e o abandono. A proposta aprovada, que foi apresentada pela deputada Laura Carneiro, do PSD do Rio de Janeiro, inclui expressamente na Constituição a menção à primeira infância na garantia desses direitos. Para o presidente da Comissão Especial, deputado Osmar Terra, do PL do Rio Grande do Sul, não há prioridade maior que a primeira infância em qualquer política pública. O parlamentar, que é médico, sustenta que essa fase da vida representa um momento crucial em que o ser humano organiza todas as competências que vai usar pelo resto da vida. De acordo com ele, as vivências nessa idade têm consequências riscos, inclusive para a saúde cardíaca.
7: Uma criança bem cuidada no início da vida tem menos chance de ter problemas cardíacos graves na idade adulta, embora possa ter até tendência genética, mas pode ser prevenido pela estimulação e pelo manejo do estresse.
13: Ainda de acordo com o projeto aprovado, União, Estados e Municípios terão de dar publicidade aos investimentos realizados anualmente em ações e programas voltados à família, à criança, desde a primeira infância, ao adolescente, ao jovem, à mulher e ao idoso. A relatora, a deputada Amanda Gentil, também apresentou um projeto para alterar o marco legal da primeira infância. Uma das mudanças propostas prevê a adoção de medidas para evitar a exposição precoce e excessiva de crianças à propaganda e a conteúdos e tecnologias inadequados ao desenvolvimento infantil. O projeto também cria o Indicador Nacional de Desenvolvimento da Primeira Infância, como instrumento de monitoramento e avaliação das políticas públicas destinadas a pessoas nessa faixa etária. Da Rádio Câmara de Brasília, Maria Neves.
28: Saúde.
30: Os deputados aprovaram a Política Nacional para a Prevenção e Tratamento de Doenças Crônicas da Pele no SUS. O texto foi encaminhado para análise do Senado, como informa a repórter Daniele Lessa.
9: A Comissão de Constituição e Justiça da Câmara dos Deputados aprovou o projeto que cria uma Política Nacional de Prevenção, Tratamento e Controle das Doenças Crônicas da Pele dentro do Sistema Único de Saúde, o SUS. O autor do projeto é o deputado Cabo Gilberto Silva, do PL da Paraíba. A proposta prevê uma atuação mais ampla do SUS, com diagnóstico precoce, tratamento e acompanhamento contínuo dos pacientes. O relator da proposta na Comissão de Saúde, deputado Ismael Alexandrino, do PSD de Goiás, argumenta que essas doenças exigem um cuidado mais completo e humanizado, pois causam impactos profundos na qualidade de vida.
10: É a promoção de um atendimento integral e multidisciplinar, que inclui não apenas o tratamento clínico, mas também suporte psicológico, psiquiátrico e social. Esta abordagem reflete a compreensão de que as doenças crônicas de pele têm implicações que vão além do físico, afetando também a saúde mental e o bem-estar social dos pacientes.
9: Outras medidas da proposta incluem o incentivo às pesquisas científicas e a realização de campanhas educativas para conscientizar a população e reduzir o preconceito contra pessoas com doenças de pele. O projeto que cria a Política Nacional de Prevenção, Tratamento e Controle das Doenças Crônicas da Pele foi aprovado por 3 comissões da Câmara e foi para o Senado, sem necessidade de passar pelo plenário. Para virar lei, precisa ser aprovado pela Câmara e pelo Senado. Da Rádio Câmara de Brasília, Daniele Lessa.
29: Luiz Couto, do PT da Paraíba, manifesta apoio à criação da Frente Parlamentar de Apoio às Pessoas com Epilepsia. De acordo com o deputado, a iniciativa amplia o debate sobre a doença e combate o preconceito enfrentado por milhões de pacientes.
30: Ele defende ainda mais investimento em diagnóstico precoce, acesso a medicamentos e políticas públicas voltadas às pessoas com epilepsia. Para Luiz Couto, a Frente Parlamentar pode contribuir para garantir mais inclusão, dignidade e qualidade de vida aos pacientes e suas famílias.
29: Termina agora o Jornal Câmara dos Deputados, produzido pela Rádio Câmara, com trabalhos técnicos de Alan de Souza e apresentação de Val Monteiro e Luciana Vieira. Uma boa noite para você.
30: Você fica agora com as notícias do Tribunal de Contas da União. Boa noite.
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28: 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Boa noite.

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25: Opa, estamos para mais um momento das pirações de Pi, que nada mais, nada menos é do que simplesmente uma vontade de compartilhar ideias que surgem na cabecinha. Dia desses, olhava uma figura emblemática do cenário atual da música do rock e a imaginava, mas ele tinha tudo para ser um lenhador. Porque cada vez que eu vejo ele, eu penso numa floresta, um cara com um machado, literalmente cortando lenha, aqueles troncos. Aliás, tem vídeos assim de muitos americanos fazendo isso no matagal, todos eles, alguns de suspensório, sedutores. Este é uma figura, eu não sei por que ele largou a lenha para ser cantor, porque ele é um lenhador. Aliás, um lenhador maravilhoso, impressionante. E na recente passagem pelo Brasil, não é que ele compartilha com os fãs, com a plateia, com o público, que quando ele tinha 10 anos de idade, ele fez trabalhos na escola, porque o pai dele morou 2 anos no Brasil, trabalhos para a escola falando do Brasil, e ele gostava de jogar play com a seleção brasileira. Mais do que isso, amou e ama Pelé. Que espetáculo! Estou falando de Dan Reynolds, o vocalista do Imagine Dragons, que é uma banda absurdamente maravilhosa. Nós vamos ouvir agora na Atlântida, com este lenhador, na voz deste lenhador, Follow You, que eu gosto demais. Aí está.
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Opa, sim. Chegamos, noite de segunda-feira, início da semana aqui na Atlântida com o Pijama. A identificação, P-I-J-A-M-A, show. Pijama Show na Atlântida com Everton Cunha, Your Simple the Best, Mr. Piri Pijama. Seja muito bem-vindo. Estamos para toda Santa Catarina pelas emissoras. Chapecó, Joinville, Criciúma, Blumenau, tudo através da Atlântida Floripa. Vale o aplicativo. Já baixou o aplicativo? Baixa aí. Estamos bem demais. Já tivemos os programados às 5 da tarde, quando estávamos eu e Porã, por aí eu. Mr. P na rede às 19h. E agora, só clássicas, 2 horas à nossa disposição, começando nesse momento. Repito, boa noite, boa semana. Vamos em frente. Aí está.

0: muito bem. A primeira meia hora desta noite de segunda-feira encerra por aqui. No Pijama Intervalo, voltamos em seguida.
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Opa! Sim. 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

0: Saudações, encerrada a primeira hora do pijama aqui na Atlântida. Vai ali, arroba Everton Cunha P no Instagram para pedidos, manifestos ou ainda pelo WhatsApp 489-9188-1009. Vamos fazer dessa noitada, na hora que nos resta, algo agradável, uma trilha sonora bacana. Nesta noite de segunda, aqui na Atlântida, intervalo e voltamos em seguida.
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1: Sim, ao toque do cuco, a identificação oficial e tradicional do programa que está no ar. Opa! Sim. Opa! P-I-J-A-M-A Show, Pijama Show na Atlântida com Everton Cunha, Your Simple and the Best, Mr. Piri Pijama. Vamos com outra hora? Muito bem. Começando assim.

0: É, e chegamos perto das 11h30, o Pijama na Atlântida e só as clássicas. Intervalo, depois teremos mais.
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0: Sim, encerramos mais uma edição do Pijama, a primeira da semana. Que tenhamos todos uma boa madrugada, uma ótima terça-feira e amanhã tudo outra vez. Saudações, aí está. 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Is this the end? 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
1: Bom dia, arroba Celo Menezes. Pra você que se liga na Atlântida, essa é a rádio das nossas vidas, é a melhor vibe do FM, terça-feira, 23 de junho de 2026, a gente tá aqui como? Feliz da vida, tá aqui completando mais um ciclo de muita alegria, cafezão que tá no ar aqui, rapaz, que beleza, até as 9, muita música legal, muita interatividade, a tua parceria, vamos juntos, é um ciclo legal, porque esse amigo aqui tá de aniversário hoje, feliz da vida, como aqui, quem quiser mandar presentinho, manda aí. A gente entrega presente todo dia, feliz da vida pra você aqui, mas sério, obrigado pela tua parceria, sintonia, vem junto, 489-9188-1009, é o caminho aqui pra você trocar uma ideia, mandar um alô aqui para esse amigo, vou responder todo mundo, tá? Eu procuro responder na hora, às vezes a gente não consegue, tá fazendo tudo ao mesmo tempo, mas a gente vai respondendo a galera aqui sim, durante a manhã inteirinha, beleza? Então vou repetir aqui, 489-9188-1009, manda aí um alô, pede uma música. Concorre aos presentes, daqui a pouquinho vamos falar quais os presentes, você já sabe quais são todos eles, e aí nós estamos juntos, beleza? Estamos aí, neste momento, nessa terça-feira de inverno, 13 graus é a temperatura na Grande Floripa. Daqui a pouquinho eu trago a previsão do tempo, tem serviço de trânsito, você me ajuda aqui então pelas redes sociais, e assim nós vamos junto, arroba Atlântida Floripa no Instagram, tô ali também no arroba Celo Menezes, pode mandar um abraço por ali também, vou ficar bem feliz, tá? Arroba Celo Menezes, lá naquela directzinha ali, vamos junto. Essa boa energia, tá? 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São os parceiros aqui do nosso cafezão. Está começando nesse momento. Eu estou abrindo com Legião Urbana. Meninos e meninas, para abrir o programa de hoje. Bom dia para você. Tamo junto. Salve a terça-feira.

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1: E esse frio, hein, audiência? Bom dia, uma ótima terça para vocês, ouvintes do Cafezão. Aliás, hoje o que precisa rolar é um cafezão. Não pode cafezinho, tem que ser cafezão, chimarrão, casacão, porque a partir de agora, temperaturas extremamente baixas, em declínio acentuado. Primeiro vamos falar rapidamente sobre o tempo. A gente tem agora de manhã um pouco mais de nuvens no norte, no Planalto Norte, onde uma chuvinha ainda pode acontecer. Resquício da frente fria que passou ontem aqui pelo estado, mas é isso, temos a partir de agora uma intensa, poderosa, grande massa de ar frio de origem polar, que também é seco e atuando, isso firma o tempo. Então, a terça que está começando, a quarta, a quinta, vão ser dias de sol e tempo totalmente seco, como o próprio nome já diz, para todo mundo. Ponto. No máximo nevoeiros no amanhecer. Aí o que vai chamar a atenção é o frio, gente. Agora de manhã, temperaturas abaixo de 10 graus positivos em grande parte do estado, na serra e em outras áreas mais altas, abaixo de zero. E hoje, gente, a máxima para todo mundo é 17, 18 graus. Então é real sol, tipo lâmpada de geladeira. Ilumina, mas não esquenta. Então se organizem aí, o casacão, a japona, suéter, térmica, meias, cachecol, luvas, touca, especialmente em alguns pontos do estado onde o frio é mais rigoroso, é importante se cuidar. Atenção redobrada também às crianças, às pessoas acamadas, às pessoas com mais idade, aos bichinhos de estimação, em relação às autoridades, um cuidado redobrado às pessoas em situação de rua. Tudo isso precisa ser previsto a partir de agora. O frio intenso vai até sexta-feira, pelo menos, é a previsão da EPAGRE-SERAN, da Defesa Civil Estadual. A Serra pode registrar, entre amanhã e quinta, menos 8 graus abaixo de zero. Claro, cada região na sua intensidade, mas a gente pode ter várias cidades catarinenses registrando ao longo dos próximos dias as menores temperaturas do ano até agora. Então, é uma onda de frio fortíssima, o inverno de fato chegou chegando e é importante a gente se cuidar. Falei de tempo seco e de muito frio, as tardes vão seguir com temperaturas abaixo dos 10 graus, grande parte do estado abaixo dos 5 graus positivos, cidades importantes, tá? Itajaí, Blumenau, Rio do Sul, Joinville, Criciúma, Chapecó, Joaçaba, a capital, aqui no lado São José, todo mundo com 5 graus para baixo, em alguns casos bem pertinho de zero. É um frio muito significativo. E isso, é claro, com esse frio, céu limpo, né? Porque tempo seco e vento fraco, tem previsão de geada ampla. Então vai gear no Planalto Norte, na Serra, no Alto Vale, aqui pertinho de Floripa, em Rancho Queimado, todo o Oeste. É uma semana gelada, tá bom? Se organizem aí. Espero ter ajudado. Sinto muito pra quem é friorento. Tchau.
2: Valeu, valeu, Douglas Márcio. É isso aí. É inverno, tá frio. Tem que fazer, cara. É botar um casaco e bora render, bora produzir. 7h23. Temperatura nesse momento em Floripa, 13 graus. Agora tem Charlie Brown, porque nós estamos aí. Charlie Brown. Charlie Brown. Tamo aí na atividade. Tamo, terra. Bora.

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0: acontecer sábado, nesse agora próximo, é o outro, 4 de julho. E aí eu vou perguntar pra você que tá me ouvindo agora, tu aí, ó, tá no carro agora, tá ouvindo rádio 100.9, tá pelo aplicativo, você já comprou o seu ingresso? Tirei a trilha, por querer. Não comprou? Cara, não chupa bala, compra agora, uhu.com. Esse é o endereço, esse é o site, você vai comprar ali, vai, pode parcelar em 3 vezes, sem juros nenhum, mais de 70%, vou repetir, vou tirar a trilha de novo, pra chamar a tua atenção, 70% já foi vendido, você vai ficar fora, vai lotar, cara, vai ser legal demais, pura vibe, Jota Quest tá confirmado, Vitor Clay, Lagum das Aranha, Cusanoto, Marina Sena, ah, cara, vai ser legal demais. A gente tá esperando você, 4 de julho, Arena Opus, pra gente celebrar juntos na melhor vibe. Nosso Atlanta Celebration, que é apresentado pela Siri Empreendimentos, tá aí, vem numa boa, tá? Dá pra você ir com o nosso Celebration Express. Daqui a pouquinho eu falo mais sobre esse serviço também, saindo de 3 lugares aqui da ilha, em 2 horários, pra você ir e voltar com segurança. O importante é você não ficar fora, cara, porque vai estar legal demais, legal demais, tá? Imperdível, vai estar toda a Atlântida lá, transmissão ao vivo aqui da rádio, pra toda Santa Catarina. Não vai perder nada, mas a gente quer você junto ali, tá? 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
0: Aí, ó, se liga na hora, hora certa aqui do nosso Cafezão. 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A Face a Face está informando, 27 para as 8. Bom dia.
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13: Olha só essa mensagem curtinha que eu recebi esses dias. Nem tudo são flores, mas quando for, regue. Que legal, né? Importante entender aonde essa mensagem quer te levar. A ideia é darmos importância às coisas boas que nos acontecem, valorizá-las da forma correta e enfatizar esses bons momentos da vida, pois são eles que somam o seu resultado final do dia e a cada ano que passa, né? E se a vida te dá flores, devolva este ato com carinho, talvez proporcionando isso para alguém que está precisando desse mesmo tratamento. Assim, você está regando as flores do bem e elas viram frutos. Aloha!
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14: Estamos de volta com o cafezão aqui na Atlântida. Falta 20 para as 8. 489-9188-1009. Estou respondendo a galera por aqui. Manda aí, tamo junto. Agora tem Madonna.

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1: É o nosso trânsito aqui em Floripa, sempre daquele jeito. Vamos trazer informações aqui que a gente está pegando aqui dos amigos do Pista Limpa e também com a Guarda Municipal de Floripa aqui. Trazer um resumão aqui do trânsito, tá? Por exemplo, BR-101 no sentido sul, tá? Uma retenção ali em Barreiros, que chega aqui até a Via Expressa, tá? O que é normal para o horário. Na Via Expressa, o trânsito é lento, lento demais. Carregado desde São José até aqui a Ponte Pedro Ivo, tá? Pelos acessos norte aqui dentro da ilha, já na SC-401, a lentidão, o que também é normal, desde Cacupé até o cemitério Jardim da Paz. Pelo acesso leste, o trânsito é bastante intenso ali no Morro da Lagoa, com lentidão na SC-405 e também a 406 próxima ao Cepom e ainda também aqui ao binário do Rio Tavares. Está na região central, o fluxo flui normalmente, não tem nenhuma... esteja normal para o horário por ali, né, na região central. Já pelo sul da ilha, trânsito é intenso e também sem ocorrências. É um resumão do trânsito aqui que a gente colhe com os amigos do Pista Limpa, também da Guarda Municipal de Floripa.
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1: 8:08, agora tem Iggy Pop com Candy e eu tô esperando você no 489-9188-1009. 19...

0: E aí eu tô me lembrando do show deles do ano passado com promoção exclusiva da Atlântida aqui o ano passado, hein? É a rádio dos shows internacionais Guns N' Roses, Knockin' on Heaven's Door.
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0: Coisa linda, é a rádio dos shows internacionais e a rádio do Atlântida Celebration. Vem aí ainda aqui há 11 dias, 4 de julho, na Arena Opus. Vai estar legal demais, vencendo a primeira hora do programa. Guns N' Roses, and the Big Pop, Blink-182, Skank e Madonna. Uma música boa, galera chamando aqui no 489-9188-1009. Vem participando, vem mandando aqui aquele alô, mandando aquele salve, mandando os parabéns também. Tamo junto! 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Galera que manda aquele salve, aquele alô aqui, tá? Kit, ferramenta portátil, caneca do cafezão, travesseiro da Altenburg. E ainda ingresso para o Atlântida Celebration, tá? Ah, Cela, mas é um parzinho, não. É um ingresso, outro você vai lá na uhul.com. Pra garantir e não ficar fora, nosso grande evento. Vou desfilar aqui o show do intervalo. Já tô voltando com mais uma hora só de música com um cafezão.
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0: 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A Face a Face informa 8:03.
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17: Já estamos de volta com o nosso cafezão aqui na Atlântida. Essa é a rádio das nossas vidas. É a melhor vibe do FM. Terça-feira, 23 de junho de 2026. Marcelo Menezes na área por aqui. Obrigado pelo carinho da galera. Tá mandando um alô aqui. Já vou mandar um salve pra todo mundo. Vou repetir: 48 é o código diário, 991881009. Você manda um alô, manda um salve, manda um parabéns para este amigo aqui. Felizando a vida aqui em retribuir esse carinho que a gente tem todo dia junto nessa parceria da maior rede de rádios do sul do Brasil. E aí, por você participar aqui, corre aquele risco de faturar presente. Tem caneca do cafezão, kit ferramenta portátil, travesseiro e ainda ingresso para o Atlântida Celebration. Vem aí, hein? Sem sábado agora, sem ser esse agora. Próximo, dia 4 de julho que tá chegando. 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
17: Vamos trazer a trilha do dia, é a trilha do programa. 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Vamos trazer essa sonzeira aqui, ó. Voltei aqui pelo aniversário desse amigo. Envelheço na cidade. Som do Ira, de 1986. É do álbum Vivendo e Não Aprendendo. Tô me vendo. É isso, cara. 8h13. Bom dia.

0: É o som do Ira, Envelheço na Cidade, aqui na Trilha do Dia, no oferecimento da Casas d'Água. 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
2: É, o nosso cafezão forte e quente, com a galera participando pelo 489-9188-1009. Muita gente participando aqui, tem vários presentes também, caneca do cafezão, travesseiro, tem o kit ferramenta portátil e ainda ingresso para a Atlântida Celebration que tá chegando aí. 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
2: Eu só quero ver o cara que ele agora falar, fala dele. Fala dele, Carlos Howen, bom dia, cara.
3: Bom dia, Celso Menezes, bom dia a todos. Cara, eu tô desiludido.
2: Sabe que eu vi um meme muito engraçado, cara. Vamos falar rapidinho aqui, né? Todo mundo já sabe, nós estamos falando do Messi. Aí é um brasileiro falando assim, porra, bem na minha vez de viver,
3: o Pelé argentino,
2: cara. Ele tá jogando demais, cara.
3: Eu vi outra também que era um cara olhando pro além assim, falando, que desculpa que eu vou ter que dar agora pra criticar o Messi. Esse sou eu, desde cara, ontem.
2: Não tem desculpa,
3: tentando achar,
2: cara,
3: alguma coisinha pra diminuir
2: para
3: os
2: feitos
3: desse ET.
2: Para o ET, velho. Para o ET, Carlos Raul. Traz pra gente
3: não
2: aí,
3: dá,
2: cara.
3: Dá. Maior artilheiro das Copas, 18 gols feitos. Cara, é um recorde incrível, ele jogou de novo, mas assim, né, quem vai lembrar que ele não deveria estar nessa partida, inclusive, que ele deveria ter sido expulso.
2: Ah, tu achou uma crítica pra ele?
3: Mas tá feito 2-0, a Argentina fez 5 gols na Copa, 5 gols do Messi, e é indiscutível que o cara é um gênio,
2: aí, né, cara?
3: É um ET.
2: Todos os gols da seleção feita por uma pessoa.
3: É. E ontem também, Celso, a gente teve outros bons jogos, tá? Ontem foi bem legal ver a Noruega jogar contra a Senegal, 3-2.
2: Verdade.
3: Haaland fez 2 também, tá?
2: Os caras estão...
3: Se esse menino tivesse jogado uma antes, pelo que poderia vir pela frente também, uma pena que a seleção dele não vai chegar nas cabeças sempre, né? Então ele não vai ter tantas chances de fazer tantos gols, mas o cara é uma máquina de fazer gols.
2: Tá louco, ele é...
3: 59 gols feitos em 56 jogos com a camisa da seleção.
2: É o famoso fed a gol, né?
3: Uhum.
2: É isso, cara.
3: Também tivemos França 3-0 no Iraque, um jogo começou à tarde, terminou só à noite por conta da chuva. Mbappé foi lá e fez gol também. Fez dois
2: também, né,
3: pois,
2: cara?
3: Pois é, então... Daí tudo isso pra jogar pressão pra quem hoje?
2: Pra aquele cara lá que vocês acham que é craque, né?
3: Não, craque também.
2: Robozão.
3: Craque também, mas na primeira rodada a mesma coisa. Os três fizeram gols, daí o outro dia. Não, hoje o Cristiano Ronaldo não fez nada.
2: Aumentou a pressão pra ele agora, hein?
3: Hoje temos Portugal e, só pra completar, ontem Argélia e Jordânia, 2-1 pra Argélia. Esse jogo já no início da madrugada. Hoje tem Portugal e Uzbequistão às 14h. Às 5 horas, Inglaterra e Gana, um bom jogo dessa rodada.
2: Bom joguinho.
3: Panamá e Croácia, 20h. E Colômbia e República Democrática do Congo, às 11h. E aí a gente fecha a segunda rodada da Copa do Mundo. E aí, a partir de amanhã, a gente já tem mais jogos, né? Porque termina um grupo, tudo junto, são no mesmo horário. Depois, no outro horário, que é o das 7, o grupo do Brasil já termina também os participantes, né?
2: Porque todos têm que jogar ao mesmo tempo, isso.
3: Celso, de Copa do Mundo é isso, amanhã a gente fala muito de Brasil, e só um recadinho pro torcedor do Avaí, hoje tem coletiva muito importante, 11 horas da manhã, Bernardo Pessi vai anunciar investimentos no Leão. Parece que alguma coisa surgiu, um investidor surgiu, então, nos bastidores da Ressacada, é muita animação pela notícia que vai ser revelada hoje, não consegui ainda saber quem, quanto, que dinheiro, da onde vem esse dinheiro, mas é algo que, pelo visto,

0: pelos bastidores com algumas pessoas que eu conversei, vai resolver boa parte da vida do Avaí nessa questão das dívidas, e aí o clube começa a trilhar um caminho sem ter que se preocupar com bloqueio
1: pensa
0: de bens.
1: Pensa em futebol, né, cara?
0: Pensa em futebol.
1: Exatamente.
0: Tomara que seja uma boa notícia realmente anunciada hoje, 11 horas da manhã. A gente vai estar lá, atualizações NSC Sport, também no ge.globo.sc, em todos os nossos programas.
1: E a gente fica muito na torcida para que isso aconteça, porque aí respira o futebol catarinense, né?
0: Ganha o futebol catarinense, exatamente.
1: Cara, Carlos Raul, obrigado, irmãozinho.
0: Valeu, amigo, um abraço.
1: Só pra lembrar que o nosso Torcida SC, ele muito bem falou agora aqui, amanhã tem jogo da seleção, jogo às 7 horas da noite, e o Desprogramados aqui da Atlântida, Mr. P, por aí seus convidados, ao vivo, direto do Top Market ali, pra fazer já esse esquenta pra Copa, para o jogo da seleção brasileira.
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3: Imagina escrever um hit em 8 horas. A cantora Taylor Swift é a voz da nova música temática do filme Toy Story 5. A Taylor lançou a música I Knew It, I Knew You no início de junho, como a trilha sonora dos créditos finais da animação. Em uma entrevista, a cantora revelou que compôs e gravou a faixa em apenas 8 horas. Segundo a Taylor, o dia que ela fez isso foi agitado, mas também um dos dias mais divertidos da vida dela. I Knew It, I Knew You foi composta e produzida em parceria com Jack Antonoff. A faixa já ultrapassou 44 milhões de reproduções no Spotify e conta com outras duas versões da plataforma, piano e acústica. 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
4: É isso, estamos de volta com o nosso cafezão aqui na Atlântida. É a rádio das nossas vidas, é a melhor vibe do FM. 15 para as 9, dá tempo de você mandar aquele alô aqui ainda. Mandar aquele salve especial para este amigo aqui. Vou ficar feliz com a tua mensagem. 489-9188-1009. Tem aqui valendo, tem kit, ferramenta portátil, tem caneca do cafezão, tem travesseiro e tem também ingresso para o Atlântida Celebration. Coisa boa, hein? 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Hora da gente fazer o cafezão duplo.
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4: Vamos trazer duas com The Wallflowers. 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

0: É uma sonzera do The Wallflowers, em dose dupla. Heroes, e a primeira foi One Headlight. E no Cafezão Duplo.
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0: 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Agora 5 para as 9.

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0: 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É isso, já que a gente tá falando de Atlântida Celebration que tá chegando. E Vitor Clay é uma das atrações confirmadas. 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E é assim que nós estamos vencendo aqui mais uma hora do nosso cafezão, que na sua segunda hora vem aqui na parceria da Cipag, a maquininha de cartão do Sicoob, ideal para o seu negócio. 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Eu acabei me empolgando aqui, cara, respondendo a galera, agradecendo ao carinho a você que mandou aí uma mensagenzinha aqui de parceria para esse amigo no aniversário. Então, obrigado a você mesmo pelo carinho, pela lembrança, pela sintonia de todos os dias. A parceria todo dia presente é meu aqui por estar recebendo esse carinho diariamente com você que vem junto. Eu acabei me empolgando respondendo a galera aqui pelo WhatsApp no 489-918-8109 e acabei que não fiz aqui a escolha, o sorteio da galera com os presentes. Eu vou fazer isso agora durante o show do intervalo e eu prometo que na volta já, na sequência, na abertura do Hits, eu trago os nomes de quem vai estar faturando presente. Então, beleza? Manda aí um alô e tamo junto.
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9: Hoje a maior competição de futebol do planeta mobiliza torcedores em todos os continentes e atrai a atenção de bilhões de pessoas. Mas o início foi bem mais modesto. A primeira edição, realizada em 1930, no Uruguai, contou com a participação de apenas 13 seleções. Na época, viajar entre os continentes era um desafio. Muitas equipes europeias precisavam enfrentar longas jornadas de navio e outras decidiram nem participar. Mesmo assim, o torneio marcou o início de uma tradição que se transformaria em um dos maiores eventos esportivos do mundo. Uma história que começou pequena e ganhou dimensões gigantescas ao longo das décadas. 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
22: Vamos, tá na
23: só
22: tela.
23: Só porque tá de aniversário, tá todo atrapalhado hoje.
22: Ah, tá tudo certo, cara. Tava na tela do cafezão.
23: É a idade, Celo Menezes.
22: Vai chegando, né?
23: Parabéns, Celo Menezes.
22: 56
23: tá
22: anos.
23: Tá de aniversário, Celo Menezes.
22: Rendeu até um Brasil, Zil, Zil.
23: Caramba, estamos chegando aqui no Vamos Dali hoje com a barriga cheia. Boa. Bolo de chocolate, salgadinhos, refrigerante.
22: Tem até um purezinha.
23: Festa. Hoje vai ter uma festa aqui. Festa. Bolo e Guaraná, muito doce pra você.
22: Isso aí, cara. Coisa boa, TV Televisual. Obrigado, irmãozinho. Pra você que tá chegando aqui na Atlântida, obrigado pela tua audiência aqui na Rádio das Nossas Vidas e começando mais uma edição do nosso Vamos Dali até meio-dia, bem como o TT falou, nesse clima pra cima, legal.
23: Aceitando presentes, né?
22: Nós estamos que nem o Haaland. Vamos falar, você viu a entrevista dele pós-jogo ontem,
23: não vi, cara?
22: Primeiro que aquela comemoração deles com a torcida ali, sensacional, os Vikings. Sim. Vikings ali, né? Sim. E aí ele falou, cara, e aí agora é contra a França e tal. Cara, a gente vai perder contra a França, tá tudo bem, vamos fazer o nosso melhor, porque eles vão ser campeão mesmo. Os caras estão lá pra se divertir, cara. É isso.
23: Joga bola, né?
22: Vai jogar, velho.
23: E aí
22: vai
23: quando vê...
22: Daqui a pouco, né? Joga vê, sem peso,
23: jogou
22: velho.
23: Jogou a responsabilidade,
22: cara,
23: pra lá.
22: Exatamente.
23: Né? A gente vai lá pra se divertir. Toma, 2-0 na França.
22: Ali, dois gols dele. É isso, cara, mas nós estamos aqui para se divertir, para entregar presente para a galera e entender como é que a turma participa com a gente aqui, meu.
23: 489-9188-1009, esse é o WhatsApp aí para você interagir e fazer parte aí da nossa programação.
22: Exatamente, daqui a pouquinho nós vamos estar liberando os presentes, mas a turma já sabe a sua coisa boa e assim como coisa boa é também os nossos parceiros, Óticas Carol.
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22: Tudo começa com a nossa audiência que tá ouvindo música boa.
23: Olha a primeira.
22: Olha aí.
23: Olha a primeira.
22: Raelzinho.
23: Rael da rima.
22: Exatamente ele. Vamos ouvir pra começar o Vamos Dali.
23: Celinho tá de aniversário, hein? Manda presente.
22: Tentamos presente.

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1: São os pedidos da galera na programação aqui da Atlântida, nessa terça-feira, 11h22, TT, muitas mensagens aí, Marinho.
2: Olha, estão chegando aqui, ó, a galera mandando parabéns aí, Celo. Opa. Deixa eu ver quem é que mandou aqui. Vamos ver, o nosso ouvinte mandou os parabéns pra você, o Thiago Erickson aqui, ó. Parabéns, Celo, muita saúde e felicidades. Olha aí, o Celinho.
1: Valeu, Thiago.
2: Quem mais aqui? Sempre com a gente. Alana mandando
1: nossa,
2: mensagem
1: queridíssima.
2: Aqui,
1: querida. Fã do Di Ferreira. Né?
2: Ó, vou ter que levar um bolo de cenoura, assim que puder.
1: Demorou. É. Ó, demorou, Alana.
2: Promessa é dívida, né?
1: Nós vamos cobrar.
2: Promessa é dívida. Isso aí. Está anotado aqui. Vai ter que trazer. Quem mais aqui, ó? Bom dia, quero concorrer ao Litraço. A Leandra Rec da Cruz. Final do telefone 75. Tá concorrendo aos presentes. E também vou pegar mais uma mensagem aqui. Carida Machado também participando aqui da nossa programação. 48991881009 para você concorrer aos ingressos para o Atlântida Celebration, também para o Litraço. Até o final do programa a gente contempla mais um ouvinte aí.
1: Exatamente. E ali pelo nosso arroba Atlântida Floripa, tá rolando a enquetezinha lá do nosso Segue Reto, toda vida que vai vir depois dessa aqui agora, para saber quais das músicas tocaremos do Jason Ress.
2: Jason Ress.
1: É escolhido, cara. Jason Ress. Tem que fazer a linguinha.
2: Ou I'm Yours.
1: I'm Yours vai tocar, né? É meio bedzinha, mas vai.
2: É.
1: Ou aquela outra lá, Your Bodies Are Wonderland. Aquela
2: mas essa aí é John Mayer.
1: Né? Ah, eu confundi, cara. É John Mayer.
2: John Mayer ou
1: o John? Não, é o Jason. Jason Ress. O amigo tem razão. Confundi com o John Mayer.
2: Jason
1: Brass. 11h24. 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
2: No final do programa, tem que se abraçar,
1: dançar juntinho. Vamos chorar no cantinho abraçado
2: ali. Uma parada pra puxar o coração.

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1: Atlântida. É isso, vamos dali na programação da Atlântida 11:27. Só repete pra gente, TTzinho,
2: 48 991881009, Morro da Cruz.
1: Exatamente, esse endereço.
2: Rádio Atlântida, hoje a gente tá aceitando...
1: Presentes.
2: Presentes, pizza.
1: Perto do almoço, agora
2: que
1: pode
2: que
1: ser
2: quer
1: um...
2: de aniversário, Celana? Ah, pede aí pra...
1: pizza,
2: pra
1: o amigo, nossa... amigo, aliás, muito obrigado, me trouxe um vinho... O ah. Que é? Uruguai? Chileno? Que é?
2: Argentino.
1: Aí.
2: Pra você tomar com a sua bem amada.
1: Fala Messi, né, cara? É. E pra falar o meu portunhol, aquele, isso, aquele pra... especial, né?
2: Onde tu mueras.
1: Onde tu mueras.
2: Onde tu mueras.
1: Onde tu mueras,
2: minha amor.
1: É. Muito obrigado. Então pode ser vinho também, estamos aceitando. Não, estamos brincando. A gente
2: não,
1: aceita.
2: Pizza,
1: pode, né? Pode ser uma pizzazinha?
2: Pizza? Pizza na tarde. Se tiver alguma pizzaria a fim de fazer uma gentileza, hoje o Celo Menezes tá na Robinho.
1: Hoje eu assino.
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1: Arroba Celo Menezes, é isso aí. 489-9188-109, galera participando aqui do Litraço e também do que mais, Tetezinho?
2: Tá, os ingressos para o Atlântida Celebration, inclusive você já comprou
1: seu ingresso. Ah, tu tá bonzinho hoje, é ingressos? É, vamos liberar um parzinho?
2: Não,
1: vamos,
2: vamos. Não, é para um, para dois ouvintes diferentes, né?
1: Ah,
2: não
1: entendi.
2: É isso, é um
1: pode
2: só.
1: Pode ser, pode ser. Não, é um e o outro a pessoa compra para levar o acompanhante.
2: Isso,
1: né? Então tá. Hoje é aniversário, dois vamos liberar ouvintes, dois ouvintes, cada um leva um e o outro compra. Isso aí.
2: Quem não comprou ainda, o ru.com, vai lá, reta final aí pro festival, daqui a pouquinho vai virar lote.
1: Isso.
2: Vai virar o lote e na semana que vem, na segunda-feira, dia 29, no Shopping Itaguaçu, vai ter um esquenta, um programa especial aí, um desprogramado especial com o Lagoon, então vai colocando na sua agenda. Vamos lotar o Shopping Itaguaçu,
1: pra
2: a galera
1: receber.
2: Enlouquecer lá na praça de alimentação.
1: Pra ter esse
2: vai ser um programa
1: aí,
2: bem especial com o Porã, com o Pi e com a banda aí, que vai ser atração confirmada no nosso festival.
1: E eles já falaram pra gente que estão afim de estar lá. Vão estar afim de receber a galera, de fazer cantar junto,
2: sabe,
1: pra entrar
2: hoje,
1: no clima.
2: Hoje de manhã eu tava vindo pra rádio aqui e tava tocando uma música do Lagoon, e aí eu fiquei prestando atenção na letra, cara. E, cara, a Lagoon é muito boa
1: muito bom,
2: nas
1: vi,
2: letras,
1: cara,
2: né, cara? Como é que era a sombra do sol,
1: sou folhas, seu e só essa é a música?
2: Sou seu e só as folhas.
1: Ah, eu não peguei a letra, mas eu gosto daquela, eu gosto da curva de rio lá. Não é curva de rio, é curva da ladeira.
2: Não, curva de rio tá aqui onde
1: curva
2: tá.
1: Curva de rio tem vários
2: curva
1: aqui.
2: Curva de rio tá aqui onde tá o Salgadinho, o Bolinho.
1: Fala a curva do rio ali. Ah, que beleza. Vamos ouvir duas então agora, como a gente prometeu, o Jason Rest. Vamos dançar essa junto?
2: Aproveitem aí, você que tá no seu trabalho agora, né?
1: Esse é o momento. Abraço, colega.
2: Abraço, colega.
1: Abraço, colega. Vai ali.
2: Passe energia.
1: Compartilhe uma energia com o coleguinha.
2: É bom, é importante.
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5: Então vamos que vamos com o nosso Torcida SC na programação aqui da Atlântida. Já tá por aqui com a gente nosso craque, o nosso Messi aqui do Torcida SC, hein? Que moral, hein, Cacetari? Bom dia, irmãozinho.
6: Bom dia, Celo, tudo bem? Feliz aniversário, Celo.
5: Muito obrigado, irmãozinho. Cadê o presente?
6: Pô, minha presença aqui, bicho. Pô, eu achei que ia anunciar o TT na hora que tu falou de craque.
5: Tamo zoando, rapaz. Presente a tua presença por aqui.
6: Como é que tamo?
5: Tamo aí, feliz da vida. De firma, né?
6: Tá bem.
5: Tamo bem, cara. Tamo bem que nem o Messi, assim, né?
6: Presentão jogando do Messi pra ti, vice?
5: Que isso, hein, cara. Tá jogando fino da bola.
6: Ah, né, cara. Cinco gols em dois jogos.
5: Todos os gols da seleção, o Carelli que fez.
6: Todos os gols e tem gente criticando porque ele não deu nenhuma assistência.
5: É, isso. É fominha.
6: Por favor, né?
5: Famoso fominha, né? Olha o que falta, cara.
6: Celo, temos um novo maior artilheiro de Copas do Mundo. Isso 18 aí. Gols do Messi. O Mbappé agora é o segundo, com 16. Passou o Ronaldo e empatou com o Klose. E deve passar tranquilamente nessa Copa. E se bobear, passa o Messi ainda nessa Copa, senão na próxima.
5: Exatamente.
6: Com certeza, infelizmente. É, vamos falar a verdade.
7: 4 anos tem muito tempo ainda pra muita coisa pra acontecer.
6: Mas ele é muito novo.
7: Tem muita coisa pra acontecer.
5: Deixa coroar o Messi primeiro, depois é a vez dele.
7: Eu acho que tem muita coisa pra acontecer.
6: E assim, vieram falar comigo assim, será que o Messi joga contra a Jordânia? Os vão poupar? Assim, claro que o Messi vai jogar pelo menos um tempo pra fazer o máximo de gol que ele puder. Porque é a última, acho que agora. Vocês lembram que 2016?
7: Eu quero jogar todos os jogos.

0: Você imagina?
1: Vocês lembram que em 2016 ele anunciou a aposentadoria da seleção. Exato, depois de perder pênalti contra o Chile?
0: Isso mesmo.
1: Desgraçado, tá fazendo um monte de gol ainda, né? Nossa isso, vez, cara. O
2: só
1: Pelé
2: meteu
1: argentino.
2: Três ontem pro detalhe. E hoje tem. Hoje Portugal e. E quem?
1: Uzbequistão, eu acho.
2: Uzbequistão.
0: Não, se o Robozão não meter gol hoje, aí larga.
2: 2-0,
0: né?
1: Portugal aí, e Uzbequistão.
0: Esse já veio aposentado.
1: Eu acho que eu botei 4-0.
0: Eu botei 2-0 também.
1: Ontem eu e o TT cravamos.
2: 4-0 é muito.
1: Cravamos aqui. Ah, mas eles têm que recuperar, eles não ganharam na primeira rodada.
0: 2-0, tá bom.
1: 2-0, tá bom?
0: Botei 2-0 no
2: bolão. Inglaterra e Gana.
0: 3-0 Inglaterra, botei.
1: 4-1.
2: Botei 4-1.
0: Eu acho que vai ser mal, botei 3-0.
1: Tem Panamá e Croácia.
2: 3-0
0: Croácia. Aí Croácia eleva, frouxo.
1: Panamá não faz gol.
2: Colômbia e...
1: República Democrática do Congo.
2: 2-2,
1: botei. 2x2?
0: Colômbia. Não, botei 1-0 Colômbia.
1: 1-0. Eu não lembro, eu botei vitória da Colômbia.
0: É, também botei. Colômbia.
1: Cravamos a Jordânia ontem, poucos acreditaram na nossa
2: cravei
1: Jordânia.
2: Cravei a Jordânia e cravei a Argentina. É. Não cravei Noruega e Senegal porque teve o terceiro gol da Noruega.
0: Eu cravei só a França,
1: o jogo
0: 3-0.
1: O jogo 2-1 pra Noruega.
2: Que Colômbia ganha de Congo?
1: Quem? Eu acho que ganha.
0: Quem?
1: Colômbia. É. Colômbia.
0: Ganha.
1: Ah, tá louco. Mas assim, eu não sou parâmetro.
0: É, mas tá tudo certo. Esses são os jogos de hoje,
1: são
0: então,
1: os jogos de hoje, seleção brasileira amanhã. E eu fiquei sabendo, te recebi uma triste notícia. Se o Brasil ganha, classifica em primeiro,
0: tá.
1: E dependendo da situação do grupo da França.
0: Holanda. Ah, da França.
1: Não, da França. Já estão pensando nas oitavas.
0: Tá.
1: Podemos ter Brasil e França nas oitavas.
0: Ih,
1: se a França classificar em segundo.
0: Mas eu acho que é o seguinte, mas a França não vai classificar em segundo.
2: Se é pra ser campeão, tem que ganhar da França.
1: Se empatar com a Noruega.
0: Não vai, sei lá, mas tem esse cenário.
1: Mas eu acho que assim, eu acho que a maior preocupação é passar de Holanda ao Japão. Hoje. É passar de Holanda e Japão é complicado.
0: Eu sei, cara. O cara quer ser campeão, não escolhe
1: ali. Sim, exato. Mas se der pra ganhar dos fraquinhos, é melhor essa.
2: É. Pegar a Argentina na final e ganhar da Argentina.
0: Tu já pensou? Não, aí era o sonho.
2: Imagina Brasil e Argentina numa final de Copa do Mundo.
0: É isso aí.
1: Tem gente em Canas Vieiras prometendo café de graça. Se Brasil ou Argentina for campeão.
0: Olha aí, legal.
1: Depois
0: demais,
1: eu passo o endereço. Já falei essa, né?
0: Só pra lembrar, então, valeu, Cacetari, show de bola.
1: Fechou,
0: sempre
1: Celo.
0: Em casa com a gente aqui, irmãozinho.
1: Tamo junto.
0: Que hora é o 1 da tarde hoje?
1: 1 da tarde, isso, no YouTube, NSC Esporte, 1 da tarde. Inclusive, amanhã nós teremos o Mano a Mano de Brasil e Escócia com a grande, a brilhante participação da Dudinha.
0: Ah, olha aí, ela manda bem. Manda bem demais.
1: Já tirei o Diego e o Chico, no próximo é só ela.
0: Ah, não,
1: falou mais, melhor que
0: só
1: isso.
0: Só cuida que daqui a pouco ela te tira até tudo de apresentador.
1: Aí é o risco que a gente ali. Vai ter que correr pra melhorar o produto, né?
2: Já tá correndo esse risco.
0: Um beijo pra Dudinha. Sabe. É, isso aí, cara. A Dudinha, que você não vê, cacetada, vê hoje no almoço ali.
1: Ah.
0: Tenta ficar um minuto em silêncio, daqui a pouco ela fica que nem um Chaves, é só ela falando.
1: Ah, é?
0: Ela dela é a dona da mesa dos estagiários ali.
1: Deixa ela.
0: Beijo pra Dudinha,
2: falou
0: a gente adora ela.
2: Não fala nada, né?
0: Quase nada, né? Com o pai deles que é o TT, que me ensinou a fazer isso.
2: Falou que fala pouco,
0: tá bom,
2: né?
0: Mas que nem diz a Evelina, eu sou pago pra isso, né, cara?
1: Sou pago pra falar, né? Por favor.
0: Valeu, torcida SC, então, cacetada. E lembrando, amanhã, tá? O nosso Desprogramados, hein, TT, ao vivo lá do Top Market.
2: Das 5 horas da tarde,
0: isso.
2: Desprogramados ao vivo do Top Market. Estaremos por lá acompanhando mais uma transmissão aí, fazendo toda a movimentação com os QGs da NSC.
0: De toda Santa Catarina.
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21: Futuro do Temple Leaf? Mais de 4 décadas depois do auge da banda, o Stuart Copeland garante que a relação entre os integrantes vive um momento de tranquilidade. Em uma nova entrevista, o baterista afirmou que mantém contato frequente com o Sting. Ele até destacou que os dois se dão bem, desde que não estejam tentando criar música juntos. Essa declaração surge no meio de uma disputa judicial envolvendo royalties do grupo. Copeland e o guitarrista Andy Summers processaram o Sting, alegando que eles têm direito a cerca de $2 milhões em pagamentos não realizados. Apesar dessa ação, o músico disse que a questão está sendo conduzida por representantes financeiros e que no mano a mano eles conversam de boas. 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
0: Vamos dali. Tá na hora e tá de volta. Falta 10 minutos, TT, pro meio-dia. Passa rapidão aqui. Então vamos lá. Vamos fazer minutos. O que o rádio faz na essência. Manda abraço pra galera.
2: Ah, tá. Porque eu ia dizer, não contemplei ninguém.
0: Não, mas daqui a pouquinho, porque dá tempo da galera participar ainda. Por
2: então,
0: isso.
2: Aqui,
0: vamos
2: ó,
0: lá. 489-188-1009.
2: Montenegro mandou um áudio aqui, não consegui ouvir ainda. Valeu. Obrigado pela mensagem, pelo carinho. Tamo junto. Marcelo Gonçalves Martins também. Querendo, agradecendo aqui, ganhou um presente provavelmente aqui no cafezão, pelo que eu tô vendo aqui, dizendo valeu Celo, obrigado, e aí tu falou só vai lá e retira, né?
0: Isso.
2: Quem mais aqui, ó, feliz aniversário Celo, sucesso e saúde. Quem mandou foi a nossa ouvinte, a Luara Martins, tá sempre junto com a gente
0: sempre
2: também
0: na gente,
2: programação. É. Celinho, saúde e felicidade sempre. Um grande abraço da Natália, nosso ouvinte, também a Natália. E ainda continuamos com aquela provocação, né? Você que é dono de pizzaria, de alguma rede de pizzaria, quer fazer um agrado para Celo
0: hoje
2: à tarde, Celo tem um desejo, ele gostaria de compartilhar pizzas com os colegas. Cara, assistindo os jogos da
0: abrir,
2: Copa do Mundo.
0: Vamos então, abrir o leque. Pizzas, salgados, pizzas,
2: tá
0: salgados.
2: Hoje tá liberado.
0: Pizzas doces e salgados, né? Pra você que tem isso. Aí, traz aí. Vamos botar um arrobinho ali pra, né, pra angariar negócios.
2: Tá bom?
0: É a nossa ideia. Estamos aqui para gerar negócios. É isso aí.
2: Tá chegando aqui.
0: Ah, não. Estúdio movimentado. Exatamente.
2: Começou às 7 da manhã.
0: E vai. Não tem hora. Vai até acabar os...
2: Vai até acabar os suprimentos.
0: Os quitutes. Maravilha. Vamos tocar mais um som. Daqui a pouquinho a gente vai estar aí sim, anunciando quem leva a nossa lição de presentes aí.

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1: É isso, é o Vamos Dali na programação aqui da Atlântida. É a rádio das nossas vidas, na melhor vibe da FM. Falta 2 minutos para o meio-dia. Estamos aqui nos aproximando já da finaleira do programa. Agradecendo a sua audiência neste programa vencedor aqui. Galera participando, 48991881009. E o nosso Vamos Dali muito bem na parceria. 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
2: Saiu o listão dos
1: aprovados, dos contemplados.
2: Nesta manhã de terça-feira.
1: Quem
2: tá levando o litraço é a Zélia Oliveira.
1: Achei que era a Zélia Duncan.
2: Não, é a Zélia Oliveira. Valeu, Zélia. Obrigado pela audiência, pelo carinho. Tá junto com a gente sempre aí, participando. E hoje tá levando um presente
1: também,
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1: Isso aí.
2: Quem tá levando ingressos para o Atlântida Celebration? Chegando a hora, tá chegando a hora.
1: 11
2: é
1: dias.
2: É hora de partir.
1: Isso aí.
2: Me 11. Dá uma dor no peito, ter que ir embora. É, Bruno Ferreira.
1: Tá.
2: Bruno Ferreira.
1: E o outro ele vai comprar.
2: E o outro ingresso vai para Lúcia Azevedo.
1: É, a galera.
2: Célio Oliveira, criando. Bruno Ferreira e Lúcia Azevedo são os ouvintes contemplados nesta manhã de terça-feira. Deixa eu mandar um beijo.
1: Mande.
2: Quero mandar um beijo pro meu filho João.
1: Aí, tá nos ouvindo já?
2: Tá ouvindo, Joãozinho. Olha, tá ouvindo.
1: Joãozinho Trevisol.
2: Joãozinho, mamãe Gabi, tá lá.
1: Como é que ficou o sobrenome? Feolin?
2: João Felim Trevisol.
1: É Felim. Pô, eu sempre entendi que era Feolin, então eu tô cego ainda por cima. Então um beijo pra mamãe também. Tá resolvendo a grande
2: puro.
1: Gabi, é isso. Então aí, família Trevisol, família Felim Trevisol.
2: É, Joãozinho. Cara, pelo que chuta.
1: É, meu.
2: Pelo que chuta e pelo tamanho e envergadura. Não sei se vai pra natação, pro basquete, pro tênis ou se eu levo no futebol.
1: É, leva no boxe também, daqui a pouco vem ali,
2: né?
1: Arte marcial.
2: É. Cadaria é muito.
1: Deixa praticar isso. Faz que nem a gente, faz de tudo, mas vai se divertir.
2: Isso.
1: É isso aí.
2: Isso.
1: Boa, Tetezinho. Tamo junto, eu sou Célio Menezes.
2: É minha esperança.
1: Vamos investir ali, né, Tetê? É
2: só
1: isso, cara.
2: Comprando, né? Só comprando suprimento bom aí pra ele vir bem forte.
1: É, só o Nanzinho aqui.
2: Só a latinha
1: do querido.
2: Toma do importado.
1: Mas é isso. Vem aí o Discorama na programação da Atlântida. Eu, Célio Menezes, junto com o TT, estamos fechando. Vamos dar e agradecendo a audiência. Obrigado pelo carinho de todo mundo.
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1: Fechou.
3: Vamos dar.
1: Tchau,
3: Célio.
1: Valeu.
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19: Vai começar a viagem. 12:05. Bom início de tarde de

1979 é o nome desse sol. Meio-dia, 9 minutos, no arroba Real Feder no Insta. Tô esperando ali o teu contato. Uma sugestão de um som pra gente curtir, se emocionar junto aqui no Discorama até 1 da tarde. 1997. A banda do filho do Bob Dylan, o Jacob Dylan. The Wallflowers, One Headlight.

musicaço, One Hand Ride. O Discorama da Atlântida, The Wallflowers. Meio-dia, 14 minutos. 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Som do J Quest já é pedido de ouvinte aqui no Discorama.

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Tem mais um outro artista que eu acabei de catar aqui. Pô, perdi o post. Que pena. Aqui o Porazinho me mandou. Ó, ó! Daza, Lagoon, Vitor Clay, Jota Quest, Marina Sena na Arena Opus. E também ATL DJ.

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dessa época, 1994. Estava aqui na Atlântida tocando esse som da Diz Reed. You gotta be. E você estava onde? Fazendo o que da sua vida?

Lambada aqui no Discorama da Atlântida. Fleetwood Mac. O nome desse som é Dreams, do final dos anos 70. 16 minutos para uma da tarde. A uma tem o Pretinho Básico. Obrigado pela audiência. Parceria completa no rádio e nas redes sociais. Arroba Real Fetter no Insta. Tô ali catando os pedidos e chegou esse aqui. Esse aqui é tipo água, não se nega. É The Cars. O nome dessa faixa é Drive.

vai te levar pra casa hoje de noite. Baita som do The Cars, ela é dos anos 80, o nome dessa faixa é Drive. Pedido de ouvinte aqui no Discorama, 13 minutos pra 1 da tarde, mais um pedido de ouvinte. É Rock Sets.

0: senhora, o que eu toquei esse som nos anos 90 aqui na programação da Atlântida. Roxette, It Must Have Been Love. Enquanto o nosso querido Rodrigo Adams, nessa época, estava iniciando sua vida noturna no Cantegril de Viamão.
1: Oh, muito fui lá, Adams. Muito toquei lá.
0: 8 minutos para 1 da tarde. Mais um pedido da galera. É a Pitty com Equalize.

presente que tu deu pra galera com esse som. Equalize. Podia acabar aí, acabar lá em cima com a Pete, mas não, vou tocar mais um pedido de ouvinte. É a Cyndi Lauper. O nome dessa sessão é Time After Time. E a gente volta lá nos 80. 5 minutos para 1 da tarde. Vem aí o show do intervalo na sequência, o Pretinho Bar.

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32: 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É ruim, hein?
30: 19. Olá, Alexandre Fetter.
32: Olá, estamos chegando. Muito boa tarde com o Pretinho Básico aqui na Atlântida, rádio das nossas vidas. 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E aí, Rodaque, tudo bem?
33: Te organizo. Me chamou numa péssima hora que eu estava me deleitando.
32: Eu fiz de propósito, obviamente. Para enredar já
33: é que
32: no início.
33: Esse friozinho pede um café. Né? Bem quentinho. Uhum. E aí um biscoito Zezé para dar aquela delícia na boca.
32: Hoje de manhã eu fiz uma reunião, 10 da manhã. Ah. E na reunião tinha café preto. Sabe o que eu levei?
33: O que levou?
32: Biscoito Zezé. Aquele biscoito que ele não é o pão de mel. Ele é o bolo de mel.
33: Bolinho de mel. Aquilo ali com café preto e chimarrão.
32: Meu Deus do céu. 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Muito boa tarde, Leonardo Oliveira.
34: E aí, Alexandre, tudo bem
32: contigo, meu velho? Tudo bem, graças a Deus, maravilhoso. Se melhorar, melhora.
34: Ah, e vai melhorar, né, cara?
32: Vai melhorar.
34: Porque o dia tá só começando e não tá chovendo.
32: Não, pra mim começou às 5 da manhã
34: o dia, cara. Pra mim, o meu...
32: Lamento.
34: O meu terminou...
32: Aliás, 6 e pouco tava te respondendo no Whats.
34: E eu tava também acordado, né? Dormi 13h30 e sabe que hora eu tava na academia?
32: Que horas?
34: 9 horas.
32: Aí é bonito.
34: Nós
32: bonito,
34: agora estamos na
32: parabéns.
34: Academia, meu irmão.
32: 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Fala, Porazinho, boa tarde.
35: Fala aí, meus queridos, como é que estamos? Tudo bem?
32: Tudo certo, Porã, tudo certo. Lindo. Obrigado. Maravilha. Por estar com a gente aqui no Pretinho Básico, hein, Porã?
35: Oh, eu é que agradeço a oportunidade, né, Alexandre?
32: Aí a gente sai de Florianópolis e vai pra Miami pra falar com ele, Rodrigo Adams. E aí, Adams, muito boa tarde.
0: Raça querida, boa tarde pra turma que tá acompanhando o Pretinho Básico nas ondas da Atlântida e também na TLTV. Aqui estamos diretamente de Miami,
32: Miami Beach. 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
2: Fala, Alexandre, boa tarde.
32: Boa tarde.
2: Tá bem? 100%?
32: Ótimo, 100%, maravilhoso. 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
34: Gostei,
32: fala, Ivan.
34: E aí, tudo bom,
32: Leandro? Como é que é, Ivanzinho, tudo bem?
34: Bom que tu sabe quando sou eu só no olhar, né?
32: Ah, mas eu te conheço,
34: essa,
32: né, Ivan?
34: Me pegou agora.
32: Te conheço.
34: Só no olhar, ah, tu sabia que era Ivan e não era o Gomes.
2: Se dá pena, ele não chama.
34: Eu não vi mais.
32: É que o da pena vem na hora dos destaques, né, meu irmão?
2: Tá, mas tu não chama ele mais.
34: Não, não me chama mais. Eu só faço programa quando o Rafinha tá concorrendo. Aí certo. O Ivan não faz.
32: Certo.
34: Porque o Ivan não gosta do.
32: Isso é maravilhoso.
34: E o Rafinha não gosta do Ivan.
32: O personagem não gosta do colega.
34: Sim, o Rafinha. Tá muito bonito, sabroso, hein?
32: Obrigado.
34: Gostei, hein? Ô, me arruma uma dessa.
32: Não, aí é mais caro, né?
34: Não,
32: é mais caro,
34: mas a gente aí paga, eu gostei, tá bom.
32: Isso
34: bonito.
32: Aqui é presente, na verdade é presente, né?
34: Me arruma, presente. Arruma uma coreca.
33: Te arrumo.
34: Eu uso o GG agora.
33: Eu te
34: GG,
33: arrumo.
34: GG, eu te arrumo. Tô bem.
33: Não,
34: obrigado.
33: GG,
34: o Gordulé agradece. O nome do Gordulé agradece.
33: Já foi o quê? 4G?
34: Já foi já um negócio absurdo. Agora eu consigo comprar roupa em loja normal.
33: Olha isso, gente.
32: Isso é importante.
34: Não vou mais em loja de
33: mamãe. Tá bonito, tua vida mudou,
32: tá
33: aí,
32: bonito.
33: Léo.
32: Eu tenho visto teus posts na internet. E tu tá bonito, gordo.
34: Obrigado.
32: Tá um gordo. Eu falei isso pra ele ontem de noite na saída aqui, lembra? Tu falei, ô meu, tu tá bonito, velho.
34: Tu tá numa elegância,
32: tá bonito, cara.
34: Obrigado.
0: Tá fazendo o look do dia, ele posta nos
34: stories.
32: Autoestima é tudo. Né?
0: Olha.
32: Mesmo que essa jaqueta do Brasil não te favoreça.
34: Por quê? É que eu tenho que fazer depois o programa
32: de Copa. Que o Brasil não favorece muita gente, né, Porã?
33: São as coisas.
32: O Brasil só camisa retrô, velho.
34: Essa aqui é retrô, essa aqui é da preparação pra Copa de 94. É
32: quê?
34: É, cara, é
32: único. Bacana.
34: É a jaqueta do Parreira quando dava treino, tá?
32: Massa agora, demais.
0: Tu sabe que aqui a gente dá um beijo e depois dá um tapa, né?
34: Yes. Sempre.
32: Como é que é? Massa demais por falar em massa. 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
34: 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Capelete maravilhoso, fiz o capelete,
32: tomei capelei?
2: Eu fiz ontem também.
34: Qual é aquele bolinho em pó, comeu o bolinho não?
32: Qual bolinho?
34: Tem um bolinho.
32: Esse bolinho aí é maravilhoso, não, porque esse bolinho ele é muito mais do que um bolinho, esse bolinho é o bolinho que simboliza os 300 mil inscritos. Cara, 300 mil inscritos é muita gente.
33: É muita gente.
32: 300 mil inscritos no ATLTV, o canal da Atlântida, no YouTube.
33: Parabéns.
32: Muito obrigado pela sua parceria. A gente faz apaixonadamente produtos diariamente aqui para serem postados no canal ATLTV no YouTube.
2: Sabe que eu e a Rodaica, a gente foi pego de surpresa agora, porque a gente achou que o bolo era...
33: A gente achou que era real.
2: Cenográfico.
32: É. Ah, não é?
2: Não é,
32: real?
2: Eu botei o dedo e saiu o merengue.
32: Pô, que legal.
33: É de comer?
34: Isso, mas merengue, coisa que suja a mão.
2: Pois é, acabei
34: suja
2: de
34: mão.
2: Descobrir.
34: Isso aí suja a mão.
32: Tá, mas se quiser ela lavar a mão, fica tranquilo, fica à vontade.
2: Não, eu já chupei.
32: O quê?
2: A mão.
32: Opa! Não pode ver, né, que quer chupar.
34: Ah, esse é um problema, né?
33: Ai, que amor, olha aí, ó.
32: Pô, que legal, parece um... Como é que é aquele bicho...
35: um ram, como é que é aquele bicho?
33: Adoro quando fala inglês.
35: Um bode, parece um bode com esse troço aí, ao contrário.
34: Bode é do capeta.
35: Né? Aí,
34: bode
35: ó, aí,
34: é perigoso.
35: Ó. É, bode é perigoso.
34: Minha mãe falava isso, bode é perigoso.
35: Bode é perigoso. Hoje é dia 23 de junho de 2026, hoje é dia das viúvas.
33: Beijo
34: pra minha mãe.
35: Dia das viúvas, é verdade.
33: E pra minha também.
35: Pra tua também. É verdade.
34: Pra minha também.
35: Que loucura, uma música do Jorge Ben que chama Namorado da Viúva.
34: Isso mesmo.
35: Que é o namorado da viúva passou por aqui. Namorado da viúva. Aí a história da música é que o cara, o namorado da viúva, não vai dar conta do recado. É muito engraçado esse som, cara.
34: Boa.
35: O Petinho Básico de hoje são três. A Mina, que é a Pretinha, a Lucy, que é a Frajola, e o Fido, que é o Tigrado. São três gatinhos da tutora aniversariante Aline Pelizzaro, que é servidora pública, fazendo 39 aninhos. Ela é da cidade de Lages, aqui em Santa Catarina. Pô, que legal, ela teve os gatinhos dela e também no dia do aniversário dela aqui no Pretinho. Bacana. Parabéns, Aline Pelizzaro, saúde e prosperidade. 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Está de aniversário hoje o Jason Mraz. Jason Mraz é cantor, está fazendo 49.
34: Foi no planeta, foi relaxar.
35: Cheio de hit, mano. Não faz o Rafinha, cheio de hit.
34: Ele tem o I'm Yours e tem aquela outra bonita, né?
35: Lucky
34: e
35: nada I'm mais.
34: 93 Million Miles.
35: Ele gravou também All Night Long do Lionel Rich, ficou muito legal.
2: Lucky é dele.
35: Com a Kobe Kyler.
34: Aguenta meia hora de porrada com o
35: Jason. O Jason Mraz já fez mais dinheiro com o seu primeiro hit do que todos nós vamos ganhar em 10 vidas.
34: Tem que parar com isso aí.
35: Não, eu não tenho. Porque daí vocês têm que parar de criticar o cara. Nós somos um chinelo e vocês ficam criticando o cara que é bilionário.
2: Não é a graça da vida, senão criticar os milionários.
34: Nós somos jovens.
35: Eu sou contra os milionários. Contra os milionários.
2: A gente já é chinelo se não puder falar mais.
33: A gente só pode falar sobre a vida atual. Não pode julgar as próximas. A gente pode ser milionário na próxima.
34: É isso.
33: Eu sempre guardo uma esperança que na próxima vida eu vou ver.
35: Eu não sei.
34: Mas
35: o Jason Mraz fez um show pra todo mundo dormir no planeta e essa é a verdade.
34: Isso faltou papelão, né, pessoal? Botar no show.
35: E daí sabe o que ele fez depois do show que ele botou todo mundo pra dormir? Ele entrou no jatinho dele e foi embora.
34: Namorou alguém.
35: E aí a galera ficou lá dormindo.
34: Eu preferia ter ficado no Chamonix do lado do planeta. Eu preferia. Não sei, cada um com as suas preferências.
35: Isso, cada um com as suas preferências.
34: Não tenho jatinho, mas pilotando um avião no Chamonix ali.
35: Se tu pensar bem, tu tem um jatinho, porã. Zinedine Zidane. O treinador e ex-jogador de bola, cabeceador, nota 10, Zinedine Zidane, fazendo 54 anos hoje.
34: O pai do goleiro da Argélia.
35: O pai do goleiro da Argélia.
34: Mas o goleiro da Argélia é da Argélia.
33: Horrível.
34: O Zidane é argelino.
33: Mas tá na seleção da Argélia.
34: Na seleção da Argélia e tomou 3 do Messi.
33: Mas aí todo mundo na Argélia é muito ruim pra eles.
34: Não. O time da Argélia tem bons jogadores.
35: A Argélia até ganhou ontem.
34: Ganhou 2-1 de virada da Jordânia.
2: É que o filho dele fez o caminho com contrário, é um caso curioso porque o Zidane é argelino que jogou pela França.
35: Isso,
2: e o filho dele
33: é francês que jogou.
2: Que joga pela Argélia.
35: Mas o lance do filho do Zidane é o seguinte, me parece que ele só tá lá guardando a meta porque da Argélia, porque ele é filho do Zidane.
34: Claro,
35: porque ele não tem a menor condição de ser goleiro de seleção.
33: Talvez não tenha nenhum outro no país.
34: Eu acho isso uma baita sacanagem. Todo mundo tá falando do time da Argélia porque ele é filho do Zidane.
35: Isso aconteceu nos anos 90, Adams. Gente. O Edinho teve muito sucesso, muito mais por ser filho do Pelé
34: do que como goleiro, cara.
35: Pelé era ruim.
34: Como é que foi isso pra ti, Pelé?
3: Gente, o Edinho...
2: Mas a gente conheceu o Lucas Zidane agora.
33: E a Sousa. O Zidane é técnico de qual seleção? Rafa
2: Gomes. Atualmente de nenhuma.
34: Ele tá...
2: Mas o Lucas Zidane era da categoria de base do Real Madrid e ele é goleiro do Granada. Ele joga num time.
34: Não, só um pouquinho.
33: Ah, deixa uma passe, alguém botou ele ali.
34: Mas seu pai é o Zidane, é óbvio que vai jogar na categoria de base do Real Madrid.
35: E tá tudo certo, velho.
34: E tá tudo
33: certo. Até porque geneticamente falando, o
35: Carol Portaluppi não jogou na base do Grêmio.
3: Ah, mas bate o bolão, né, Porã?
34: Peraí, olha o respeito.
4: Ontem a gente teve a oportunidade de ir na casa do Ronaldo Fofonho, que tá tendo aqui em Miami, né?
35: E aí
4: o filho dele tava ali, o Ronald, e cara, que guri primeiro, que guri legal, ele atendeu a gente numa simpatia, numa humildade.
5: É muito legal mesmo.
4: É muito, seu Ronaldo Fofonho.
5: Muito legal.
4: E ele é muito parecido contigo, ele dá um sorriso, explode, assim, é o Ronaldo que tá na tua frente. E ele disse pra gente, eu não jogo nada de bola,
35: mas
4: sou bom na música. Sou bom na música. E a gente começou a campanha de trazer ele, Ronald, pro Planeta 2027.
35: Aí, tá bom, obrigado.
33: Eu acho ele a cara da mãe.
35: Começou a campanha, então.
34: A Milene? Das embaixadinhas?
33: Eu acho ele muito parecido com a mãe.
35: Ah, ele é filho da Milene das embaixadinhas?
33: É, claro.
4: Ela tava ali ontem também, Rodaica. Muito querida, atendeu a gente.
33: Eu conheço ela também. O sorriso dele, eu acho que é todo ela, assim.
35: Aham.
34: Mas da metade pra cima?
33: Que ele tem de mais bonito. Não, eu acho que ele tem um semblante que lembra o Romário. Um corpo de homem.
35: Ronaldo.
33: Que lembra o Ronaldo,
2: ele
33: desculpa.
2: Lembra o Romário...
33: Não, desculpa, errei o nome. Mas eu acho que a expressão e o sorriso é da mãe.
35: Tá bem, vamos em frente. Tem aqui o aniversário do Paul Arthurs.
34: Hein?
35: O Paul Arthurs, ele é músico do Oasis, fazendo 61 anos.
3: Isso é uma dificuldade tu ser músico do Oasis.
35: É, né, cara?
3: Porque quem sabe quem os tu músicos é? Todos,
35: sabe,
3: todo mundo
35: sabe.
3: Só presta atenção nos irmãos.
35: É isso.
3: Nos brother Gallagher.
34: Eu vou defender, Thay, que o velho não tá no programa, mas o velho tirou foto com ele no aeroporto.
35: É.
34: Eu conheço o tiozinho que ele tirou foto.
35: É que o Lelê conhece
34: é
35: a banda
34: fã,
35: toda.
34: É.
35: Conhece,
4: exato. O Bobear foi o cara que pediu pra tirar uma foto.
35: Claro. Não duvido.
34: Lelê.
35: Tá de aniversário hoje também o nosso gaúcho da fronteira, fazendo 79 anos, mas... Parabéns, gaúcho da fronteira. E olha que loucura, Sérgio Reis também tá de aniversário hoje. É o gaúcho da fronteira lá de Goiás, né, o Sérgio Reis?
3: Pinga de mim.
35: Tá fazendo...
2: Ele é de Goiás?
35: Acho que é de Goiás. Tá fazendo 86 anos o gaúcho, aliás, o Sérgio Reis.
34: Foi da Jovem Guarda, né?
3: Foi, pior é que não foi. Sei. Ninguém sabe, mas
34: eu,
3: foi.
34: Eu sou inteligente.
3: Fez algumas coisinhas lá na Jovem.
2: Tu é o quê?
34: Eu sou inteligente.
35: Tu é o quê? Inteligente? Indigente, tu quer dizer.
2: Sérgio Reis
35: é
2: de São Paulo.
35: Ah, é de São Paulo, ok.
33: São Paulo,
34: é Barretos, é outra vertente.
35: Entendi.
33: Tá bom. Ele é o paulista da fronteira.
2: Ele não é de Barretos, ele é de São Paulo, eu vou repetir.
34: São Paulo e Barretos fica onde?
35: São Paulo, então, mas São Paulo não fica em Barretos.
34: Claro que fica em Barretos.
2: Não.
35: Tu ia falar do teu curso, Adams?
4: Não do curso, é porque o professor era o Sérgio Reis, cara.
35: Ah, é?
4: E aí ele era um radialista, assim, que foi
35: claro,
4: bem conhecido nos anos 70
35: Sim.
4: e tal. E aí, pô, foi meu professor, eu sempre lembro, né?
35: Elza Soares, a cantora, faria hoje 96 anos, pereceu em 2022, a viúva do Garrincha.
34: Belo documentário sobre ela e o Mané que tem no Globoplay, cara. Belíssimo documentário.
33: Bem. Muito bom mesmo.
34: Muito bom.
35: Pereceu mesmo, né?
34: Ela já tava já.
3: Pô,
34: ela tava já meio pela bola 8 no
3: A
34: fim
3: última do vez que eu fui ao Rio de Janeiro, eu tive a oportunidade de ver a Elza Soares passando o som lá do lado do Museu do Amanhã.
35: Ah.
3: Porque o Museu do Amanhã, sabe por que ele tem esse nome? Porque tu nunca consegue entrar no dia que tu quer ter que ir
35: pra amanhã.
3: Muito bom, bora. E aí no dia que eu tava lá, a Elza Soares tava passando o som e ela tava muito brava. Ela parecia o Tim Maia, assim. Ele não tá bom de jogar, não. Ela sentada no trono com esse cabelão.
33: É a melhor
3: assim,
33: coisa de ficar velha, é isso, né?
3: Poder cara, a melhor coisa é tu xingar a banda aí. A
33: reclama. De
2: por isso que o Fetter fica bravo com a gente.
35: É. Por falar em xingar.
34: É a nossa Elza Soares, né?
35: É?
34: Fetter é a nossa Elza Soares.
35: Só Elza Soares pra vocês. E por falar em xingar, tá de aniversário hoje também a Dercy Gonçalves. Dercy Gonçalves fazendo, aliás, faria. Não faria. 119 anos.
33: Não faria. Daqui um pouco o pessoal vai começar a fazer 119.
2: É, deu uma teta?
4: Ela mostrou uma teta.
33: Ah, eu adorava. Tem vídeos da Dercy Gonçalves na internet no programa da Hebe Camargo, de entrevistas, várias que ela foi.
34: Genial, na Bandeirantes.
33: Que são maravilhosas. maravilhosos. Pô,
4: te lembra quando ela foi no Jô junto com as amigas dela?
35: Foi aquilo, foi Belo, a Hebe e a Nair Belo, isso aí.
4: E a Lolita e Rodrigues. A Lolita Rodrigues.
35: Lolita Rodrigues também.
4: Aquilo era um barato, velho.
2: Não era a Dercy.
4: Não era a Dercy.
2: Não era a Hebe.
4: Eu confundi.
2: A Nair Belo.
33: E a Lolita.
35: Verdade.
33: As amigas.
34: A Dercy, ela foi por um tempo na TV brasileira a principal artista, assim, antes de Chico Anísio, de Jô, de tudo, era a Dercy. O que, se tu for pra pensar, historicamente, uma mulher ser a principal, e ela sempre se mostrou empoderada lá atrás, quando ninguém ouvia as mulheres, ela levantava essa bandeira.
35: Essa palavra empoderada. Mas peraí, tudo bem, tinha Dercy, mas também tinha a Elis, depois, né?
34: Não, mas
35: também tinha Carmen Miranda.
4: Não, mas eu tô falando.
35: Ela tinha até uma frase, Gordo, que ela dizia assim, ó, eu sou do tempo que a atriz tinha carteirinha de puta.
4: Esse era o tamanho da coisa que ela tava vencendo na época, velho.
35: É verdade. Sim,
4: ela é a mulher que desbravou, cara.
35: Verdade.
34: A história dela é incrível. A Globo fez uma minissérie maravilhosa e tal, com a Fafi Siqueira fazendo ela já no final. E, cara, é uma história brilhante, assim, de uma das maiores comediantes do país.
35: Muito bem, vencemos a lista de aniversariantes famosos aqui nos destaques do Pretinho para Massas Romena. 40 anos, concorra a um carro zero quilômetro, entre em Promocal Romena 40anos.com.br para saber como concorrer. O primeiro destaque é muito legal, o rádio. O meio rádio, a mídia tradicional, o veículo de comunicação rádio é o mais confiável quando o assunto é publicidade, Rafael Gomes.
2: Essa é uma pesquisa feita inicialmente em Minas Gerais, mas que agora a Associação Mineira de Rádio e Televisão quer expandir para a Associação Brasileira de Rádio e Televisão, porque lá 62% da população confia mais na publicidade quando ela está no rádio. E esse é o meio com a maior confiabilidade. Mais que TV, mais que internet, mais que rede social.
35: Jornal.
2: Além disso, os mineiros passam em média quase 4 horas por dia conectados ao rádio e 75% dos ouvintes mantém esse hábito há mais de 20 anos.
35: Que demais isso, cara.
2: Mais de 50% dos ouvintes, são 55, são altamente engajados, o que indica que a população confia mais na publicidade quando ela está no rádio. E esse é o meio com a maior confiabilidade. Mais que TV, mais que internet, mais que rede social.
35: Jornal.
2: Além disso, os mineiros passam em média quase 4 horas por dia conectados ao rádio e 75% dos ouvintes mantém esse hábito há mais de 20 anos.
35: Que demais isso, cara.
2: Mais de 50% dos ouvintes, são 55, são altamente engajados, o que indica...
35: Estado no país, via satélite, onde for, ainda é muito mais importante, muito mais ouvido e muito mais assistido do que o rádio na internet.
2: Até porque o rádio ele está expandindo digitalmente e é isso que essa pesquisa ela também fala, né? Que de 2024 para 2026, as menções do ecossistema rádio digitalmente eles cresceram muito. Em 2024 eram 161 mil menções do meio rádio em Minas Gerais. Hoje, só neste estado brasileiro, são 2,5 milhões de menções. Então, isso significa, óbvio, a digitalização do meio rádio, mas também a adaptabilidade a um novo meio de comunicação.
35: Perfeito!
34: Eles têm uma semelhança muito grande com o Rio Grande do Sul em relação à rádio. Por causa da Itatiaia, que é uma espécie de rádio gaúcha, a 98,
35: talvez a 98, uma espécie... que é a mais perto da Atlântida, né?
34: Que eles têm o Grafite, que é o Pretinho Básico deles lá. Que é um programa
35: rádio mais pop.
34: Bem tradicional. E é um rádio muito, muito forte. E a Itatiaia é uma rádio que viaja também para tudo que é lado e tal, enfim. Então...
4: Aqui é uma das maiores delegações do Brasil aqui na Copa do Mundo.
2: A Itatiaia é a gaúcha, não entrou
35: aqui. Exatamente.
34: Isso.
35: 1h27, funcionária de lanchonete é presa por cuspir no lanche do cliente que diz ter contraído herpes.
4: Aí não cabe, né?
2: Em Oklahoma, uma família inteira foi a uma lanchonete, uma rede de fast food. E aí lá pelas...
35: Fast food.
2: E aí lá pelas tantas, uma cliente achou que viu um movimento estranho da funcionária no seu sanduíche. Mas não achou que era nada, assim, viu ali uma movimentação, Deus. Mas tá. Comeu o sanduíche e lá pelas tantas, no dia seguinte acabou contraindo herpes e uma ferida na boca muito...
34: Não, não é assim, não é assim que se pega herpes. Não é
3: deixa
34: assim.
3: O cara falar.
34: Meu. Não é assim. É,
3: hoje, hoje tá tão bom, hoje deixa o cara falar.
2: E aí a Jéssica...
34: eu te entendi.
2: Que tava no drive-thru, pegou e falou, não, eu só posso ter contraído isso lá naquele movimento que eu vi da pessoa me entregando o lanche, porque
4: o
2: eu
4: Mac
2: não...
4: Ranho feliz.
2: Porque eu tô solteira, não beijei recentemente, não tive contato com outras salivas, então com certeza só pode ter sido isso. Foi até a lanchonete e pediu as imagens. Ah, eu queria...
33: Ai, tô começando a passar mal.
2: Eu queria as imagens do meu lanche sendo entregue. E nas imagens
3: aparece,
2: dá pra ver que ela pega três lanches e um tá dos lanches a moça abre... Levanta até a altura do pescoço e faz um movimento para baixo com a boca.
3: Muita sacanagem.
2: Não se
3: muita
2: sabe. Não,
3: e dá aí, pra... aí tá liberado, né? Aí vamos Mac... combinar. Aí tá liberado, né?
2: Mac
3: Frango feliz.
2: Então ela testou. Ela testou positivo pro vírus herpes simplex tipo 1. E agora tá processando a funcionária e a rede de festa.
3: Ah, mas tinha que dar-lhe uma camaçada de pau. Acabou.
4: É, não,
3: pô. É isso. Tinha que dar-lhe uma camaçada de pau. Espera sair na hora ali e caga pau.
4: Não, isso aí tem o direito de ir lá na lanchonete e dizer, vem cá.
3: Taco de beisebol. Taco de beisebol.
2: Não, vitalício. Ó, tu tem um hambúrguer por dia pro resto da tua vida,
3: não,
2: tá?
3: Não. Eu quero bater.
4: Tapa de mão aberta.
3: Desculpa, mas eu quero bater.
33: Não, porque depois dessa, acho que a pessoa não quer.
4: Tapão de mão aberta, ele desmoraliza. Tapão de mão aberta, ele desmoraliza.
34: Mas tem que dar o que cai o Wi-Fi aqui. Aquele que tu firma os dedos.
4: Aquele, exatamente.
2: Aquele do campeonato de tapa na cara.
3: Deixar o marimbondo durante uma semana do lado do ouvido ali.
34: O cara que toca tamborim na mangueira do carnaval.
4: Cinco caneco na orelha.
3: Tá louco, cara.
34: Tem uma que e ser meia tapa da tarde. De tamborim.
3: Vai tocar o sinal da Atlântida, uma e meia. Família confunde bicarbonato.
4: Puta, eu vi isso.
3: De cara. Sódio. Com sal no churrasco e vai não. Parar no hospital.
4: É. Mas não é bicarbonato, não é
34: percarbonato. Que serve pra tirar manchas.
3: É que a produção
34: roupa.
3: Escreveu pra eu ler bicarbonato.
2: E
4: a produção errou.
2: Não, a produção não errou, é bicarbonato de sódio.
4: Sério?
2: É bicarbonato de sódio, porém. Talvez a tua produção tenha errado quando tu
4: não,
2: foi ler a notícia.
4: Não, é. Eu li no site de notícias, não foi nem na minha produção.
3: Continue, vamos.
4: Tanto é que o Léo leu a mesma coisa que eu.
2: Não, ele não leu a mesma coisa.
3: Mas eu confio na minha produção. Vamos ver, Gomes.
2: Vem comigo. Alexandre, São José do Vale do Rio Preto, a vendedora Maia, de 23 anos.
3: A Maia?
2: Isso, a Maia tava com os seus filhos pequenos, o noivo e mais um monte de parente em casa. Até que lá pelas tantas, na casa da tia do noivo, o assador estava fazendo o churrasco, pega um pote de margarina ou manteiga que tinha um pó branco que estava um pouco empelotado.
4: Olha aí!
2: Este pó branco empelotado, ele suspeitou, e a aparência na matéria lembra muito sal grosso, certo. Não sal de parrige, assim, quase um sal grosso. E justamente por estar empelotado, confundiu-se o bicarbonato de sódio com... sal grosso. E aí o que aconteceu? As pessoas começaram a passar uma leve indigestão.
33: Mas foi... não sentiram nem o gosto, foram comendo
2: não
33: como
2: sentiram
33: se fosse
2: o gosto, Rodaica.
33: Acharam
2: não
33: até que o negócio o salgou.
4: Ó, eu não quero entrar em crise com a produção desse programa, que eu confio e admiro, mas em alguns sites de notícias está percando.
3: Vamos aos nomes dos sites,
33: tá, mas eu acho que pouco importa.
3: Próximo.
2: Tá, eu fico com a Globo,
3: próximo.
2: Pode ser? Eu vou no Globo.com.
4: Ah, não, então tá.
2: Globo.com
4: então tá.
2: Pode ser
4: eu
2: o meu?
4: Fiz uma pesquisa aqui, não, Globo.com é o mais confiável.
3: Então tá, pronto.
4: Então
33: mas
4: tá, desculpa,
33: eu acho
4: pessoal,
33: que
4: amanhã eu volto aí.
33: Eu acho
4: abraço,
33: que nos dois casos eu já me admiro muito confundir com sal grosso. Porque os dois têm uma textura muito fininha que não, parece mais sal fino.
34: Mas não tem como. O cara tem que ser muito burro.
3: Não, tem que ser muito burro. Muito burro.
33: Eu vou sair, tem que ser muito burro. Ia ser a bola de grãozinho
2: e aí,
33: fino e não as, troço e o, grosso.
2: Porque as 11 pessoas da família foram pro hospital.
33: Não, muito gente, burro.
2: Porque
33: ninguém...
2: tiveram que fazer uma lavagem, né?
3: Tá louco.
34: Com mas tem certeza que foi bicarbonato? Porque o bicarbonato tu até bota na cara pra amaciar.
4: Bota,
3: não, né? Ah, não sim, mas da sim, onde sim. Isso?
34: Claro,
3: mas não é o mesmo.
4: Mas quem
3: não
4: é que
3: mesmo,
4: te disse não. Isso?
34: Já vendi churrasco.
33: Mas depois
34: na rua.
33: Lava.
34: Não, tu
4: não,
34: bota.
4: Não, tu tá louco. Bicarbonato amacia carne.
34: Isso.
2: Então eles tomaram
34: bicarbonato é pra tirar mancha de roupa
4: tirar
34: muito
4: mancha
34: grossa.
4: Do teto.
33: O bicarbonato faz bem mal, sabia?
34: Bicarbonato
2: não. Mal. Qualquer um dos dois faz mal.
34: Gente. O bicarbonato
4: é pior.
3: Eu tenho um camarada que uma vez derrapou, tá? Nós tava numa água pra fazer um galeto. E aí ele meu pegou Deus. O açúcar em vez do sal, gente.
34: Ei, não, mas fica
3: deu
34: bom,
3: cinco
34: cara.
3: Minutos, o cocó tava bronzeado já. Ah. Caramelizou a pele.
34: Não, mas fica bom. Fica
33: é, não,
34: joga
33: deve ficar ruim,
34: não fica.
33: Já larga o melzinho, de repente.
3: Vice-prefeita é afastada após
35: supostamente ter pago R$41 mil para adoecer a esposa do amante.
33: Meu Deus,
35: como assim? A uma mãe de santo.
33: Meu Deus!
35: Ela foi lá na mãe de santo.
33: Ela fez um trabalho.
35: Encomendou um trabalho.
33: Contra a mãe.
2: Não, modéstia à parte.
33: Não, mas o erro de tudo é de onde veio o dinheiro.
2: Modéstia à parte, hoje as notícias estão de cinema.
35: Tá, estão de cinema.
33: Tá, não, mas só um pouquinho. O problema aí é de onde veio o dinheiro, né?
2: Exatamente, exatamente, tá? A vice-prefeita de Ribeira, uma cidade no interior de São Paulo, a Juliana, foi afastada do cargo porque desviou verba pública para contratar uma mãe de santo. Neste trabalho que ela teria contratado, ela havia solicitado adoecer a esposa do seu amante. As informações são da mãe de santo, a mãe Samanta, que é a mentora do trabalho, enfim.
35: Qual é o nome dela?
2: A mãe Samanta.
33: E a mãe Samanta não tem nem problema em admitir que faz trabalho pra estragar a vida dos outros.
35: Estraga o seu amor em três dias.
2: Não tem, Rodaica, porque ela tá na investigação do Ministério Público de São Paulo, né? Onde ela tem que justificar os R$41.200 desviados dos cofres públicos para o trabalho espiritual.
4: Eu, como cidadão contribuinte, quero saber se ela fez licitação com três mães de santo diferentes para pegar melhor preço.
35: Boa!
2: Seu Lauro Legário da Silva Filho, que era o coordenador municipal da saúde, e para afastar ele da suposta da esposa, né, no caso. Então, segundo a promotoria, e, cara, e de novo, globo.com hoje, tudo isso, tá? Não é site escuso. A mãe de santa é de Fortaleza e disse que foi contatada em 2024 para fazer esse trabalho, que era acompanhado por videochamada e gravações de vídeos.
34: Meu Deus. Tá muito caro, 41 pila. Não dá, é muito caro.
35: Tá, mas aí deu certo.
2: Não, vocês acham caro?
34: Eu tô tão na merda.
2: Este trabalho custava 380 mil.
35: Ah, tu tá de brincadeira.
2: Aí,
4: mas aí ninguém elogia que a mulher pôr o dinheiro público.
33: Mas o que acontece,
4: gente,
33: com a esposa? Ela morre? Será por 380 mil?
34: Não, claro, morre. Já fui nisso.
33: É de morrer?
35: Como tu já fez isso, Ivan?
34: Que não?
33: Ivan, pelo amor de Deus.
34: Não, nunca mais
33: ninguém. Primeiro que eu não sei onde é que tu tirou 380 mil pra matar alguém.
2: Não.
34: Nunca mais ninguém. Olha, tô fazendo uma
2: abre,
34: chuva buquinha.
2: Abre aspas pra mãe Samanta.
35: Vamos ver o que diz a mãe Samanta.
34: Tá foda, tô fazendo
2: ela queria, mãe Samanta. Ela queria dominação amorosa, afastamento de rival e adoecer a esposa do amante.
33: Ai, que horror.
2: Afastamento de rival. Queria um trabalho que se chama casamento espiritual definitivo.
34: Isso é caro.

0: Tá foda, cara. Tá difícil a vida.
1: Tudo isso é uma investigação do Ministério Público de São Paulo.
2: Que loucura, cara.
1: Não é pouca coisa.
2: Não é pouca coisa.
1: Então tá afastada a vice-prefeita Juliana Maria Teixeira da Costa por...
2: Que coisa,
1: por um suposto pagamento de...
2: Mas tem nota fiscal, tem...
0: Claro!
2: Tem tudo.
0: É, claro!
1: Eu não sei!
0: Claro que tem, olha pra mim.
3: Não, eu acho que a mulher que faz o trabalho não fornece.
0: Fornece, tem. Aquelas que tu compra pela Lia.
2: Mas é que é pra prefeitura, né?
0: Não, tem que sair um boletim.
3: Mas é que ela desviou o dinheiro, não saiu de forma legal com nota fiscal. Ela desviou em algum outro processo financeiro.
2: Não tem a aba trabalho.
3: É óbvio que não, né? Ela tirou de algum lugar, era um cano lá, era um poste. Ah,
2: tirou da educação, né, Rodaica?
1: Ou da saúde.
0: Tirou da merenda.
2: Ou da merenda, da criançada.
0: Exato. Faz festinha junina.
2: Faz ruim, porque esse tipo de coisa, né, acaba que ali fala da mãe de santo, né, e aí vai toda uma questão da cultura afro-brasileira.
0: Eu respeito.
2: Das religiões afro que são tão valiosas.
3: Tudo na mesma sacola, né, como se fosse uma coisa ruim.
2: É terrível.
3: É verdade. Até porque quem trabalha com espiritualidade independente da religião, sempre vai trabalhar em prol do bem, porque é isso que a espiritualidade busca.
0: O caminho do
3: então, qualquer pessoa que chegar pra ti querendo fazer trabalho pra estragar a vida do outro, tá errado. Outra coisa, o que passa na cabeça de uma mulher que tem um amante e é casado, de querer fazer com um trabalho pra destruir a vida da esposa, que não tem nada a ver com isso, pra querer construir uma relação eterna com um cara que tu nem sabe se tu quer passar o resto da tua vida com esse homem, tu nunca nem viveu essa experiência de ser esposa dele, até agora tu só é amante, talvez até tu esteja no papel melhor.
0: Amante é igual jogar o videogame dos outros.
3: Cara, melhor... o que passa na cabeça? É muita falta de amor próprio, sabe? É muita falta de noção tu entregar a tua vida a uma condição de se resolver o universo com estragando a vida dos outros.
2: Concordo. E outra também, concordo, né? Se acha uma mulher à altura de encostar do lado da mulher do cara e roubar o cara da mulher do cara, vai lá e faz isso. Encosta do lado e diz: olha, que eu te quero pra mim. Honesta. Vem.
3: Ou não. Exato. Na verdade, a única pessoa responsável nessa situação é o homem, que já não deveria se relacionar com duas ao mesmo tempo.
2: Irresponsável,
3: então,
2: no
3: ela,
2: caso.
3: Né? Irresponsável. Ela tem que exigir dele, se ela só quer ele pra ela, ela tem que exigir dele que ele fique só com ela.
2: Que ele se separe da mulher e fique com ela.
3: Ah, eu não quero, eu quero ter as duas. Então te retira.
2: É importante tu tá com um homem que não te dá Rodaica. Valor.
0: Parabéns, Rodaica. Agora tu veio bem. Isso. O cara foi trair, tem que trair longe.
3: Olha, fazer trabalho.
0: Concordo contigo.
2: 22 minutos para as 2 da tarde. Vamos dar uma girada, vamos a Miami ouvir Rodrigo Adams. Traz para nós aí, Adams.
4: Vamos lá, então.
2: É Rodrigo Adams. Rodrigo Adams agora.
4: Eu?
2: E tá falando. É o microfone, não tem jeito. É o microfone.
4: O quê?
2: Pode ser. Não é o microfone que o Léo tá usando. É o microfone das pessoas que atrapalham o programa.
3: Isso. Você tem que explicar pro Adams que tudo isso é porque o Léo estava atrapalhando a tentada.
2: Isso,
3: é que
2: eu chamo o cara e eu chamo o A e o B começa a falar. Tá errado, né?
4: Ah, mas isso é uma prática
2: importante
4: nos programas da Atlântida.
3: É, isso aí é verdade.
2: É, mas tá errado. Tá errado.
4: Fala, gurizada, depois de ouvir os pretinhos recentes...
0: Ah, mas já o cara não pode falar...
2: Cala a boca, merda!
0: Cala a boca!
4: Alguém me empresta um soco na cara desse mendigo aí?
0: Não, tu não vai ir a Miami. Eu conheço 4 vagabundos aí que tiveram preso pela federal, estão sendo procurados.
1: Mas eu ia a Miami.
0: Não, faz eu ir a Miami. Se eu for até, eu te trago de pau, rapaz.
2: Ó, amarelinho. Marilinha, é assim muito que eu vou doutrinar vocês.
0: Cara, eu sou da autônica, eu não sei que cor
2: é
0: esse cartão.
2: Eu tô te dizendo, é amarelo.
0: Tá bom, achei que era verde. Eu ia seguir falando.
4: Vamos lá, fala, gurizada. Depois de ouvir os pretinhos recentes, o meu vocabulário da língua inglesa foi muito enriquecido pelo menino Rafinha e pelo Rodrigo Adams. Assim, tive uma brilhante ideia. Usei a tarde para buscar os devidos significados de algumas palavras. Entrei no X-Videos e pesquisei. Midget. Amazing. E unbelievable.
2: Midget.
4: Recomendo, galera.
2: Unbelievable, ao mesmo tempo.
4: E pra finalizar, aqui vai uma curiosidade que pesquisei sobre a Times Square, que recebeu esse nome em 1904, quando o jornal The New York Times passou a ter a sua sede ali. E desde 1907, ele organiza o Réveillon, que acontece desde o ano 0001. Abraço, pretinhos. Amo vocês. É o César de Caxias. Um beijo pra ti, César. Foi muito espirituoso. Tu tá pegando o programa que a gente fez na Times Square e tirando uma

0: Baita onda, é nóis, velho.
1: Boa, Adams. É, quais são as palavras mesmo? É midget, amazing.
0: Amazing.
1: Isso.
2: Unbelievable.
1: Dá pra nossa audiência não perder.
2: Eu adoro quando fala inglês.
1: Vamos ver, Rodaica, bota tu uma aí, então.
3: Eu até recebi uma piada hoje aqui da
1: Rodaica. É, vai contar uma piada.
3: Eu conto a piada agora, se eu conto um caos.
1: Piada da Rodaica.
3: E deixa a piada pra mais tarde, se tu me permitir. Hoje já vou com a piada, já.
1: Tá, eu iria com a piada, então, hein? Pra experimentar o inusitado.
3: Um casal tava casado há mais de 20 anos.
1: Que delícia.
3: O marido sempre se achava o espertão da relação e vivia dizendo: nessa casa aqui quem manda sou eu.
1: Ah, errou, né, Magrão?
3: A esposa apenas sorria e não respondia nada. Um dia, ele chegou do trabalho todo cheio de si e anunciou: mulher, amanhã eu quero café na cama às 7 em ponto.
1: Olha aí, hein?
3: Depois eu quero a minha roupa passada, meu almoço pronto e o meu carro lavado.
1: Olha, ela lava carro.
3: A esposa calmamente respondeu: claro, meu amor. No dia seguinte, às 7 da manhã, o marido acordou assustado. Tava numa maca, cercado por médicos. Sem entender nada, perguntou: onde é que eu tô? E aí a enfermeira respondeu: o senhor tá no hospital. Hospital? Mas o que que aconteceu? A sua esposa trouxe o senhor pra cá às 6 da manhã. Mas por quê? Ela disse que o senhor andava sonhando demais e precisava voltar pra realidade.
1: Isso não tem, né? Não tem.
3: Melhor ter um doutor que resolva daí, né?
1: É isso.
3: É, seu
1: doutor.
3: O que
1: eu faço, seu doutor? O que eu faço, seu doutor?
3: Resolva.
1: Ai, ai. Defendendo o Porã, antes de te chamar aqui, tem uma defesa pra ti aqui do nosso ouvinte, Gustavo de Manchester.
0: Olha só.
1: É, ele passa pra... Ele te defende e critica o Rafinha. Rafinha, na sexta, você disse para o Porã: mas assim, Porã, antes de começar o programa, tu leva teu café? Porra, Rafinha, todo mundo que vê o programa na live sabe que todos os programas tem alguém que leva um café pra ti durante o programa e te entregam o teu café e ninguém reclama disso.
0: Isso aí.
1: Agora o nosso Red de Santa Catarina não pode fazer o mesmo? Claro que pode.
0: Eu recebo café e carinho.
1: Você já foi mais humilde, Rafinha. Tudo pelo entretenimento. Tá bem.
0: É isso aí.
1: Isso aí.
4: É antes um cafezinho do que algo no sétimo andar.
0: Obrigado por defender.
1: Então aproveita e bota aí pra nós, Porazinho.
0: Ah, eu trago uma piada, né, Alexandre?
1: Com licença.
0: Opa, com licença. O homem diz pra esposa: querida, querida, com licença, vamos fazer amor hoje?
1: É o método mais fácil.
0: E aí ela diz: não, amor, hoje eu estou com dor de cabeça. Então tá, querida, tudo bem, já estou um pouco cansado mesmo, porque hoje eu já fiz com a vizinha.
3: Meu Deus.
0: O quê? Como é que é? Não grita, querida, você está com dor de cabeça.
1: Agamenon, mandou, Agamenon Sanches mandou.
2: Grande Agamenon.
3: Começa dando um chute no meio das pernas.
1: Que isso, Rodaica, é uma piada.
3: Mas quem é
1: uma
3: piada? Eu tô também, eu continuei a piada. Rodaica,
1: calma, fica tranquila.
3: Um chute bem dado, primeiro, pra desmobilizar.
1: Ah, isso, que isso, faz, né?
3: Que isso. Ah, eu tô contigo. Ali termina o macho, entendeu? Aí nós começamos a conversar.
2: Ali termina o macho, é uma baita frase.
3: Ali termina o macho, que tá se achando o garanhão que pegou a vizinha. Ah, por favor.
1: Ó, meu irmão, a Copa tá rolando, Atlântida tá dando show na cobertura da Copa 2026 com nossos atletas em campo, Adams, Lelê, Jory, Divério. Tá demais, acompanhe tudo nas nossas redes sociais, na rede social também da galera, e especialmente aqui na Atlântida, no rádio e na ATL TV. A galera tá trazendo bastidores, histórias, a resenha do Mundial, é uma delícia. 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Bota uma para nós aí, Ivan.
2: O quê?
1: Tu é abusado, né, Ivan?
2: Quem é abusado?
1: Quem é abusado?
2: Eu não, cara, sou respeitoso aqui. Pergunta pras gurias no prédio aqui, ó. Sou um dos mais respeitosos, rapaz.
5: Aí a piada?
2: Então, só um pouquinho que eu tô falando aí com ele, só um pouquinho.
1: E a piada?
2: Claro que ele é verdade.
1: Conta a piada aí.
2: Tu quer uma piada do quê?
1: Tu quer uma piada de sogra.
3: Meu Deus, ah, deu a temática.
2: De vamos sogra?
1: Lá. Isso.
2: De sogra?
1: Que, qual piada você tem aí?
5: Ele tá tentando pensar numa de sogra. Não,
2: eu
5: repete
2: assim. Não, assim eu não consigo.
1: Tá, então vai numa piada de leão.
2: Ah, o homem, ele tava no restaurante com um monte de gente contando uma história. Aí ele começou a contar a história.
1: Eu tinha certeza que era essa.
2: Eu posso contar outro de leão.
5: Eu quero outro.
1: Não, cara, escolhe a porra da piada de leão e vai nela até o fim.
5: Ou volta na de sogra.
2: Então, né? Eu vou contar.
5: Se deu tempo de tu lembrar. Isso.
2: Eu vou. A de sogra, eu tenho. A sogra do amigo meu.
1: Do leão.
5: Era do signo de leão.
2: Não, só um pouquinho. A sogra. Rodrigo, Adi, vem comigo.
1: Chora.
2: A sogra, ela morreu. Ela faleceu, Rodrigo.
3: Puxa vida.
2: A sogra morreu, aí estão velando a sogra. Aí, hora de fazer o quê? O cortejo do féretro.
1: Tá.
2: Estão levando o féretro, e aí o primeiro da frente, um gordinho meio atrapalhado, deu-lhe um bico num toco, rapaz. O caixão caiu, virou, girou, e quem é que despertou? A sogra.
1: Despertou no sentido de acordou, ressuscitou.
3: Ressuscitou.
1: Não é possível.
3: Mas então foi uma sorte, né, que o cara tropeçou.
1: Calma, nunca
3: saberiam.
1: Ressuscitou.
3: Olha aí.
2: Mais 3 anos de sogra na vida do Gil. Aí, de novo, a véia veio e plau!
1: Morreu de novo. É maravilhoso, né? Morreu de novo,
2: velório na hora do féretro, o Gego veio na frente. Olha, gente, cuidado com o toco. Vamos de novo.
1: Ah, eu tenho uma piada também, vamos botar? Na escola, todo dia, o Joãozinho chegava pro Batata e fazia aquela famosa pergunta. Ô, Batata, conhece o Mário? Todo santo dia, e o Batata não aguentava mais. Até que um dia, o Batata chega em casa, triste, e vai se aconselhar com o pai. Ah, eu não quero mais ir na aula, pai. O Joãozinho fica toda hora me perguntando se eu conheço o Mário. Ô, Batata, você conhece o Mário? Aí o pai do Batata, rei da quinta série, diz: filhão, amanhã, quando tu chegar na escola, surpreende o Joãozinho e diz: você conhece o Bento? E ele vai perguntar: que Bento? E daí tu responde: aquele que encheu tua bunda de cimento.
0: Mas que barbaridade.
1: Aí o Batata ficou a noite inteira ensaiando. Amanhã o Joãozinho me paga, eu vou perguntar pra ele: conhece o Bento? E ele vai responder: que Bento? Eu vou dizer: aquele que encheu tua bunda de cimento. No outro dia, chega na escola, já encontra o Joãozinho de cara larga. É, peraí que deu um problema aqui.
0: Deu um nó nos personagens, né?
1: É, deu um nó na cabeça dos personagens.
0: Vai, ó, HDZ1.
1: Peraí um pouquinho. Aí o Joãozinho vai tentar largar a pergunta e o Batata: Não, hoje só eu que pergunto pra ti, pro irmão. Conhece o Bento? E o Joãozinho:
2: o Bento, irmão do Mário?
3: Ah, não.
1: E o Batata: que Mário?
3: Ah, não.
1: Rodrigo Dallagnoli mandou aqui pra nós.
3: Tadinho do
1: Bento. Dallagnoli, porra, como é que falta?
2: Era da Lava Jato, né?
0: Não, aquele era o Dallagnol. Não,
1: cara, é o molho Dallagnoli é molho...
5: Alho
1: e óleo. Isso. Alho e óleo. Tá, enfim.
2: Lava Jato.
1: Rodrigo Alioli. Bugou meu cérebro.
5: Rodrigo Alioli.
1: Ó, 10 pras duas. Ó, rapidão.
2: Vou embora.
1: Já voltamos. Passando aí, mano.
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16: 4 minutos para as 2 da tarde, já estamos de volta com o Pretinho Básico. E durante o intervalo, o Porã estava comendo um bolinho. Delicioso esse bolinho, parece estar, hein, Porãzinho?
17: Tava muito bom, aniversário. É aniversário do preferido do Sandrinho, Celo Menezes.
18: Ai, hoje. Um beijo,
17: 45
18: ele.
17: Anos de Celo Menezes, parabéns, essa lenda, Celo, da comunicação.
18: Verdade, é brasileiro. É primeiro ele, depois o Rafa Steinbach.
17: Verdade.
18: Exatamente,
17: verdade. Isso aí.
18: Nosso querido Blumenau.
16: Olha só, antes mesmo de colocar aqui a nossa escolha do craque, eu queria ler um e-mail, solidariedade total aqui. Boa. Com o nosso ouvinte. Estou sofrendo por um relacionamento curto. E vocês vão entender. Conheci uma garota de 18 anos na festa da Bergamota, eu tenho 23.
17: Ah, mas daí já dá uma depressão.
18: São Sebastião do Caí.
16: 18 anos terra e 23.
19: Mas essa é a idade que se sofre, que né? É. Isso aí é a idade do sofrimento.
16: Ficamos lá, contigo, trocamos contato.
17: Eu sofri muito.
19: Mas é isso que eu tô falando, é a idade do sofrimento essa aí, né?
17: A minha durou mais.
16: Ficamos lá, trocamos contato e passamos o fim de semana juntos. Foi ótimo.
18: Ótimo.
16: Foi ótimo. No outro fim de semana aconteceu tudo igual, tudo maravilhoso. Chegamos a planejar os nomes dos nossos filhos.
17: Não, ah, não, mas aí foi rápido demais, gurizada. Aí vamos dar uma segurada.
18: Aí
17: a menina, a menina te iludiu. Não,
18: todo mundo já fez isso com alguém. Todo mundo já fez isso com alguém. Não julgo.
17: Eu nunca fiz isso. Eu nunca falei em filho sem ter vontade de ter filho.
18: Exatamente.
16: Vou voltar aqui.
19: Mas tive muito.
16: Eu sabia que era recente.
17: Treinei bastante.
18: Ainda hoje.
16: Desculpa, Alexandre. Eu sabia que era recente demais o relacionamento, mas já tinha até eu te amo e tudo mais.
17: Ai, ai, ai, é muita ilusão.
16: No último fim de semana, percebi que ela tava meio diferente, o beijo sem calor, detalhes que me chamaram a atenção. No sábado, trabalhei o dia todo e à noite ela pediu para ir ao plantão da cidade dela. Levei, ela consultou, prescreveram remédio, medicação, depois jantamos na casa dos pais dela e eu dormi lá. No domingo voltei pra minha cidade.
17: Olha aí.
16: Quando cheguei, mandei mensagem e ela estava fria. Postou foto no Instagram, mas não me respondia. Ao questioná-la, ela disse que a gente não tinha nada, mesmo depois de tantos planos, até nome de filhos. Esperei algumas horas e perguntei de novo se ela tinha certeza da desistência. E ela confirmou. Agora, pretinhos, passaram 2 dias e eu não consigo tirá-la da cabeça. Sinto muita falta. O que eu faço? Qual o motivo deste término repentino? Será que tem boi nessa linha? Obrigado pelas risadas que o programa me deu. Nestes dias difíceis, não me identifiquem.
17: Tem, e o boi é tu.
18: É. Vai na zona.
16: Agora, mano, com 23 anos. Um
17: trago.
16: Com 23 anos, tu ficar deprimido porque a mina de 18 não te quis. Cara, pelo amor de Deus.
19: Mas isso é um entendimento que ele não vai ter agora. Agora ele tá sofrendo como se fosse a grande perda amorosa da vida dele.
18: Pra ele,
19: agora ele tem que ir na festa do morango. Ele vai olhar pra trás e até vai rir, vai achar engraçado, porque piora muito, amigo. Piora é muito.
18: Vai na festa da uva, na
16: do morango. Eu vou dar um empurrãozinho pro nosso amigo aqui. Meu brother, parceiro, querido amigo.
18: Vai pagar um balde pra ele. De cerveja.
16: Vamos fazer a escolha do craque do episódio. Duas da tarde. Tá na hora de escolher o craque do episódio. Pode votar, Porã.
17: Ah, hoje não tenho dúvida nenhuma que é ela, é a nossa musa do programa.
16: Tá certo, Porãzinho.
17: Hoje é ela, contou até piada.
16: Na Rodaica.
17: Até piada, contou.
16: Vota, Ivan.
18: Votar no Rodrigo Adams.
16: Rodrigo Adams. Rodrigo Adams vai votar em quem, Adams?
5: Voto na Rodaica.
16: Opa, faz assim.
18: Até se emociona, né?
5: Cara, é que a gente
19: é que tá é um calor infernal,
5: de ar-condicionado,
19: né?
5: E é o ar. Gente, tá 33 graus na rua, a sensação acima dos 40. É cada choque térmico, assim, Mas enfim, voto na Rodaica, adorei a piada e acho que tem que contar mais piada, Rodaica.
19: Beleza. Gostei muito. Ah, vou me esforçar,
16: Rafael Gomes vai votar em quem?
18: Ah, eu voto em ti, né?
16: Por quê?
18: Pra ver se tu te compadece, se fica mais calmo.
16: Me compadecer do quê, cara? Vocês irritam pra caralho, me atrapalham, não deixam eu falar, me desrespeitam e tu quer que eu me compadeça de vocês.
18: Eu gosto desse teu dia de fúria.
16: Vai te catar.
18: Eu gosto.
16: Vai te catar. Vocês têm que se compadecer de
18: esse
16: mim.
18: Esse personagem é muito legal.
16: Não é personagem, cara. Não é personagem. Pelo amor de Deus, cara.
18: Quer um bolinho?
16: Não, não vou querer o bolinho. Rodaica vai botar em quem?
19: Vou botar em ti pra se acalmar.
16: É. Mas eu tô tricalmo.
18: É o maracujinante.
16: Eu tô tricalmo, cara.
18: Ele falou do bolinho e veio na praia.
16: Eu tô tricalmo, é que vocês perderam o respeito por mim. Essa é a real, vocês perderam o respeito. Minha gestão maternal fez com que vocês perdessem o respeito comigo.
18: Olha pra mim, eu não perdi o respeito por ti.
16: Rodaica, meu voto é teu.
18: Nunca tive.
16: Meu voto é teu.
18: Eu nunca perdi o respeito, eu nunca te respeitei. Então eu não vou perder o que eu nunca tive.
16: Ficamos por aqui, o Pretinho Básico volta logo mais às 6 da tarde. Brigadaço pela audiência, um abraço e tchau.
18: Fica aqui na Atlântica.
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9: Tá na Atlântida aí, todo mundo. mundo tá ouvindo a melhor vibe do FM. Boa tarde pra você. Terça-feira, dia 23 de junho, agora 2:08. E o programa das Minas está no ar para todo o estado de Santa Catarina. Tudo certo, gente? Eu, @marina.soares, estou chegando diretamente da grande Florianópolis. E hoje, dia 23 de junho, além de aniversário de Celo Menezes, também é aniversário do nosso querido Gui do Senac, Guilherme Zabotti. Um beijo, querido. Obrigada pela parceria de sempre. A gente chega aqui pra falar de caos, tá bom? Já vou avisando você, porque é algo que tá no dia a dia de muitas pessoas, que é o carro de aplicativo, aquela ideia simples, né? Eu vou pegar um Uberzinho, vou sair daqui, vou pra aquele lugar e tal. Mas aí quem vive essa rotina sabe que entre um trajeto e outro, a gente vive histórias, assim, magníficas, com pessoas engraçadas, tensas, é tenso. Cada corrida é um encontro de desconhecidos e sempre dá caos. E hoje a gente vai falar sobre histórias de corrida por aplicativo. Será que dá pra tirar lições de aprendizado disso, Driteló? Boa tarde, amiga.
10: Boa tarde, amiga. Boa tarde, Santa Catarina. Eu acho que sempre dá pra tirar lições, até de corridas de aplicativos. Então vai ter muita história boa pra contar por aqui, porque corrida de aplicativo é quase um reality show, né, gente? Em poucos minutos você descobre muito sobre o outro e às vezes você... sobre você também, né? E agora a gente quer te perguntar, a gente quer saber, você é do time que conversa ou do time que torce pelo silêncio na corrida? Educação sempre ou depende da situação? E na hora de avaliar, você é sincero ou dá 5 estrelas só pra não se incomodar? Você já foi o passageiro ou motorista meio sem noção e nem percebeu? São muitas as perguntas e a gente quer respostas, não é mesmo? Edna Ferretti, boa tarde, amiga.
13: Boa tarde, amigas. Boa tarde, Santa Catarina. A gente quer todas as respostas. E olha, tem muita galera que ouve o PDM, que trabalha com corridas de aplicativo, e vocês também são os nossos convidados quando vocês estacionarem para mandar aquele áudio, aquela mensagem, tá? Pode mandar no WhatsApp de Floripa, que é o 489-9188-1009. Se preferir, também tem outras duas maneiras, que é no WhatsApp de Blumenau, que cai comigo, no 479-9249-7153, ou para Joinville, no 479-9249-6532.
9: E eu quero muito saber as histórias, porque se tem motorista maluco, também tem passageiro maluco, e deve ser o que mais tem. Então eles com certeza têm histórias maravilhosas. Por favor, mande pra gente. Começamos no YouTube, Atlântida SC. Por aqui, Olivia Dean, Man I Need. A gente já volta com histórias de motorista de aplicativo. Ai, que delícia.

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0: Ela tem o faro. Atlântida, melhor vibe da FM, todo mundo tá ouvindo. Estamos de volta com o programa das minas, hoje pedindo pra você da audiência contar a melhor ou pior história de viagem por aplicativo. Você motorista, você que pega muitas dessas viagens no dia a dia, com certeza tem uma história boa pra contar pra gente. Um motorista maluco, um passageiro folgado, algo do tipo, manda pra gente. 489-9188-1009. Estamos recebendo áudios por aqui, então eu vou começar com um áudio pra ver... A Duda, calma. Ela tem muito áudio, ela disse, mas vamos começar com um deles, então tem muitos.
5: Fala, Minas. Boa tarde, tudo bem? Aqui é Nicolas. Então, eu tenho uma história de motorista de aplicativo, viu? Hoje eu não sou mais motorista, não de aplicativo, né? Hoje eu sou motorista carreteiro. Oh. Mas pra não ficar muito comprido, eu vou resumir. Uma vez eu fiz uma corrida ali de São José, na Ponta de Baixo. Ali existia antigamente, não sei se existe ainda, uma casa de swing.
0: Opa!
5: E daí Oxi. Eu busquei um casal nesse local, né? E eles estavam hospedados num Airbnb. Acho que mais ou menos ali perto também, coisa de São José ali por perto. E daí no meio do caminho da corrida, o casal ali, o rapaz acabou dormindo. E a moça simplesmente me convidou pra deixar o... Deixar o rapaz no hotel e sair comigo pra tomar uma cerveja e conversar.
0: Meu Deus,
5: mas
0: e tu foi?
5: Não queria se conversar comigo não, hein?
0: Tá, e tu foi? Eu quero saber o fim dessa história, pelo amor de Deus. Que loucura, né, meu?
6: Começa e não termina, pois pelo amor de Deus, gente.
0: Pois conta pra gente se tu saiu nesse date, não sei o quê. Gente, inclusive, eu vi um questionamento nas redes sociais. O que, que vocês acham sobre pessoas que vão pra motel e vão de Uber? O que vocês acham sobre isso?
6: Ai, a necessidade, não, né? Ela faz coisas, mas deve ser um pouco constrangedor, realmente.
0: Pô, é feio, né?
6: Porém, é feio, gente, né? É a mesma coisa que você ir no ginecologista. A galera tá acostumada a ver aquilo sempre. E eu acho que a galera do Uber também deve passar por
0: Será?
6: Isso sempre. Claro, eu acho que eles não ficam olhando assim com uma coisa assim, ai, nossa, tá indo lá. É mais um dia de trabalho, mais uma grana chegando.
0: Ai,
6: o
0: acho
6: que deve
0: estranho.
6: Ser ruim para as pessoas curiosas, porque se eu trabalhasse com Uber e levasse alguém, ia pensar, quem é que tá indo ali junto com você, moça? Que mal lhe pergunta, eu tô curiosa.
0: Só pela fofoca.
6: E por que de Uber? Por que a pessoa não pode passar te buscar?
0: Amiga, às vezes a pessoa não tem carro.
6: De classe, um nome, consciência de classe. Às vezes a pessoa não tem um carro, viu? Mas ela quer amar,
0: é,
6: sabe?
0: Amiga.
6: Às vezes não, o ônibus não entra lá.
0: Ó, o pessoal falando aqui, ó, sou motorista e é normal. Gente, eu tô em choque, eu achava que realmente era uma exceção de, tipo, gente sem noção. Babado fortíssimo, não sabia disso. Olha aqui, temos mais um áudio, mas antes, o nosso amigo aqui, que foi convidado lá pela swingueira, ele falou, fui nada, eu era casado. Então temos aí uma informação de que ele não foi pro swing. Mais áudios. E a Duda falou, esse é bom.
7: Boa tarde, Minas. Tudo bem? Me chamo Marcelo, sou de Canas Vieiras e eu tive uma história que me marcou muito como motorista de aplicativo na temporada de 2019-2020. Eu estava na região da Praia Mole, onde tocou uma corrida ali para vir na Praia Mole, com o nome do rapaz Felipe. Aí eu cheguei lá, tava o Felipe e duas moças que eu não lembro mais o nome. E tava as duas enroladas numa canga. Aí eu achei estranho, parei e o rapaz explicou. Elas foram pra Galheta, foram nadar nuas e acabaram quase se afogando. E na ânsia de sair da água, acabaram perdendo a roupa. Sobrou só a canga e a bolsa delas na beira da praia. Aí eu levei as duas só de canga no banco traseiro até a Lagoa da Conceição, ali perto da loja da Mormai.
0: Que babado!
7: Essa foi uma das histórias mais impactantes que eu tive como motorista de aplicativo.
0: Gente, imagina, tu vai pra uma praia de nudismo e aí tu perde tuas roupas e não tem como voltar. Ai, que legal,
6: volta,
0: né?
6: Como veio ao mundo, né?
0: Volta
6: ainda
0: como
6: bem
0: veio.
6: Que...
1: E conseguiu um Uber extremamente simpático e decente pra
6: Exatamente.
1: Fazer essa corrida, né?
6: Esse aí foi gente fina, tá? Porque qualquer outro aí não aceitaria. Ô, Edna, tu teve aí uma crise de riso? Chegou algo por aí, amiga?
3: Chegou. Chegou. É que assim, tem gente que se organiza de um jeito diferente, né? Um amigo nosso aqui, chamado Fernando, ele mandou assim, ó. Boa tarde, Minas. Eu sou o Uber e acabei de pegar um casal no motel. E ele tava estressado ainda, mesmo após o motel. Agora é 2h21 da tarde, sabe, gente? 2h21 da tarde.
1: Cara, não, não. Meu Deus do céu.
6: Gente, só história boa. Tô adorando.
3: Amiga,
6: tô adorando.
3: Real time. É uma melhor que outra. E tudo áudio, tá? Vou botar mais uma aqui.
8: Boa tarde, meninas.
3: Oi.
8: Bom, aqui é Uber Noel. Bom, uma das coisas que aconteceram numa viagem comigo foi um chamado que recebi de um motel aqui da cidade, e a pessoa me pediu no aplicativo para que eu entrasse na garagem e de ré na garagem para que a pessoa pudesse embarcar.
3: Tá, de ré na garagem, por quê?
8: Bom, a princípio para nós isso é normal.
3: Normal? Ok.
8: Chegando no local, encostei o carro, ele abriu a garagem, eu comuniquei que tinha chegado, ele abriu a garagem, entrei, coloquei o carro de ré, saiu o rapaz não, um cara mais de 37, 40 anos.
3: Tá bom, ainda rapaz.
8: Barbudo, entrou no carro, sentou, e eu fiquei esperando, disse, agora vai sair a bonita, né? Acreditas, querida, aqui saiu, foi o outro barbado, né? E sentou no outro lado. Mas os dois não olhavam um pro outro a viagem inteira. Ué? Fui até o local. Deixei um, deixei outro.
3: Mas não,
8: os dois
3: se olhavam?
8: Não se olhavam. Tu acreditas? Tu és doido.
3: Eu acho que
6: se olharam o suficiente antes, né?
3: É, eu acho que eles fizeram mais do que se olhar antes. Então, acho que não precisa mais se olhar, entendeu? Acho que foi suficiente. Cara, realmente, negócio de Uber dá muitas histórias boas. Ô, Driteló, a senhorita não é muito de usar carro de aplicativo, né? Senhorita,
1: cara,
3: era do seu carrinho.
1: Só deixa eu finalizar aqui. Dudinha, enviei uma aí que tu ouve, depois ela vai entrar pra falar o que tá no áudio, porque ela colocou muda a voz e não me identifica.
3: Meu
1: Deve
3: Deus.
1: Deve ser babado o que chegou aí, tá bom?
3: Nossa,
1: cara, eu não. É que eu tenho meu carrinho de guerra maravilhoso, minha segunda casa, mas eu peço bastante aplicativo, gente. Eu não tenho histórias cabulosas com motoristas de aplicativo. Ontem eu pedi duas vezes, inclusive. E foram, assim, viagens tranquilas, só para ir até o local. O que me incomodou foi a paciência do motorista, que, assim, policiais que estão me ouvindo, amo vocês, amo as estradas, assim, né? Só que eu tenho muita agonia de gente lerda no trânsito.
3: Que mal, amiga.
1: Me dá agonia.
3: Senhorita, que, tipo, tá errada.
1: Ele tava andando em 20, cara.
3: Não, 20
1: A viagem ficou, assim, eterna. Então, isso me incomoda. Mas de coisas cabulosas, eu não tenho muitas histórias. E o William mandou aqui, ó. Me julguem, confesso. Sou moleque e recuso as corridas da Dri. Queria saber por quê. Eu sou uma passageira maravilhosa, cara.
3: Que sacanagem. Sabe algo que me irrita? Aí os motoristas de aplicativo vão me xingar horrores. Porque me irrita muito que, assim, ó, eu boto pra subir aqui pra NSC. Eu sei que é morro, mas é onde Sim. eu trabalho, gente. O que que eu vou fazer se eu tenho que subir pra cá? E, assim, ó, às vezes eu pego uns abençoados que reclamam. Meu Deus, mas se eu soubesse que ia subir morro, eu não vinha. Meu Deus, mas tenho que subir o morro. Aí eu falo, amigo, eu não tenho culpa. É onde eu tenho que ir.
1: Eu não fiz esse morro.
3: Não fui eu que criei isso, entendeu?
1: Exato, e eu acho que aí vai de um bom senso, porque uma pessoa que trabalha como motorista de aplicativo tem que entender a cidade que vive e que faz as corridas. Senão fica, limita ali uma região que tu vai transitar, que você vai fazer essas corridas e ponto final. Esses dias, estava num trabalho que era em um mercado. E aí aproveitei fazer as comprinhas, né? Que lá em casa só tinha ovo e água. Fiz umas comprinhas e aí esperei o Uber, cara, 20 minutos pro Uber chegar. Faltava um minuto pra ele chegar. Quando ele viu que era mercado, ele simplesmente cancelou a corrida.
3: Ai, que ódio.
1: Cara, eu assim, ó, bufei. Eu queria muito ver a cara dele, porque eu queria xingar ele.
6: Alguém sabe o mistério do porquê que tem alguns motoristas de aplicativo que aceitam a corrida e ficam assim, fazendo trajetos loucos, mas nunca para chegar até você?
3: É que ele ganha muito quando entender. A gente cancela, amiga. Quando a gente que cancela, eles ganham a taxa. Exato. Entendeu?
1: Exato, porque assim, ó, entendo os motoristas que há passageiros ruins. Mas tem três aqui que são exemplos, não são ruins. E aí o que acontece? Eu vou falar agora para nós três aqui, para todos os passageiros que são maravilhosos, assim como essas que estão falando. Cara, tem mais de um aplicativo baixado, porque quando o motorista começa a fazer essa palhaçada, tu vai e pega o outro, entendeu? E aí aquele que tá fazendo as voltinhas vai ter que ser obrigado a cancelar.
3: Exatamente. Eu vi um tweet de uma menina falando que ela ficou uma hora esperando o cara cancelar. Uma hora ele ficou preso ali e tava já uma disputa de ego, né? Mas enfim, deu certo pra ela. Mais áudios por aqui.
9: Fala, meninas. Tava ouvindo o programa e lembrei de um aqui. Eu fui buscar uma mulher, ela botou duas crianças, uma de 5 e outra de 3 anos, assim, atrás do carro. Fechou a porta e falou, pode levar eles pro pai deles. Eu automaticamente já falei, não, moça, se tu não vai junto... Ela, não, eles já estão acostumados aí. Aí eu falei pra ela, ó, já cancelei a corrida, não vou levar as crianças.
3: Despachou
9: as crianças. E ela ainda disse que queria chamar a polícia pra mim. E ela já tinha pago, começou a brigar comigo, eu só pedi pra ela tirar as crianças e ela tirou brava, mas aceitou. Agora imagina, qual é o motorista que vai aceitar fazer uma coisa dessa?
3: Se ela falou que sempre faz, gente. Tem muitos que aceitam. Que loucura, gente.
6: Não, doideira total. Agora que a gente tá falando disso, bora ver qual é a avaliação das minas no Uber. Tipo, qual é a nota de vocês?
3: Ai, eu já vi, a minha nota é ótima, tá bom? Eu sou uma super passageira.
6: Cara, qual é a sua nota?
3: Ai, meu Deus. Depende de qual aplicativo.
6: Na Uber, a minha nota é 4,9.
3: Meio ruim, tá? Achei meio ruim.
6: Meio ruim? Falta um? Nossa. Um pra dar 5?
3: O meu é 4,94. Tá bom?
1: Nossa, eu sou a pior de todas aqui, então.
3: É quanto? Fala.
1: 4,84.
3: Não, tu é ruim. Tu é ruim, miga. Por isso que o pessoal nega tuas corridas. Porque tu é uma passageira que alguma coisa tu fez. Alguma coisa tu fez, amiga. Deve ter pisado... Pisou no cocô e aí pisou dentro do carro. Algo assim aconteceu. Certeza.
1: Só às vezes eu bato a porta um pouco forte. Será que isso influencia?
6: Isso tira a galera do sério mesmo.
3: É. Mas isso aí... Gente, ó. É difícil porque a gente pega um monte de carro. Eu não sei qual é a força pra cada carro. Isso, aí o que sempre acontece comigo? Eu bato, não fecha, aí eu tenho que bater de novo. Isso é toda vez. Porque eu prefiro isso do que eu levar um esporro do cara de graça, entendeu? Aí fica essa dica, Dri. Melhor bater fraquinho pra depois aprender como é que é do que levar esse esporro.
1: Ai, ontem... Mas ontem eu bati fraquinho, aí eu tava atrasada pro trabalho, eu bati fraquinho, não fechou. Acho que o cara ficou um pouco pistola comigo, aquele que tava andando em 20. Ele buzinou, aí eu tive que voltar a fechar. Falei, perdão!
3: Ah, amiga, mas tem que ver se fechou, né? Pelo amor de Deus! Ó, tá vendo? Ela tá se explicando, por isso a nota é baixa, entendeu, amiga?
1: Eu acho que tá explicado,
3: tem
1: então.
3: Motivos? Último áudio, sério. Antes do show do intervalo.
10: Oh, boa tarde, Minas. Alexandre Gonçalves, inglês. Uma vez eu peguei uma moça na Barra da Lagoa, pra levar na Lagoa da Conceição, e ela trabalha na recepcionista de uma casa de eventos. E ela tava com roupa de banho, e pediu pra trocar a roupa dela no banco. Enquanto eu seguia com a viagem, ela trocou de roupa.
3: Tá zoando.
10: Dentro do carro, pra já chegar de terninho pro trabalho dela.
3: Não.
10: É, tem cada
6: A diva CLT tava numa pressa, mas assim, injustificável, desrespeitoso total.
3: Não tem justificativa, não tem atraso que me faça... Que loucura, gente, que loucura. E você, da audiência, tem alguma história assim, maluca, de corrida por aplicativo? Manda pra gente, 48991881009. Vamos com o Carol Dolce, Montego. YouTube Atlântida SC, o bate-papo continua.

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11: 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O pessoal assiste streaming, escuta streaming. 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

0: E tem nos sabores laranja-pera, guaraná da Amazônia e limão siciliano. Não sei se a venda deles vai aumentar, anunciando aqui no nosso programa, entendeu? Mas pelo menos eu vou ganhar uma grana e vamos lá.
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4: Esses dias assisti um vídeo onde a pessoa explicava a ascensão dos novos canais de transmissão ao vivo de esportes, como o YouTube, por exemplo. Ela dizia que o sucesso deles não era a nova plataforma criada mais perto do público jovem, mas que a linguagem usada conectava muito mais o público com o conteúdo. Aí me veio algo bem importante, né? Quando você quer passar uma mensagem ou conselho a alguém, use a linguagem que essa pessoa usa e não tente complicar o assunto. Afinal, seu objetivo é passar a mensagem e não tirar 10 numa prova de oração, né? Quanto mais objetivo, mais resultado você tem. Então vamos embora praticar, né? Aloha!

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2: 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Estamos de volta com o Programa das Minas hoje, falando de histórias de corrida de aplicativo. Se você é motorista, passageiro, com certeza você tem uma história, manda pra gente. 489-9188-1009. Vamos com áudio, que o pessoal tá querendo participar, a gente vai tocar.
3: Oh, boa tarde, Minas. Alexandre Gonçalves, inglês. Uma vez eu peguei uma moça na Barra da Lagoa pra levar na Lagoa
2: Esse
3: da Conceição.
2: Esse já foi, Duda? Então tá, mais uma. Bora lá.
4: Oi, meninas, boa tarde. Então, meninas, deixa eu contar uma para vocês. Eu trabalho de Uber com o Fiat Mobi. E eu recebi uma chamada pro aeroporto de Canas Vieiras. Quando eu cheguei lá, eram 4 gringos, tá? Um casal e 2 adolescentes grandes, com muita bagagem. Eles tinham até um cooler para levar no avião.
2: Opa!
4: E Fiat Mobi não tem porta-malas, né? Então eu disse, pessoal, não vai caber. E eles disseram, não, a gente leva aqui no colo mesmo. Em espanhol, né? E eu só ria. Fizeram, entraram um na frente, 3 atrás, toda aquela bagageira, umas malas gigantescas, um cooler, e eu olhava pelo espelho retrovisor, eu só vi os olhinhos deles por cima daquela bagagem toda. Uma viagem de 45 minutos de Canas Vieiras até o aeroporto.
2: Quem
4: Pensa
2: nunca?
4: Que comodidade.
2: Quem nunca, né, amiga?

0: temos uma aqui que tá escrito assim: fala, Minas, já teve de tudo, mas a pior pra mim foi confissão de crime. Segue o áudio.
1: Quê? Então, uma vez fui fazer uma corrida, né, com uma passageira, e ela tinha passado um tempo presa, e era a primeira noite dela em liberdade, e ela precisava contar pra alguém, e contou pra mim que tinha matado o marido. Ela contou toda a história, né? Em resumo, o cara merecia, vamos dizer assim, infelizmente, né? Mas ela matou o cara. Agora fica aí pra vocês tentar adivinhar como é que ela matou.
0: E aí, a Duda mandou...
2: Salve, Minas!
0: Peraí, peraí. Ô, Duda, fala. O que aconteceu?
3: É, vocês querem tentar adivinhar?
0: Não.
3: Não?
4: Não.
0: É, tá, ela... deixa eu tentar. Ela tava no banco, só por ele ter dito isso, eu já imaginei aqui, que ela tava no banco traseiro, em alguma viagem, não sei o que, ela enforcou o cara dirigindo.
4: Meu Deus.
3: Meu Deus, é, não, ela matou ele queimado.
0: Meu Deus,
3: ela,
0: gente!
3: Ela colocou fogo na casa com o cara dentro e matou ele lá.
0: Bem leve. Não, bem leve, gente. 2 da tarde, imagina, vou falar
4: gente, que coisa horrorosa.
0: Gostosos, né? Gente, que
4: coisas boas, né? Legal.
0: Imagina, tu tá ali trabalhando, sendo motorista e tal, e do nada vem a bicha e conta essa história, assim, como se não fosse nada. Estragou o teu
4: dia. Não, aí agora uma pergunta, porque assim... Né, o que esse nosso amigo fez? Será que ele deixou a mulher no lugar que ela queria? Talvez por medo de também não virar uma estatística dela? De um número dela, né? Mas assim, se vocês pegassem carona ou um aplicativo com... Como que é o nome daquela que esquartejou o...
0: Ai, meu Deus, sei, não.
4: É, a Elise, o que vocês fariam? Isso, a Elise, com a Elise, vocês iriam?
0: Eu iria.
4: O quê?
0: Eu iria. Eu confio mais em mulheres do que em qualquer homem. Que horror, mas enfim, vamos de áudio.
2: Salve, Minas. Uma ótima terça-feira abençoada pra nós. Porra, trabalhar de Uber na madrugada é loucuragem.
0: Ah, imagino.
2: Uma vez a passageira esqueceu uns cílios no carro.
0: Cílios?
2: Ela tava entrando pro portão da casa dela. Aí eu buzinei, chamei ela, dela fez um sinal assim de aliança, né? Tipo, ah, sou casada. Aí ela entrou, daqui a pouco saiu um cara sem camiseta. Daí eu abaixei o vidro e cheguei, oh, acho que a tua mulher esqueceu esses cílios aqui, ou não é dela? Dele, ah, eu acho que é dela mesmo. E saiu, tá ligado? Outra vez a passageira chamou o Uber, tava esperando, cadê a passageira? Ela saiu de um carro e entrou no meu carro, né? Aí daqui a pouco ela começou a falar que eu fico com ele, que ele é motorista de aplicativo, que eu e meu namorado estamos brigados, que não sei o que é lá. Aí ela sai do meu carro, tem um cara esperando na frente da casa dela, ela dá um beijo como se nada fosse nada e entra pra dentro com ele.
0: Meu Deus do céu!
4: Cara, uma coisa tranquila, né, gente?
0: Como é assim, ó, um dia comum na vida de um Uber é simplesmente o que muita gente leva anos para conseguir ter entretenimento,
4: exatamente,
0: né?
4: Exatamente.
0: Normalmente, numa vida comum sem ser Uber, para você ter esse tanto de história sequencial, é uma vida em busca de momentos icônicos, né? O Uber basta uma semana, mas já falei pro Henrique, cara, nunca essa profissão, não.
4: Não dá.
0: Não.
4: Não, não dá. Olha só o que a gente recebeu aqui. Minas, eu sou motorista da 99 e já fui convidada pra entrar pro Corre 2 vezes. Ué? A Fran mandou aqui pra gente. Que pra levar de carro as drogas de um bairro de Joinville também pra um de Araquari. E o detalhe, que o passageiro dizia estar foragido da polícia.
0: Que babado. Meu Deus do céu, temos mais uma aqui. Fala, Minas, boa tarde. Saudade de ouvir vocês. Vou passar uma história enquanto motorista. 3 horas da manhã, fui chamado para uma corrida no sul da ilha. Era um casal. Um silêncio ensurdecedor no carro. E meu sexto sentido falou, é assalto. Comecei a puxar papo e eles só respondiam sim, não. Aí eu entrei na pauta se tinha muito assalto na região. E comecei a falar que é sacanagem assaltar Uber. Comecei a falar que eu entro em tudo que é favela. Comecei a dizer o nome de várias, que levo filhos, familiares que sempre precisam. Falei pra ele que na favela sempre me falaram, campeão, se te assaltarem, não chama a polícia. Chama a gente porque tu é nosso. Do nada, a mulher me mandou parar o carro, bem antes do tal destino. Cataram umas moedas, me pagaram e foram embora. E com que loucura, né? Ele ia ser assaltado mesmo. E com relação ao motel, tinha 2 casais de clientes fixos que me pagavam bem pra levar, esperar na garagem por umas 2 horas e depois levar eles pra casa. Eu entrava, ia no banheiro, tomava água, mas nunca participei.
4: Valeu, rapaz.
0: Cara,
5: Cara, Minas, vou te falar, viu?
4: Ai, que
5: chegou uma história aqui de Blumenau. Fala, Minas. Esses tempos levei um casal no Tetel, né? E simplesmente eles estavam levando uma gaita também. Eu não entendi nada.
4: Fazer um showzinho lá, né?
0: Cada um fantasia de cada um, né?
4: Meu Deus!
0: Uma gaita!
4: Ai, gente, eu me divirto. E o motel realmente tá rendendo muitos aqui, ó.
5: Tá.
0: Boa tarde, Minas. É normal levar casais em motel. E muitas vezes é o marido que leva até o carro. Sendo que o parceiro já tá esperando no motel. Ai, que delícia! Mais uma aqui. Minas, tudo bem? Sou motorista de aplicativo. Já busquei e levei todo tipo de gente no motel. Uma vez busquei duas meninas super novas e dois senhores russos em um... Tchutcheiro, eu não vou falar aqui. Fiquei com medo por elas. Eles não falavam uma palavra em português. Gente, eles eram russos. Ao deixá-las...
5: Hashtag medo.
0: Eu ainda perguntei se elas tinham certeza que desceriam. Um detalhe que me chamou a atenção. Elas estavam com passaportes nas bolsas. Porque tem que apresentar na portaria. Beijo, lindas. Que louco.
4: Estranho. Uma coisa nervoso, meio estranha.
0: Nervoso, viu? Fiquei nervosa. Eu fiquei nervosa por nervosa. Elas. Que horror. Mais um áudio.
4: Salve,
0: gente,
4: Jorge.
0: Pessoal tá babado aqui.
6: Oi, boa tarde, Minas. Tudo bem? Por aqui, Frederico, do Venezuela, né? É. Coisa louca que eu fiz duas vezes, mas eu vi que estava errado. Era que os pais... É, são muito frescura, né? Eles mandam para as escolas, mandam para as quadras de futebol, para as crianças menores de idade. Se é menino, são meninas. Aí eu fiquei com medo, né? Mas perguntei para uma polícia e me falaram. É, se você não quer ganhar problema, não faça mais. Não pegue mais crianças sozinha. Porque eles podem inventar alguma coisa, entendeu?
0: Claro.
6: Podem inventar alguma coisa e você ganha problema. Então, é uma reflexão aí para nós, para os colegas motoristas. É, por muito boa que seja a corrida, não pegue criança sozinha, porque pode ganhar um problema mais caro. É, saúdos minha.
0: Obrigada, querido. Eu amei que a gente tem audiência internacional, gente. Que fofinho. Mais um áudio. Gente, que loucura.
7: Boa tarde, meninas.
0: Não, pera, a Duda mandou aqui. A história da gaita, a mulher tinha fetiche no Neto Fagundes. Ah, para.
4: Ah, não tem como, né? Sério?
7: Uma que aconteceu comigo foi de madrugada também. Que eu fui pegar uns jovens numa balada aqui no Pacheco. Só que e colocaram só uma menina aqui que ela tava biba. E eu com medo que ela vomitasse no carro.
0: Ai, meu Deus.
7: Aí eu fui dirigindo, levando ela, fui olhando pra ela. Você acredita que quando eu cheguei na porta da casa dela, quando ela abriu a porta, ela vomitou. Meu Deus, cara, graças a Deus.
0: Ai, que nervoso. Deve ser um nervoso realmente ser motorista de aplicativo das baladas. Eu devo dizer meu que já aconteceu Deus. Isso uma vez comigo, eu peço perdão. Nunca vomitei dentro, mas assim que eu cheguei, eu fui direitinho. Acontece, gente. Às vezes o PT, ele está sobre nós. Mais uma participação. Cara, eu queria ficar pra sempre lendo essas participações, que tá
4: áudio.
0: Incrível. Boa tarde, Minas. Sobre a nota de vocês aí, as notas são consideradas boas, ó. Nota ruim é abaixo de 4,7. Mas às vezes, viu? Aqui, por conta do lugar que tu mora, onde foi e tal, isso vai diminuindo. Ele acha que tem direito de avaliar negativamente, ó. Participações importantes.
4: Viu, sua faladora?
0: É?
4: Minha nota tá boa.
0: Tá quase, amiga. 4,8 é quase 4,7, tá bom? Eu tomaria um cuidado.
4: Vamos olhar o copo meio cheio
0: é,
4: já. Porque
0: na próxima...
4: É quase 4,9.
0: Entendeu? Na próxima, tu leva uma gaita, talvez. Eu acho que vai te ajudar um pouquinho. Vocês têm participações escritas aí, gente?
4: Cara, só tem. Áudio, mandei tudo aí.
0: Conta aí, Edna. Oh,
5: boa tarde, Minas. Sou motorista em Gaspar, aqui em Santa Catarina. No rodeio passado, peguei 3 passageiras e até então tudo normal. Em seguida, peguei outro passageiro e minutos depois ele disse, moço, tem uma calcinha aqui no banco, pronto.
0: Que?
5: Uma calcinha no banco da pessoa. Não acredito.
0: Gente, cara, Como? Eu fico me perguntando o que aconteceu para essa calcinha ir parar.
5: Essas mulheres ficam tirando calcinha,
0: é, gente,
5: né, cara?
0: Que mundo é esse?
5: Deixa a calcinha no lugar dela.
0: Vocês me surpreendem cada dia mais. Eu vou botar um último áudio só porque ele é bem curtinho. Bora lá.
8: Isso é bom para até os motoristas de aplicativo ficarem atentos, porque pessoas estão cadastrando CPF de outras pessoas para poder chamar Uber.
0: Oh.
8: Uber 99. Então, esse estelionato pode acontecer muito fácil, tá?
0: Babado fortíssimo. Temos aqui o reclamação, o saque das minas, né? Pro pessoal que é motorista. Bora julgar a nossa audiência? Gente, que programa maravilhoso.
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5: Vamos nessa, minas. Boa tarde, minas. É o seguinte. Esses dias eu peguei o celular do meu namorado pra pedir um carro de aplicativo porque o meu tava sem bateria. Na hora que abri o aplicativo, vi que tinha um endereço salvo lá com um nome estranho, tipo apelido mesmo. Fiquei curiosa e cliquei pra ver no mapa. E era sempre o mesmo lugar. Várias corridas pra lá, principalmente à noite, quando eu estou na faculdade. Não falei nada na hora, mas depois fui juntar as peças e percebi que não faço ideia de onde é esse lugar e nem quem mora lá. Agora eu tô nessa dúvida, tá? Será que eu tô viajando ou tem coisa aí? Porque assim, ó, aplicativo de corrida não mente, né, minas? E aí eu preciso da opinião de vocês. Eu confronto direto ou investigo melhor antes? E mais, vocês acham que esse tipo de pista já é o suficiente pra desconfiar de traição? Ou eu tô sendo paranoica? E outra, eu quero ideias de vingança. Começando com Driteló.
4: Não tá sendo paranoica, é o endereço da amante, tu pode ter certeza. Porque assim também, homem é tapado. Então alguma coisa ele sempre vai deixar, um rastro sempre vai ficar. Entendeu? Então assim, ó, marca um café. Marca um café ali pertinho, já chama todo mundo, entendeu? E aí desmascara ele. É amante, pode ter certeza.
5: Que bom que já tem endereço, né? Pelo menos não tem essa coisa de, vou contratar um investigador. Não. Vai pra aula, bem de boa, né, Marina? O que você acha?
0: Olha, eu acho que vamos deixar a dúvida em aberto. Não vamos tomar conclusões precipitadas, entendeu? Ele tá mentindo pra ti, claramente. Se é traição, a gente não tem certeza. Mas ele está mentindo sobre alguma coisa. Ele pode estar mentindo, por exemplo, que tá estudando em casa enquanto tá na faculdade e ele tá bebendo cerveja com os amigos. Ele pode estar, sei lá, vendo uma melhor amiga.
5: Centro espírita.
0: Sei lá, ele pode estar fazendo várias coisas que não traição, mas é o mais provável, né? Porque ele tá escondendo muito bem, né? Ou muito mal, né? Porque ele tanso pra caramba e emprestou o celular pra ela, né? Mas eu acho sim que ela tem que pegar esse enderecinho e lá em um dia à noite, faltar um dia da faculdade, tá tudo bem faltar um dia da faculdade pra descobrir, e ver o que acontece lá. Descobrir, assim.
5: Ótimo! É, e eu vou até dar uma dica bônus pra você não querendo, né, trabalhar nas sementinhas de Satanás semeando discórdia. Eu acho que você deve aluga um carro aí nessas empresas, e fica lá de boa, um carro com filme assim, bem fechadinho, não vai saber que o carro é teu, não vai saber que tu tá dentro desse carro, dá uma olhadinha, não basta, assim, a gente duvidar, a gente tem que ter certeza pra tomar algumas atitudes. Mas o que eu aconselho, não faça fiasco. Se você descobrir que é mesmo, tira uma fotinho, sei lá, dá um jeito e depois mete pé, não precisa brigar. Porque tem uma coisa que me irrita, que quando a pessoa descobre que é corno ou corna, dá um espírito de Léo Dias jornalista no corno da pessoa. A pessoa pega o celular e fala assim, eu sabia, olha aqui, ó, esse traidor. Gente, descobriu, chiu, vai embora, entendeu? Não precisa gravar, se expor nesses negócios.
0: Eu gosto, sabe, pra todo mundo. Eu gosto da vingança.
4: Sabe o que poderia fazer também? Faz assim, pega um quadro, coloca uma frase assim nesse quadro. Foi bom enquanto durou, agora seguimos. Sei lá, inventa uma frase de tchau, de despedida. E chega na casa, nesse endereço ali, como se fosse o Mercado Livre fazendo uma entrega para o nome desse homem. Fala que ele mandou entregar lá.
5: Entendeu? Eu não ia imprimir um quadro, gastar dinheiro com isso, não.
0: Eu também não.
5: Só alugando um carro mesmo. Fazer um quadro é romântico, né?
0: É, exatamente. Nós temos três reações aqui. A Dri faria uma vingança, tipo, classuda. A Edna sairia correndo. Eu ia pro ataque. Eu ia bater mesmo. Eu ia querer bater na cara deste homem. Assim, realmente não tem a opção. Ai, presente! Eu ia arrancar uns cabelos dele e dela, com certeza. Ia sair uma peruquinha.
5: Tu ia gravar, tchau. Marina?
0: Gravar eu acho que não, porque daí eu ia estar mostrando eu cometendo um crime, né? Que é bater no outro. Mas eu ia bater no outro com toda certeza. Mas tu pode contar comigo nessa. remédio pra maluco é um maluco e meio, gente. Esquece.
5: Marina, uma pergunta, uma dúvida aqui, ó. Se uma amiga tua descobrisse alguma coisa, tu iria junto pra bater ou não?
0: Sim.
5: Tu é a pessoa que
0: eu iria. Vou junto. Escondo o corpo. Ai, gente, eu vou junto. Eu seguro enquanto ela bate. Algo assim a gente faz.
4: Meu Deus.
0: Ai, gente, detalhes, detalhes. O Renan mandou aqui uma dica muito boa, tá? Joga no Google Maps pra ver a casa antes de confrontar. Isso
4: também
0: é uma boa.
4: Perfeito.
0: Dá uma olhada. Vai que,
4: campo, né?
0: Vai que realmente é um centro espírita, entendeu? Vai que...
4: Não vai ser, não vai ser. Amiga, pode ter certeza que não vai ser.
0: A esperança é a última que morre, né? Ai, com essa loucura a gente encerra o programa das Minas. Valeu, Edna.
5: Valeu, Minas, foi muito legal. E olha, eu acho que fazia muito tempo que a gente não ficava fofocando tanto, tanto sobre a vida dos outros do início ao fim, foi ótimo. Sigo agora no Instagram, @ednaferretti, e com Vibe Atlântida pro Vale do Itajaí. Valeu!
0: Beijo, Dri!
4: Beijo, gatas! Tô lá no @dritelon, @atlântida joinha. Amo vocês, até amanhã, Santa Catarina.
0: Eu sou @marina.soares e lembrando que segunda-feira vai ter Lagoon no Desprogramados no Shopping Itaguaçu. 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J Quest, além do horizonte. Tchau, gente, até amanhã.

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Essa é mais uma que você ouviu em primeira mão na Atlântida, sempre apresentando os grandes sucessos da música nacional e internacional pra você. O nome dessa banda é Colomi, Causas Naturais. Pra quem não sabe, o vocalista dessa banda é o Sebastião Reis, filho do Nando Reis. Lembra daquela música O Mundo é Bom, Sebastião? É esse garoto aí, ó, que agora tem a sua própria banda fazendo sucesso na programação da Atlântida e de todas as rádios do Brasil. Bacana, né? Show de bola. É isso aí. Galera, 489-9188-1009 pra você participar da nossa programação. Tô liberando sempre um presentinho pra você lá. Você pode se dar muito bem por aqui, além de poder trocar boas energias com a gente, informações e tudo mais. Conta pra

0: 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Galera, vamos fazer o show do intervalo e a gente já volta com mais músicas para rolar. Lembrando, é só música boa rolando no seu rádio. 29 para as 4, boa tarde, segura a onda aí que a gente já volta.
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9: Todo mundo tá na melhor vibe da FM. 22 minutos para as 4 horas da tarde. É o vibe rolando dessa terça-feira, 15 graus na Grande Floripa.

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Essa é a melhor vibe do FM, a rádio das nossas vidas. Super hit do The Weeknd, Blind Lights. Também passou por aqui Post Malone, Shady, Olivia Rodrigo, Shima Roots.

0: 5899188109 para você participar da nossa programação 15 graus na Grande Florianópolis nessa terça-feira gelada e nublada. É o inverno rolando e você curtindo boa música. Falando em boa música, galera, eu vou até colocar a musiquinha aqui, ó. 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Ó. 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Bora lá? Demais. Se liga aí, segura a onda que a gente vai fazer o show do intervalo rapidão pra voltar com mais músicas, o último bloquinho do vibe dessa super terça-feira, porque às 5 tem desprogramados pra toda a Rede Atlântida Santa Catarina.
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0: Atlântida. E aí, galera, tamo de volta, agora faltando 27 minutos para 5 horas da tarde. Eu tô aqui com o TT Trevisol, meu brother, tá rolando Vibe Atlântida até as 5. Agora a gente vem com o último bloquinho musical, mas a gente vai falar de uma música que acabou de ser lançada na programação aqui da Atlântida, TT, que já
13: toca muito,
0: já entrou sucesso.
13: A galera adora,
0: já entrou sucesso, né?
13: E eles são atração confirmada no nosso Atlântida Celebration. Tô falando de Lagum, nova música, Seu e Só. E a Atlântida foi a primeira rádio a tocar ela em Santa Catarina. Tamo junto, Lagum.
0: É isso aí. Pra você que não garantiu o seu ingresso, vai lá, garanta, porque além de Lagum, vai ter Jota Quest, vai ter Marina Sena, Vitor Clay,
1: das Aranha,
0: Guzanotto, vai ser um evento especial.
1: Uma grande festa.
0: Tá chegando, contagem regressiva. Lagoon é atração confirmada.
1: Seu e só.
0: Seu e só, agora.

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0: Vibe Atlântida aqui na melhor vibe da FM, na rádio das nossas vidas, me faz melhor. Pinguim e Bruna Magalhães, mais uma que você conheceu em primeira mão aqui na programação da Atlântida. E a gente fecha o Vibe Atlântida no oferecimento de Angelone, aniversário Angelone, junte, troque, colecione, Cressol, tudo começa por você. E quem faturou o kit especial da Atlântida foi a Giovana Duarte. Valeu, Gi, obrigado pela participação. Daqui a pouco eu descolo o presente pra você. Tamo junto, todo mundo conectado pela música aqui na Atlântida. Amanhã a gente se fala. E na sequência vem aí, logo depois do show do intervalo, mais uma edição do Desprogramados pra toda a rede Atlântida Santa Catarina. Um abraço do Ricardinho, tamo junto, galera.
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3: Atlântida. Tá na Atlântida e todo mundo tá ouvindo. É a melhor vibe do FM na rádio das nossas vidas. 5:10 e tá começando Desprogramados para toda a rede Atlântida Santa Catarina e para o mundo no nosso canal Desprogramados no YouTube. 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Nosso WhatsApp para sua participação é o 489-9188-1009. E também pode participar ali no chat da live do canal Desprogramados. O nosso louco do chapéu azul já está entre nós, Mr. P de Pijama.
4: Eu diria então louco do chapéu preto.
3: É, mas é a música do Vitor Ramil,
4: belíssima,
3: né?
4: Belíssima.
3: Joking. Joking.
4: É um
3: loucura.
4: Uma coisa espetacular essa música do Vitor.
3: Mar das ideias. É. Cara, que música, né?
5: Ouvi muito.
3: Que coisa incrível.
5: Um programa do Pijama.
3: Aí, já temos o nosso convidado de hoje. Já deu o ar da graça, o Geraldo Borges.
4: Entrou
3: na deixa, entrou na respiração. Entrou na respiração dos comunicadores. Geraldo Borges, pra quem não conhece o Geraldo é o proprietário do Célula Showcase, Casa Underground, famosíssima no Brasil inteiro, aqui de Floripa, e o Geraldo tá aqui, na verdade, para falar um pouquinho sobre o que aconteceu no Célula e também para que a gente possa trazer ajuda aqui pro Célula, que é uma casa super querida, né, em todo o Brasil, porque traz artistas que ninguém traz. Seja bem-vindo ao Desprogramados, Geraldo.
5: Muito obrigado, Porã. Muito obrigado, Mr. P. Tá sendo uma satisfação estar aqui falando um pouquinho do que aconteceu na Célula e também estar aqui para buscar mais ajuda do que nós já estamos conseguindo.
3: Foi um incêndio, né, Geraldo? O incêndio aconteceu no início da Copa do Mundo, ali no primeiro jogo do Brasil, é isso?
5: É isso, foi no dia 13, né? No finalzinho do jogo, começou o incêndio e foi o que aconteceu, né?
3: E teve boa parte da casa foi atingida, felizmente nenhuma vítima, né?
5: Sim.
3: Não tivemos vítimas, mas a casa foi bastante atingida, né? Foi, quantos por cento do Célula foi destruído?
5: Olha, foi o telhado todo, né? A gente estima, eu posso falar mais de orçamento do que do percentual, mas foi o telhado e foi a parte da cozinha, foi a parte dos ar-condicionados, ventiladores, dos móveis que estavam ali dentro, então o madeiramento todo da casa, então o orçamento já passa de 90 mil, né?
3: Sim.
5: E, poxa, a nossa comunidade já trouxe pra gente mais ou menos uns 50 mil desse valor.
3: Certo.
5: E claro que reforma a gente faz uma estimativa, mas sempre vai acrescentando, né?
3: Certo.
5: Então a gente, desses 90 mil, já começou 91, 92.
3: Sim.
5: E aí todo dia vai crescendo um pouquinho. Então a gente agora tá nessa função de buscar novos recursos, né? Novas empreitadas. E também tá contando não só com a comunidade que gosta da cidade e gosta da casa, mas também as casas de shows estão abrindo seus espaços também para a gente fazer eventos lá dentro.
3: Ah,
5: então
3: legal.
5: Isso foi muito legal e mostra cada vez, poxa, a nossa cidade é muito unida, sabe?
4: E esse negócio do orçamento é importante também, porque como foi um incêndio, provavelmente que vai se verificar com o tempo outras peças, partes que podem estar comprometidas também, né?
5: Exatamente.
4: E essa avaliação só vem com o tempo e na medida que tu vai chegando nelas para a reforma. Agora, é importante a gente salientar, o Porã disse, né? É uma casa muito legal. Eu fui recente, mais ou menos recente, quando estava o Carlinhos da Bideu Baldi, e é consagrado, assim, o desfile de inúmeros artistas, né?
3: Uhum.
4: O Alceu, que era nosso colega aqui também, que tem a banda dele, cansou de dizer para mim, vamos lá, vamos fazer um ensaio lá,
5: mesmo.
4: A gente tá sempre presente, ou a gente faz show, a gente ensaia, vamos fazer alguma coisa junto, então é uma casa consagrada aqui, e que lamentavelmente passou por isso, mas agora, muito em breve, vai estar com suas atividades normalizadas, a gente sabe disso.
3: Quantos anos tem a operação do Célula? Quantos anos vocês estão atuando no underground brasileiro?
5: Então, a casa ela construiu junto com o coletivo aqui da cidade, Clube da Luta, e junto com o Gastão, né?
3: O
5: Gastão Moreira, que também já...
3: Na época que ele trabalhava aqui na Atlântida.
5: Que trabalhava aqui na Atlântida, junto com o Galinha, o Galinácio. E nesse período faz 18 anos, cara.
3: 18 anos
5: de Cello. Esse ano faz 18 anos, agora em setembro.
3: Uhum.
5: E estamos lá. Foi passado várias gerações de proprietários e tudo mais. E já vai ficando, né?
3: Uhum.
5: Eu estou lá há 13 anos.
3: Uhum.
5: E posso ter... Estou nessa incumbência de carregar essa importância da célula para a comunidade, né?
3: E o interessante, né, Geraldo, é que, por exemplo, a Atlântida é uma rádio pop. A gente trabalha, geralmente, na nossa programação, artistas consagrados e tal, do mundo inteiro. É claro que tem uma abertura para alguns artistas locais, que a gente faz a nossa aposta aqui em alguns artistas, mas o underground brasileiro, ele é imenso, né, cara?
5: É imenso, cara.
3: E o bacana é como essa... Porque eu sou um cara que venho do underground, né? O Pi sabe, lá em Porto Alegre eu trabalhei muitos anos em rádios que eram totalmente ligadas ao underground, à cultura underground brasileira. E é impressionante como tem esse motor que a própria... A maioria das pessoas não enxerga, mas tem algo sempre acontecendo lá.
5: Sim,
3: no underground.
5: E
3: né,
5: é muito, muito legal de ver bandas de várias estéticas, né? Das mais extremas e mais pesadas, como também mais leves, né? Recentemente vemos a banda Mais Bonita da Cidade tocando lá, que também tá trafegando nesse mesmo caminho do underground, né? Já tocou lá diversas vezes o Rogério Skylab, é um parceiro nosso também. E outras bandas de Crisium, enfim, bandas internacionais também, uhum, né? E eu tenho também, a gente tem um carinho também de ter um dos últimos shows do Júpiter, né?
3: Ah,
5: foi lá,
3: sim.
5: Cara, foi extraordinário, até me arrepio, lembro, porque é realmente assim, são espaços que a gente recebe e é gigante, cara. Tem banda que talvez tu nem conhece tanto e já
3: sim,
5: tem uma quantidade de fãs que é de cara, velho.
3: Não, eu lembro do Los Hermanos tocar no Célula, né? Lá no bloco do Eu Sozinho, sim, acho que foi, né? Logo depois do grande sucesso de Ana Júlia, que eles desapareceram por um tempo e voltaram com o bloco do Eu Sozinho.
5: Sim.
3: E fizeram algumas noites históricas lá, né?
5: Cara, como eles, e tem outros artistas também, né? Maluma Galhães,
3: uhum,
5: o Arnaldo Antunes já tocou lá.
3: Sim.
5: Cara, é uma infinidade de gente que já tocou lá, Johnny Hooker, então é uma galera. Tipo assim, e realmente, quando falou, o campo do underground é gigante, cara.
3: Uhum.
5: É impossível de mapear, porque é tão grande e cada vez que vai crescendo cada vez mais gente.
3: Ô Pio, eu preciso que tu fale um pouquinho, porque o teu microfone tava com alguma coisa desligada aqui na mesa, só fazer um testezinho.
4: Ah, é?
3: Não, o microfone estava ligado, porém tava
4: algo
3: aqui.
4: Tá, mas agora tô falando.
3: Tá ok, tá. Produção pode me informar, assim obrigado.
4: Tá,
3: mas
4: bem.
3: Como a tua voz é boa, bonita, alta...
4: Ela se sobrepõe a tudo isso
3: e as dificuldades da vida, inclusive.
4: Exato, ela ultrapassa limites.
3: E nesse momento, o Célula enfrenta as dificuldades, né? Algo que é imprevisto, improvável, né? E como é que faz para ajudar o Célula, Geraldo?
5: Perfeito. A minha irmã, já de prontidão, já fez foi onde ela fez esse Pix, né? CostaBorgesProduções@gmail.com. E só para arrecadar já as primeiras arrecadações. Mas como eu falei, né? O orçamento não é suficiente para isso. Essa semana a gente começa a tour da Célula na cidade, que é passar nos bares, né? Começando amanhã para Desgosto, Shop do Gus, a Pink e os Muchachos, e, né, que foram os bares que a gente vai fazer essa semana.
3: Uhum.
5: E vai ter também uma rifa, o bingo da Célula, o festival da Célula e também, porque dia 19 agora é para comemorar meu aniversário.
3: Uhum.
5: Caso não rolou, então eu vou fazer novamente em agosto. Então tudo isso, essas ações vão ser para arrecadar esses fundos, né?
3: Uhum.
5: E isso tudo você vai encontrar no nosso Instagram, Célula Showcase. No Instagram mesmo vai ter mais informações falando sobre os dados e onde e como ajudar a gente.
3: Certo.
5: Além também da mão de obra. Então, tem um monte de gente nos ajudando também, indo lá, pintando, carregando, levantando uma madeira, pregando alguma coisa, fazendo um café. Então, tá todo mundo... Tem todo dia alguém lá novo na obra ajudando a construir e reconstruir a célula.
4: E vamos aqui fazer o registro e parabéns ao Corpo de Bombeiros, que conforme a gente falava antes aqui fora do ar, eu e o Geraldo, eu perguntei para ele quanto tempo demorou para chegar, né? 7 minutos, ele falou.
3: Sete minutos,
4: que o Corpo de Bombeiros chegou e foi espetacular o trabalho deles. Então, parabéns, né?
3: Parabéns. Tem que dar os parabéns.
4: Coisa espetacular. Assim como a SAMU também.
3: Exatamente.
4: Muito prestativa. O próprio Geraldo quebrou o pé e ele foi atendido lá na hora mesmo, né?
3: Sim.
4: Na hora mesmo já foi atendido. Então, que espetáculo quando a gente está bem
5: assistido, a gente fica confortável, né?
4: Exatamente.
5: A gente fica cada vez mais feliz de estar né, tá próximo e sabendo desse momento
4: pode
5: tão
4: desgraçado, né?
5: Pode contar com esse serviço, né?
3: É, tem que parabenizar mesmo aí a ação dos bombeiros, que foi super efetiva, rápida, e da SAMU também. Mas eu quero perguntar um pouquinho assim, sobre o dia, né? Porque quando a gente vive uma situação limite dessas, né? Acho que passa um filme na cabeça e a gente repensa muita coisa. Enfim, né? Tem todas aquelas coisas meio clichês de situações limite.
5: E os clichês são verdadeiros pra caramba, por aí. Os clichês são verdadeiros pra caramba.
3: Pois é, cara. E aí, justamente o que eu quero te perguntar. Tu tá lá no meio da função, a célula que é a tua vida, pegando fogo, e tu quebra o pé no meio de tudo isso. E dias antes do teu aniversário... É aquela história assim, a vida não tá nem aí pros teus planos, Geraldo.
5: Cara, foi o inferno astral mais louco que eu já tive na minha vida, né, cara?
4: Ah, sim.
5: Porque próximo do aniversário tem essa coisa tudo acontecendo e realmente, assim, cara, dizer pra ti que a gente racionalmente pensa o que tá acontecendo não é verdade. Tipo assim, olhar pra ti e falar assim, meu Deus, tá acabando tudo. Tu se dá conta disso no dia seguinte, nas horas seguintes, aí tu começa a chorar e começa... E realmente, a gente... Não vou dizer que não foi que eu tô sendo forte e tudo mais, não. A gente sente, a gente fraqueja. E não, claro. E não me sinto menor por isso. Mas na hora, gente, o que eu mais senti, assim, era querer resolver. Tanto é que eu tive que ser... Os bombeiros brigavam comigo, assim, não, cara, tu fica agora aí, porque tu não dá mais pra tu entrar, velho. Agora é com a gente, entendeu? Sim. Porque e onde foi que eu quebrei o pé foi justamente pegando a bateria do Secato, que tava lá e se apresentar no dia. Porque eu tava tentando tirar tudo, a gente tirava a mesa de som, tirava equipamento, e tirava isso, tirava aquilo, e chegou uma hora que não era mais seguro, né?
4: E o fogo é uma coisa absurda, né? Quando ele começa... Demais,
3: toma conta e vai embora.
4: É inacreditável,
5: cara. É rápido demais,
4: meu. É muito, cara. E aí vem de novo o conhecimento dos profissionais, né? Que sabem como lidar com isso, não é? Coisa que a gente, cara, tu não sabe, né? Porque não é uma coisa que tu tá habituado. Tu nunca pensa, né? Isso aqui vai pegar fogo, o que que eu vou fazer?
3: Sim.
4: Enquanto tu vê, tá ali, cara.
3: E bem como o Geraldo falou, e na hora tu não pensa, tu passa a agir por instinto, né?
4: Isso.
3: E o profissional vai estar lá e ele vai estar pensando no que tem que fazer.
4: Ele sabe
3: o cara que não é profissional, ele vai estar agindo por instinto, ele vai estar apavorado, ele vai primeiro querer salvar as pessoas, depois ele vai querer salvar o equipamento, depois ele vai querer tirar tudo, e aí daqui a pouco quando vê, o cara tá intoxicado por fumaça e não sai mais de lá.
5: Exatamente.
3: Aí, né?
5: Exatamente.
4: Esse é o cenário.
3: Que loucura, velho.
5: Que loucura,
4: cara. E aí a importância de novo, né? Do bombeiro chegar lá e dizer, não, tu agora sai de cena.
5: Cara, com licença. Justamente, porque se eu acho que não chegasse bombeiros, eu tava lá até tentar, como o Porão falou, a gente não pensa, é instinto, é irracional. E tipo, e isso não é...
4: Sim, não deveria, tem lógica, né?
5: Não deveria não tem ser, tempo a gente isso, deveria pensar, mas... me desculpa, eu não consegui ser racional nessa época,
4: não, e a sensação é de que ali acabou, né? Tu não acha que tem tempo pra alguma coisa.
5: Sim. Ah. Parece que vai acabar. Tá chegando ali. Vai, corre, pega o máximo. E assim, a gente
4: O próprio fogo, pra que a gente percebe que ele é avassalador, ele também tem o seu tempo. Que um conhecedor, um cara técnico, um bombeiro, tem essa noção. Tem essa dimensão. Sim. Ele sabe, não, isso aqui tá indo pra lá, aqui eu vou fazer isso, vou fazer aquilo. Tem estratégia, né?
5: Não, e ele tinha uma hora que...
4: pedir pra onde vai.
5: Quando eles apagaram o fogo, que bom, agora eu posso entrar. Não, agora fica ligado, porque agora tá quente, tá o negócio, e isso pode dar um outro... Então,
3: claro.
5: Causar outro foco.
4: Exatamente. Que não é só apagar o fogo, né? É tu romper pra onde ele pode seguir. Que tem aquela... Até na internet, volta e meia, tem um videozinho que circula por tudo, né? Onde tem um monte de palito de fósforo em carreira. E na medida que eles estão grudados no outro, vai indo fogo, né? Aí tu tem que tirar alguns pra impedir...
3: Pra tirar a continuidade do fogo.
4: Então isso tudo eles também...
3: Geraldo, tu falou que tem algumas casas que estão abraçando uma programação junto aí pra ajudar o Célula, mas vocês, obviamente, tinham uma agenda da casa.
5: Sim.
3: Né? E como é que fica essa agenda agora? Qual é o plano? Tem algum plano sobre isso, né?
5: Obrigado.
3: Remanejamento pra outra casa, fazer esse show em outro lugar?
5: Como tu falou anteriormente, as casas de show, grande parte que vão fazer, não só agora que estão cedendo espaço para essa semana, mas fora delas, muitas que fazem parte do circuito da cidade já se mostraram interessadas. E o reagendar esses eventos, a gente faz semana a semana. Então, por exemplo, todo domingo eu cancelo o evento da semana. Por exemplo, ó, esse aqui vai cancelar. Por que tô fazendo isso? Porque graças a Deus, a nossa obra está sendo rápida. Uhum. Então, assim, eu estimo, isso falando aqui pela primeira, falando aqui agora pela primeira vez, que é antes de julho, no dia 30 de junho, a gente reabre.
3: Olha só que legal. Então, assim, isso, antes da final da Copa.
5: Antes da final da Copa, nós estamos abrindo. Então, dia 30 de junho, pela força da nossa galera, pela ajuda de todo mundo, nós vamos abrir. Não vou abrir com o total? Não, a gente não vai abrir com a cozinha, a gente não vai abrir com os ar-condicionados por completo, mas a estrutura de elétrica, de segurança, tudo sim que a gente vai conseguir receber. Então, uhum. Eu estou reagendando semana a semana, porque pode ser que semana que vem a gente não vai precisar um pouquinho mais.
3: Uhum.
5: Choveu.
3: É obra, né? Obra é assim, obra. O prazo estimado é 30 de junho, mas pode ser um pouquinho mais.
5: Essas duas semanas a gente cancelou. Uhum. Então, provavelmente semana que vem a gente começa a... Não, agora sim. Então, é isso. Eu não consigo dar uma previsão nem de parar, porque se eu também cancelar todos os eventos, a gente não consegue reabrir. Sim, e vai ser muito mais difícil, entendeu?
3: Claro.
5: Então nós temos que estar esse jogo, mas também não posso abrir antes. Então tá esse joguinho aí.
3: E pro segundo semestre, depois de superado esse incidente, tu tem algumas apresentações marcadas que já dá para divulgar?
5: Sim, obrigado por perguntar isso. Vai ter Rancore Project 46 em agosto. Vai ter o Terno Rei.
3: Legal.
5: Também em final de agosto. Fora toda a programação também das bandas da cidade, que é muitas, né? A gente recebe muita banda da cidade. Então, gente, vai ter novamente o Tapete, que é uma banda que tá crescendo demais aqui na cidade também. Enfim, é muita coisa, até fiquei não lembrando tanto, porque é muita data, né?
3: Sim.
5: Talvez Skylab volte também para esse ano, a gente tá vendo algumas coisas também. Enfim, são datas ainda que eu ainda tenho que confirmar, né? Mas provavelmente vai tá tudo, né? E o Zimbra também vai tocar agora também, início de julho. É muita gente, cara.
3: Legal, legal. Programação completa no Instagram do Célula, divulga aí.
5: Célula Showcase, @CélulaShowcase no Instagram. E no nosso site também, celulashowcase.com.br.
3: E nesses dois portais, tu pode, né, tem ali todas as maneiras de como ajudar o Célula Showcase. É isso, Geraldo?
5: É isso aí. Preciso muito de ajuda. Já consegui bastante, mas como vocês falam, como a gente tá falando bastante, a obra não para de crescer também no orçamento. Então, toda ajuda bem-vinda. Mas eu quero agradecer demais a toda a nossa comunidade como um todo.
3: Okay. Muito bem. Beleza. Geraldo Borges, sorte, proprietário do Célula Showcase, essa casa tão querida no Brasil inteiro, passou por esse susto aí, né? Um susto muito grande, né, Geraldo?
5: É isso aí, cara. A gente já tem o modus operandi da desgraça, né? Porque já começou já teve outras coisas que aconteceram e a gente já tá indo. Então, essa é só mais uma e vamos dar a volta por cima.
3: Com certeza. Então, para ajudar, vai lá no Instagram do Célula Showcase ou também no site. Tem várias maneiras ali de você ajudar. E o importante é manter a cena viva, o Célula cada vez mais ativo na cidade. E certamente, depois desse momento, o Célula Showcase volta mais forte. Obrigado, Geraldo.
5: Muito obrigado pelo espaço também, porém, Mr. P.
3: Valeu. A gente mantém o Geraldo aqui na mesa, porque antes de fazer o show do intervalo, nós vamos fazer o Torcida SC, porque a Copa do Mundo tá acontecendo e Portugal goleou hoje.
4: Hat-trick
3: tu chegou a ver o jogo de Portugal?
4: Sim.
5: Foi três gols do Cristiano.
4: O Cristiano Ronaldo fez três, cara.
3: Cara,
4: que coisa inacreditável. Agora, tem algo que a gente tem que observar, né? O Cristiano Ronaldo e o Messi estão jogando naquela famosa pescaria.
3: Como
4: quando
3: assim?
4: A gente, é que eu não sei se em Santa Catarina se falava
3: pescaria.
4: É o cara atacante que fica só paradinho
3: só esperando lá, na banheira.
4: Pode crer. Entendeu? Fica ali esperando, isso aí é pescaria. O Messi e o Cristiano Ronaldo estão na pescaria. Não tiro mérito algum deles, óbvio, né? São monstros. Mas o primeiro gol do Cristiano Ronaldo hoje é um arremate, mas de uma qualidade. Ele erra um gol nitidamente pela idade, nitidamente. Ele demora um tempo... que não é o tempo dele para chutar a bola, que se fosse 4, 5 anos atrás, ele faria um golaço. E aí eu já ali fiquei desconfiado. Mas em compensação, 5 minutos depois ele faz um gol, cara.
3: Três do Cristiano Ronaldo e foi 5-0 para Portugal. Agora vamos fazer o Torcida SC e aí a gente comenta mais de Copa do Mundo.
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3: Muito bem, Mr. P já estava empolgado falando do jogo de Portugal.
4: Porque também teve o gol do Bruno Mendes, o lateral esquerdo.
3: Não vi o gol do
4: Bruno. Que é considerado
3: o de falta? Foi o de falta, foi lindo o gol.
4: Acreditava em todo mundo esperando o Cristiano Ronaldo bater,
3: entendeu? É verdade.
4: A câmera o tempo todo focando o carão do Cristiano Ronaldo.
3: E o juiz atrasando a batida. O juiz. O Cristiano Ronaldo se irritou, né? Se irritou, porque o cara não deixava bater.
4: Aí quando vai pra cobrança, que todo mundo espera, vem o Bruno Mendes e faz um gol belíssimo.
3: Belíssimo, foi um belo gol.
4: Foi uma pena que não validou o gol
3: do Uzbequistão. Mas eu gostei que foi melhor pra mim no bolão o Uzbequistão não fazer gol. Foi melhor. Botei 3-0 nesse jogo.
4: Tá sendo egoísta.
3: Ou seja, fiz alguns pontos, não cravei o resultado, mas ontem eu cravei. Ontem eu cravei Argélia 2, Jordânia 1. E teve mais um jogo que eu cravei ontem, que é o da França, eu cravei também, 3-0. Ontem eu cravei 2.
5: No bolãozinho. Nesse bolão também tem que marcar o gol também ou só pra
3: cá? Não, é mais simples esse bolão. Tá, mais beleza. Simples, mais simples. Não é pra viciados.
4: Antes de Portugal, nós tivemos também algum jogo durante a madrugada, né?
3: Foi o que eu te falei, Argélia e Jordânia. Eu acabei de falar, amor.
4: Onde é que tu falou?
3: Acabei de falar que eu cravei Argélia e Jordânia.
4: Ah, eu tava pensando.
3: Argélia que tem o filho do Zidane no gol.
4: Isso, depois eu te falo.
3: Tu acha que ele joga no gol da Argélia porque ele é filho do Zidane ou porque ele é bom goleiro?
4: Isso lembra o Pelé e o Edinho.
3: Falamos disso no Pretinho hoje. Alguém trouxe isso.
5: Lembrou o Edinho. O Edinho foi o goleiro do Santos por um tempo.
4: É verdade. E hoje ainda tem.
3: Bom, hoje tem, para agora, aí. Né? Tem jogos importantes, mas Yuri Land, nosso diretor ditador, ele está entre nós. Hoje com roupa de ditador, inclusive.
4: Isso.
3: Exatamente. E ele quer participar do programa. Fala,
5: apesar
3: Yuri.
5: Apesar de ser o mais democrata desta mesa.
3: Conhecido como.
4: Uma
3: alfinetada.
4: Uma alfinetada. Porque não basta ele dizer eu sou democrata.
3: Não,
4: ele
3: mais diz desta mesa.
4: Mais do que vocês.
3: Tá querendo dizer que é mais progressista que nós.
4: Exatamente, e que
3: esse
4: de alguma
3: aqui
4: maneira
3: é o programa mais progressista do rádio.
4: E o que eu posso dizer pra ti é o seguinte: o único que tem cargo de poder aqui é tu. Eu não.
3: Isso.
4: Então ele falou pra ti.
3: Falou pra mim. Ou seja, ele deve me enxergar como um ditador, óbvio, assim como eu o enxergo.
4: Porque no momento que tu chama ele de ditador, ele pensa justamente ele
3: tu, que dono do poder.
4: Exato. E que é uma estratégia muito perceptível, claro, no meio do cenário político.
3: Exatamente.
4: Quando tu aponta pro outro aquilo que tu é.
3: Exatamente. Foi muito bem,
4: é
3: Yuri
4: Land.
3: Mas por favor.
5: Eu só vim trazer uma correção da audiência aqui, que foram 2 gols do Cristiano Ronaldo, não 3, não. Tá?
3: Eu sempre embarcando nos teus erros. Eu sempre embarco nos teus erros.
4: Eu não vou ser maldoso aqui. Eu não vou dizer que teve uma pessoa que me disse. Eu não vou.
3: Teve uma pessoa que te disse.
4: É porque eu cheguei na sala da pessoa. Gol de novo? Quem? Cristiano Ronaldo. Tá brincando que ele fez o hat-trick?
3: Fez o hat-trick. A pessoa não sabia o que era o
5: hat-trick. Induzido ao erro.
3: Eu acreditei, né? Mas tem uma coisa muito boa em tudo isso, que é que tu acredita nas pessoas.
4: Acredito.
3: Continua acreditando nas pessoas. Isso é lindo.
4: E aí eu não fui pesquisar,
3: isso,
4: né?
3: Isso é bonito.
4: Aí abri o programa.
3: Isso é bonito. E aí eu embarquei junto contigo.
4: E aí o Geraldo também.
3: E
4: outros tantos que estão ouvindo que e já bom, desligaram e já falaram pra outros.
3: Esses velhos...
4: Cara... Mas porque
3: esses velhos fake news.
4: A gente vai ter que checar até isso. Conversa pessoal.
3: Conversas de trabalho.
4: Não, é impressionante. Agora tu encontra alguém no teu trabalho, teu amigo teu, ele diz. Só um pouquinho, deixa eu olhar no celular pra ver se realmente é a verdade que tu tá me falando. Bom dia.
3: Não, mas é muito importante continuar confiando nas pessoas, por mais que elas provem o contrário.
4: E eu ainda perguntei, tu tá brincando, mas fez um hat-trick então?
3: É.
4: Sim.
3: Mas olha, me impressionou ontem também, falando em centroavante, tu tava falando que o Cristiano Ronaldo, lá pela idade, ele errou um lance. E o Haaland, pela idade e por estar no auge ontem, fez um golaço de reflexo, né? Sim. A Noruega jogando um bolão.
4: Ele é
3: jogo
4: um monstro,
5: bom. Que jogo bom.
3: É.
5: Essa Copa tá sendo boa das estrelas, né? O Haaland, Mbappé, o Messi, hoje o Cristiano despontou, né?
4: Despontou isso aí.
5: E, poxa, tá sendo muito legal de ver as estrelas tomando esse protagonismo. E não só isso, também os novos os países que estão começando.
4: Emergentes, né?
5: Emergentes, cara.
3: O
5: Cabo Verde, o próprio Japão. A gente vê, poxa, anos atrás a gente via, poxa, o Japão nunca vai sair disso. Hoje a gente vê e já fica preocupado. Será que vamos pegar o Japão?
3: Tá, eu acho que o Geraldo Borges vai roubar o lugar do Calheiros aqui no programa.
4: Pra
3: comentarista da Copa.
4: Né?
3: Que o Calheiros conta muito as suas histórias, mas não fala da Copa do Mundo.
4: E agora veio, né? E veio com um assunto que eu inclusive já comentei aqui. Toda a seleção campeã do mundo, ela tem sempre um protagonista.
3: Pelo menos um, né?
4: Pelo menos um. Toda a história, pode ver. Ah, é sim. O Zidane, o Maradona, o Messi, o Ronaldo, o Kempis. Sempre tem. O Brasil esse ano não tem protagonista, não vai ser campeão.
5: Mas tu acha que 2002 vai ser um desses? Teve protagonista também? Porque o Ronaldo tava vindo também machucado.
3: Ah, né? Mas 2002 teve. Foi meio dividido, mas o Ronaldo foi o artilheiro da Copa. Não,
4: e tu pensa o seguinte: ó, o Brasil hoje em campo, com exceção do Vini Júnior, que vinha disputando uma talvez bola de ouro, não tem ninguém.
3: Não. Não tem.
5: Eu lembro muito, eu associo muito o Vini Júnior com o Rivaldo. Porque o Rivaldo sempre jogou muito melhor nos clubes que na seleção.
3: Sim.
5: E o Vini também. E a gente fica assim, pô,
4: e aí o novo Rivaldo, né, cara? Mas aí chegou uma Copa que o Rivaldo
3: encontrou parceiro, né? Absurdo. Porque tinha parceiro, tinha Roberto Carlos, tinha Cafu, tinha Ronaldo, tinha Ronaldinho Gaúcho.
4: Só vai cair isso tudo por água abaixo se... chegar no final da Copa e não der França, não der Argentina, não der
3: Portugal
4: e não der, tá faltando um...
3: A Noruega,
4: Haaland. Que até, ele mesmo disse hoje que não...
3: A Noruega seria uma surpresa.
4: Vocês viram a entrevista dele dizendo que a Noruega não vai ser campeã?
3: Ele falou isso. E tem a Inglaterra com o Harry Kane,
4: né? A Inglaterra, isso.
5: Tá jogando agora.
3: A Inglaterra jogando agora, Inglaterra e Gana 0-0. Hoje ainda, 8 da noite, tem Panamá e Croácia. E às 11 da noite tem Colômbia e Congo.
4: É muito legal a entrevista do Haaland no final da partida. Pergunta pra ele, e aí, mas é possível sonhar e chegar e dar? Ele disse, não. A gente está feliz, estamos todo mundo festejando, mas a Noruega não tem como ser campeão.
3: E a comemoração da remada.
5: Foi legal, né, cara?
3: Comemoração da remada. Bonita a torcida, né? Como é lindo a torcida em Copa do Mundo, né, cara?
4: E o que eles fizeram no gramado, né?
3: Foi levar demais.
4: O bumbo ali, a caixa.
3: O bumbo.
4: E o capitão pegar.
3: Foi legal demais.
5: Foi muito legal. Foi muito
3: amanhã bonito. Tem Brasil e amanhã a gente vai estar no Top Market Floripa fazendo Desprogramados ao vivo do Top Market Floripa, que é o nosso QG da torcida SC em Florianópolis. A nossa equipe em Santa Catarina estará espalhada em outros QGs aí em Blumenau, Joinville, Chapecó, Criciúma, Lages. A equipe vai estar toda espalhada, mas a gente, eu, Mr. P, Luciano Calheiros, estaremos no Top Market Floripa a partir das 5 da tarde. Amanhã o jogo é às 7, ou seja, às 5 da tarde o Top Market já vai estar lotado. Então vá assistir e fazer o esquenta do jogo do Brasil com a gente amanhã, Brasil e Escócia. O que tu tá achando que vai dar esse jogo aí?
4: Nós estamos achando junto.
3: Estamos achando junto, um empatezinho, 2-2. Eu tô achando.
5: Vai dar 2-0, Brasil.
3: 2-0, Brasil. 2-0,
5: tô lembrando muito com a Copa de 94, que nós empatamos lá.

0: misturei as coisas.
1: Não, foi Noruega.
0: Perdemos pra Noruega em 98, né? No primeiro jogo. 1-0.
2: Não lembro.
0: Tá, mas pra Escócia eu acho que o Brasil nunca perdeu em Copas, né? Eu lembro daquele jogo maravilhoso em 82, 4-0 ou 4-1.
1: 90 nós jogamos com eles também, 90.
2: Não lembro também.
1: E a Escócia nunca passou da primeira fase, então olha a tendência aí. a gente não
2: perder pra eles. E aqui nós vamos fechar na torcida pela Holanda, campeã do mundo?
0: Ah, se não for o Brasil, eu vou de Holanda. A Holanda precisa ganhar uma Copa.
2: Vamos combinar uma coisa, a gente Brasil vai não torcer. A gente
0: está torcendo pro Brasil.
2: Mas não vai ser campeão. Pronto.
0: A gente está torcendo. Sem acreditar. Nos provem o contrário.
1: Sim, cada jogo a gente reafirma essa.
2: Isso. Olha aqui, ó. Vou dar um exemplo para não dizer que eu tô sendo azedo.
0: Tá.
2: Grêmio e Real Madrid na final do Mundial. Eu sabia que não ia ganhar.
0: Mas torceu igual. Mas
2: eu torci.
0: Claro, é isso aí.
2: Foi, não, né? Mas eu,
0: é por mas aí, eu sabia, Mr. P.
2: Mas não ganhou.
0: Tá bom.
2: Entendeu? O Brasil é a mesma coisa. A gente sabe. Não vai ganhar. Não vai. O Neymar vai ser uma porcaria. Tá, não, desculpa. Vamos lá.
0: Mas
2: quem,
0: isso aí.
2: Quem é que nós vamos torcer em grupo?
0: Ah, não. Vai ser a Holanda. Eu torço pra Holanda.
1: Eu vou, cara. Eu tô.
0: Pra Argentina,
1: eu
0: gosto de jeito nenhum.
1: Não tem como. É a última pra ganhar. Mas eu gostaria muito que o Yamal ganhasse, né?
0: A Espanha.
1: Acho que a Espanha
2: seria. Que é outro protagonista.
1: Outro protagonista também. E assim, a França eu não queria.
0: Eu também não quero, assim, não quero.
2: Eu gosto do Mbappé.
0: Eu gosto, mas eu não quero que a França seja campeã.
2: Não quero.
1: A gente levou muita surra deles, cara.
0: 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A gente vai ali fazer o show do intervalo e volta já com mais Desprogramados aqui na Atlântida. Tem uma pauta pro segundo bloco do programa, né, meu diretor?
3: Exatamente.
0: Qual é que é a pauta? Dá a manchete aí.
3: A pauta é sobre as pessoas que usam celulares nos shows e como os artistas estão ficando irritados e proibindo isso.
0: Ah, então nós vamos deixar o Geraldo na segunda metade do programa, proprietário de casa de show, para falar também sobre esse assunto aqui no nosso Desprogramados. A gente vai ali e já volta com mais para você.
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2: Imagina escrever um hit em 8 horas. A cantora Taylor Swift é a voz da nova música temática do filme Toy Story 5. A Taylor lançou a música I Knew It, I Knew You no início de junho, como a trilha sonora dos créditos finais da animação. Em uma entrevista, a cantora revelou que compôs e gravou a faixa em apenas 8 horas. Segundo a Taylor, o dia que ela fez isso foi agitado, mas também um dos dias mais divertidos da vida dela. I Knew It, I Knew You foi composta e produzida em parceria com Jack Antonoff. A faixa já ultrapassou 44 milhões de reproduções no Spotify e conta com outras duas versões na plataforma, piano e acústica. 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
0: Uou, um beijo do gordo, estamos de volta, Desprogramados na Atlântida, agora 14 para 6, vem com a gente, 6 da tarde tem Pretinho Básico, mais um campeão de audiência aqui na Rádio Atlântida, na maior rede de rádios do sul do Brasil. Tem que fazer aquele chamamento, aquele chamamê, chamamê para o nosso Atlântida Celebration, porque tá chegando a hora. 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Vamos rapidamente para as boas do programa. Os assuntos que estão por aí estão por aqui.
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5: Isto! Falta pouco, ainda temos tempo.
0: Temos tempo. Meu colega, nobre colega, disse que eu posso ter me esquecido. Posso ter me esquecido, não, mas eu não esqueci e vou falar de novo. 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
5: Olha que bonito.
0: 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Olha só, a gente tem as boas do programa aqui, produção trabalhou, tem um monte de coisa legal. Quem sou eu, versão... Pá, isso é bom, cara, mas nós não vamos lembrar de todos.
5: Vamos lá.
0: Mascotes da Copa.
6: Bom.
0: Já começou aqui. Quer ser um mascote da Copa?
5: Que mascote?
0: Vai lembrar de algum?
6: Ah, do México 86, né? Aquele da Pimentinha, né?
0: Da Pimentinha, do 86, México? 86.
5: Eu 86. Já tenho um também, o Laranjito.
0: De 82. Muito bom. Bonito, né? O Laranjito Espanha, era, né? Simpático. Eu vou ser o Fuleco da Copa do Brasil.
5: É a tua cara.
0: Era o Fuleco.
5: É a tua cara.
0: 7-1. Fuleco.
5: É a tua cara.
0: 7-1, Fuleco.
5: Tomou um 7-1.
0: É isso aí, Fuleco.
5: Foi a cara.
0: Quer ser alguém, Yuri Land?
6: Só por meme eu vou ser a tapioca homofóbica do Qatar 2022.
0: Tapioca?
6: Ah, pode crer!
5: Que loucura! Era? Como assim?
6: Era um lençol, né? É, tipo, era tipo
0: Tipo um tapete voador.
5: Uma parada assim. Homofóbica?
0: Por que era homofóbica?
5: Isso é novo.
6: Por causa dos direitos LGBTs que existem ou não existem no Qatar.
0: Não existe.
6: Mas tu sabe que engraçado tu falar isso, que era que o Qatar, inclusive, fez uma provocação que também que muitos países da Europa criticavam, né? Não fizeram fanfest lá naqueles eventos. Mas o Qatar fez uma provocação que tá acontecendo um monte de coisa também irregular nos Estados Unidos. E ninguém tá fazendo uma vista grossa, né? Então, tipo assim, o Qatar, assim, tá, peraí, vocês fizeram toda uma sonda pra mim, mas quando é nos
0: Tudo
6: Estados Unidos...
0: Tudo é diferente na América, né? Mas vamos lá, aniversariante de amanhã. O gênio Lionel Messi está de aniversário amanhã, 39 anos.
5: O Geraldo falou canceriano se metendo porque ele
0: canceriano,
5: é.
0: Canceriano, claro, óbvio.
5: 19
0: só,
5: agora.
0: Só sabe, né, quem é.
6: Só valoriza quem é, né?
0: Só valoriza quem é.
5: Amanhã tá de aniversário, nós
0: Lionel
5: vamos
0: Messi,
5: no aniversário dele.
0: 39, acho que vamos.
5: Vamos, né?
0: Vamos dar uma passada lá. E também 39. Tá de
5: aniversário.
0: 39, quase 40. Tá? E jogando aquela bola.
5: É um monstro.
0: Também tá de aniversário a Solange Knowles. Sabe quem é ela?
5: Não faço
0: é
5: a menor
0: irmã,
5: ideia.
0: A irmã da Beyoncé.
5: Tá, mas e aí ela faz...
0: Olha, diz aqui a produção que bateu no Jay-Z.
6: É um grande feito.
0: É uma lenda.
6: Já é um grande feito. Tá,
0: então 40 anos. Ela tem um disco legal, a Solange Knowles. Eu tenho um disco dela.
5: Certo.
0: Eu tenho, então posso confirmar.
1: Quem tá na live tá vendo o vídeo em que ela bateu no Jay-Z.
0: Ah, é um vídeo bom. Devia estar reclamando. Traiu minha irmã, seu safado. Isso aí. Ah, mas ela bateu bem. Caramba, mas ela bateu bem. Tá na live. Quem tá na live tá pegando, hein? Ela vai bem, a Solange Knowles. Muito bem, hein?
5: Ficou quietinho, pelo menos.
0: Claro, ficou quietinho. Tava devendo. Tava devendo.
5: Ele viu que ia ter merda.
0: É verdade.
5: Ah, tem vídeo, ele pensou. Estão filmando.
0: Claro, hoje tudo tá filmando. 8 para 6. E, ó, a pauta do programa de hoje é a seguinte. Vamos aproveitar que o Geraldo tá aqui. O Geraldo é dono do Célula Showcase, Casa Noturna e tal. Será que a moda dos shows sem celular veio para ficar? Por que essa pauta tá aqui? Porque artistas como Madonna, Jack White e outros já proibiram a filmagem de seus espetáculos. Eu fui num show do Jack White já há muitos anos, em Porto Alegre, onde antes do show começar, entrava um cara e dizia: olha só, curte teu show, não faz imagens, não faz fotos, porque tudo isso será disponibilizado no site do artista depois que o evento acabar. Né? Então já naquela época, eu acho que já faz mais de 10 anos com certeza, no show do Jack White, ele já pedia para não fazer nada com o seu celular. Os motivos vão além da experiência do público. Neste mês, Phoebe Bridgers apresentou músicas inéditas no Madison Square Garden. A proibição dos celulares garantiu que o material não vazasse, né? Não vaza o material novo. O mesmo acontece com Iron Maiden, que proibiu o uso de celulares na gravação do seu próximo DVD agora. A proibição nos shows é parte de um movimento maior. Na Europa existe até o Clube dos Offline, onde pessoas pagam para lerem livros, jogarem, conversarem ou ouvir discotecagem no vinil. Sem serem incomodadas por notificações. O Pi já zerou todas as notificações dele, não é mais incomodado por isso. Só que ele não consegue largar o celular. Não consegue. Com essa tendência, se popularizaram por lá itens como a bolsa... Como é que chama isso aqui? Bolse Yonder, um case com trave magnética que permite levar o celular, mas sem conseguir mexer nele durante a apresentação. Olha aí, cara.
6: Que ponto chegamos,
0: né? E aí, Geraldo, tu acha que essa moda pega no celular?
6: Cara, é realmente chato, tá? Quando a pessoa tá... Porque o show... O público também faz parte do show. E quando ele tá naquele celular, ele... É uma coisa meio individualista, né? Tu tá ali, só vou, faço
0: a pessoa fica vendo na tela e não vê o show no palco.
6: E perde muita coisa. E aí o artista, a hora de fora, parece que eu tô numa jaula, né? Parece que eu tô num zoológico.
0: Complementando, desculpa, pode falar. Complementando aqui, tem uma outra notícia que ir a eventos com o celular desligado vira tendência entre jovens na Europa e Estados Unidos. Uma pesquisa recente do British Standards Institution revelou que 68% dos adolescentes disseram se sentir pior quando passam muito tempo nas redes sociais. E 47% as eliminariam completamente se pudessem. E isso está acontecendo. Centenas de milhares de pessoas estão fazendo isso em eventos presenciais onde o uso do celular é proibido ou limitado, apesar de as chamadas para as festas serem feitas por onde? Pelas redes sociais. É a chamada experiência offline. Vários locais estão criando essas experiências para encontros sociais e relacionamentos nos Estados Unidos e Europa. O primeiro, o Offline Club of Europe, tem mais de 500 mil de seguidores no Instagram.
5: Mas eu acho que o pior disso tudo é a gente chegar à conclusão, ou pelo menos eu chegar à conclusão, não pode ser necessariamente o seu caso, de que 99,9% das vezes nós estamos filmando para publicar para o olhar do outro.
0: Isso.
5: Porque ninguém, depois de 30 dias, pega o celular, vou
0: olhar meu show lá do ACDC. Show
5: lá do ACDC que eu tava lá, deixa eu ficar olhando aqui. Não olha. Fica tudo esquecido na galeria. Qualquer pessoa aqui que, se a gente resolver apagar toda a galeria, a vida dentro de 10 minutos, quando tudo ficar eliminado, segue igual. Igual. Não muda nada.
0: É provável.
5: Mas a gente tem um apego para isso tudo e mais ainda para mostrar para os outros, cara. É um exibicionismo absurdo.
0: É a coisa do narciso, né? Mas de se olhar e mostrar para os outros.
5: É claro.
6: É carência também, né? Porque a gente tá num mundo muito carente, óbvio, né?
0: Agora ganhou uma palavra da salvação e um troféu. Glória a vós, Senhor. Troféu Supla Peladinho pro Geraldo. Troféu Supla Peladinho.
5: Tem que dar um beijinho. Claro.
0: Beijou os pés. Lembrei daquela piada de Cristo.
5: Conta.
6: Do Nicolau?
0: Cristo estava lá. Ele sabe das piadas. assunto. Mas tem gente na audiência que não sabe.
6: Não, por favor.
0: Audiência cíclica. Nesses três anos eu contei acho que umas duas vezes só.
5: Não, conta de novo.
0: Jesus estava com os apóstolos.
5: Sim.
0: E ele disse: José, beije meu pé.
5: Certo.
0: Foi lá, José beijou o pé de Jesus. João, beije a minha mão. Foi lá, João. Nicolau, porque foges.
5: Eu acho que tu pode trocar.
0: Por quê?
5: Pode colocar uma figura feminina na pregação de Jesus. E
0: Madalena.
5: Aí, Melissa.
0: É, Madalena.
5: Não, mas cria uma menina presente ali.
0: Menina ou
5: Melissa?
0: Menina.
6: Tá.
0: Não, acho que não.
6: É, acho que...
0: Acho que é melhor não mudar a piada que dá certo. Tu viu que todo mundo riu? Né? Todo mundo riu aqui verdade. No programa.
5: Nesse
0: e certamente na audiência também. Yuri, tem alguma participação da audiência? Aí a gente não conseguiu dar atenção porque o programa estava muito corrido
1: tem
0: hoje.
1: Tem enquete. Pra saber.
0: Temos enquete.
1: Como que a galera aqui se comporta nos shows, né? 62% admitiu que filma em alguns momentos específicos. É. 30% diz que não filma de jeito nenhum porque acha que acaba com a experiência.
0: Boa!
1: E 8% disse que filma o show inteiro com o celular.
0: Ah, filmar o show inteiro é doença. Desculpa, galera. Desculpa. Não, tá, julguei, mas julguei forte.
5: Não, mas sim, esse
0: é um... O show inteiro não dá.
5: Mas esse é um outro...
0: Esse é o cara que pirateia
5: esse é um
0: o show.
5: Outro... Mas é...
0: Lança o DVD.
5: Faz isso, cara? Não, mas olha aqui, ó, isso é um outro problema que nós estamos diante aí, que é... Até onde é opinião e quando passa a ser julgamento? Como é difícil isso? Porque nos tempos atuais, uma ideia, uma opinião já soa julgamento. Que é o teu caso agora. Tu não tá julgando, tu deu uma opinião.
0: É.
5: Entendeu? E aí beirou o julgamento porque talvez alguém já tenha... É difícil, cara.
0: Não, e é por essas difícil, e outras entendeu? Que os artistas não estão permitindo, né? Tem cara que vai lá e joga, faz o filme, o show inteiro e depois faz o videozinho lá e deixa de ser inédito, né? É como a pirataria nos anos 90, né? Como o nosso Napster, nosso LimeWire lá, que a gente baixava música pra caralho.
6: Caramba.
0: Né? Sim, era uma loucura aquilo. Geraldo, uma satisfação te receber. A gente
6: muito
0: precisa
6: obrigado também.
0: A gente precisa entregar o programa, encerrar o programa aqui. É, lembrando que colaborações, aí, doações, participações, ajuda para o Célula Showcase. Vai lá no Instagram ou então no site desta casa noturna, que é uma pérola do underground brasileiro e que já trouxe artistas como esse aqui, que encerra o programa de hoje, Los Hermanos.
5: Muito bem, falando em festa, sábado agora, no Balbúrdia Florianópolis, eu e Tetê, Tetê e eu vamos discotecar uma festa legal, sábado Balbúrdia Floripa.
0: Muito bem, vem aí o Pretinho Básico, Desprogramados é amanhã às 5, só aqui na Atlântida, tchau!

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14: Olá, muito bom fim de tarde, amigo e amiga ligadas aqui na programação da Atlântida, 6:07. Estamos chegando com o Pretinho, segunda edição deste 23 de junho de 2026. 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Muito bom fim de tarde, Léo Oliveira.
15: E aí, Alejandro?
14: É, é tudo certinho?
15: Tudo certo, meu
14: coisa
15: jovem.
14: Coisa linda, coisa boa. 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Seja Vero, Rafinha Menegazzo.
16: Ótima noite, Alexandre.
14: Só deixa eu te falar, hoje é uma da tarde, nós fizemos um dos programas mais legais do ano.
16: Foda-se, foda-se. Eu tô agora no programa das 18. Azar, foda-se. Que coisa boa que vocês fizeram um programa bom, cara.
14: Cara, é porque foi um programa tranquilo, sem interrupções.
16: É tranquilidade, vai pra praia, cara. Aqui é fumaceira. É,
17: então vai ser ruim. Tinha dois aqui, cara, deixa que não tava no programa, não.
14: Quem definir sou eu.
16: Não, tu tem razão, mas eu vim pra derreter.
14: Ah, tu veio pra derreter. Pouco, né? Pra derreter.
16: Eu vim pra derreter.
14: Então vem pra derreter.
16: Não vai me expulsar.
14: Então eu. Não. Isso é mais uma coisa que quem decide.
17: Carimba, não vai me expulsar.
15: Não manda nada mesmo. Não manda nada. Mesmo.
16: Oi, Ivan.
15: Não manda nada. Não
14: fala
15: manda
14: aí, nada. Vini Moura.
17: Ô, Alexandre, bom fim de tarde. Bom, bom início de noite. Enfim, como melhorar?
14: 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O Lelê tá em Miami. Vem com a gente, Lelê. Bom fim de tarde.
18: Como é que tá, Alexandre? Tudo bem por aí com vocês?
14: Tudo maravilhoso, Lelê.
16: Tudo maravilhoso.
15: Lelê
16: já cantou pro Jogo do Brasil.
14: Achou
16: já
14: a máquina de gelo, Lelê. Maravilhoso, Lelê.
18: Achei a máquina de gelo. E é o seguinte, né, cara? O entra e sai aqui do ar-condicionado pra rua, ar-condicionado pra rua, ele tem um precinho, né? Tem. Que é a voz do cara, já não é mais
14: o
18: a
14: Adams
18: mesma.
14: O Adams tava,
18: né,
14: assim, cara. O Adams tava assim no programa da Uma, Lelê.
16: Não, e serve, e serve.
18: Não,
16: também,
18: mas tá tudo,
16: né,
18: certo. Bota, tá tudo certo.
14: Não, eles não estão bebendo, cara.
16: Duvido.
18: Eu estou na... Só quando encerra o expediente.
14: É óbvio. Bom. É óbvio.
18: Ah, não. Encerra o expediente. Não, e realmente, é um ontem eu descobri a.
16: Não, o Lelê tá onde os
18: ontem
16: Beatles
18: eu descobri
16: passaram,
18: a máquina de gelo, né? A máquina de gelo do hotel ontem eu descobri. Aí agora é só pegar o vinhozinho branco e botar no baldinho,
16: tem
18: né, Alexandre?
16: Dos anos 50 nos Estados Unidos.
14: Que isso, momento, Lelê.
18: Eu estou situado, Alexandre, aqui na Lincoln Road, que é uma rua muito bonita, muito bonita. Vocês devem ver aí no quadro da live.
14: Um shoppingzinho a céu aberto, né, Lelê?
18: Isso, e tem uma daquelas bolas infláveis que tem aqui em Miami, saudando as seleções que vão passar por aqui, com certeza. E aqui, ó, eu fiz questão de parar aqui, né, neste ponto aqui, porque vocês podem ver ali atrás tem a Pelé Soccer,
16: tá na faixa
18: que
16: de
18: é a loja.
16: Lelê, cuidado.
18: Isso, não, é que ela é uma mais uma coisa estética, Rafinha, ela não é uma, mas eu achei que ia ficar bonito. Ali atrás a gente tem o Museu da CONCACAF, onde você pode assistir jogos. E olha que coincidência, Alexandre Fetter, do lado do Museu da CONCACAF tem uma loja da The Best Açaí, que são parceiros da rádio, que estão, né, num namoro com o Pretinho Básico,
14: que
18: digamos
14: legal,
18: assim,
14: cara,
18: né?
14: Que legal, cara, que legal, Lelê.
18: Eles têm uma rede de loja muito grande no Rio Grande do Sul, em Santa Catarina.
14: Isso.
18: E eu fui recepcionado por eles aqui hoje, além do ar-condicionado maravilhoso, com o açaí maravilhoso.
14: Ah.
18: E eles me emprestaram a loja também como uma base para que a gente pudesse carregar os equipamentos,
14: claro,
18: para ter luz.
14: Que elegância.
18: E principalmente deixar os equipamentos ali no ar-condicionado, cara, porque realmente o calor aqui, ele interfere nas nossas transmissões. Então eu quero mandar um grande abraço pro Sérgio e pro Teco aqui da The Best Açaí e dizer que nós só estamos esperando eles chegar o fax, né?
14: Lembra daquela só estamos pelo fax, isso.
18: Pra anunciar o jogador.
16: Eles têm dinheiro pra ter loja aí, Lelê?
18: Eu acredito que sim, né, Rafinha? Até porque o mais impressionante, mestre, sabe o que é? Desculpa. É que assim, ó, eu já fui na The Best Açaí em Canoas E hoje eu comi o açaí aqui, é exatamente o mesmo produto.
14: Aí sim, hein, Lelê?
18: A mesma coisa.
14: Eu acho que eles então, deveriam usar o pretinho básico pra fazer, pra dar essa informação, né, Lelê? O mesmo açaí que tu come em Canoas, tu come em Miami. Bizarro. É uma delícia, bizarro, né, Lelê? Bizarro.
18: Obrigado, açaí galera, Brasil, da DBS, né? Aí pelo atendimento, pela recepção que eu tive aqui hoje.
17: Traduzindo o melhor, né, DBS?
14: Maravilha, Lelê! Vamos dar aqui nos destaques do pretinho básico que Redmac e Zagonel já anunciaram. Nosso ouvinte aniversariante é Felipe Martins. O Felipe Martins é personal trainer e preparador físico. Ele não mandou a cidade, mas está fazendo 38 aninhos.
15: Legal, né?
14: Uma vez que ele é personal trainer, ele tá fazendo aninhos.
16: Ele botou aninhos?
14: 38 aninhos. Não, eu tô botando.
15: Ah, tu não conhece.
14: Eu tô botando.
15: O cara pode ser gordo, tu não sabe?
16: Não tem como personal trainer ser gordo.
14: É, eu acho também que não.
16: Não, é que tem, nem não. Dentista tem. Com dente ruim.
14: Cara,
15: olha,
17: não dá. Acho que tem como. É
14: claro que tem.
17: O cara pode ter engordado.
16: Nutricionista gordo,
17: tem não. Tem cabeleireiro careca.
16: Mas não dá, né?
15: Tem que dar um exemplo.
14: Não. Mas pera aí um pouquinho.
17: Tem pediatra com bebê reborn.
14: Não, pera aí um pouquinho. É que eu parto do princípio. Não, só um pouquinho. Eu parto do princípio que o personal trainer, ele é um cara que tá no shape até pra inspirar o aluno dele, tu entendeu?
17: Mas o que é o shape?
14: Tu não pode ser meu personal trainer. Tu não pode ser meu personal trainer.
15: Eu gordo, Léo.
17: Como eu não posso, cara?
16: Por que tu é radialista?
15: Na verdade, o gordo Léo seria um ódio personal trainer, porque tu fala assim, ó. Se tu não fizer nada, vai ficar assim.
14: Vai ficar como eu. Bom, tá certo, hein? Tem esse ponto de vista.
16: É o Alexandre, tratamento de choque.
17: O que é o shape pra ti? O shape é algo relativo,
14: que shape,
17: né?
14: Mas shape é o shape. Não é relativo. Não é relativo.
17: O que é o shape pra ti?
14: Não é relativo.
17: Claro que é.
14: É sim.
17: Não é relativo.
14: Claro que é.
17: Um shape...
16: harmonioso.
14: Um shape, exato. Um shape harmonioso. Não tô falando um bombado, o Mr. Músculo. Eu tô comparando...
17: Mas o bombado, acho que shape é bombado, por exemplo.
16: Mas ele trabalha com fisiculturismo. Nós estamos falando de um shape saudável. Pronto.
14: Exato. Um shape. Cara, eu vou te dizer qual é o shape ideal pra mim, tá? Sim. O shape ideal de homem pra mim. Que eu olho e digo, porra, eu queria ter esse shape aí.
17: Eu queria ser que nem esse cara.
14: Isso, eu queria ser que nem esse cara. Nadador.
15: Tu queria ter o corpo,
14: de Michael nadador. Phelps. Michael Phelps, cara. O Xuxa. Lembra quando o Xuxa nadava? Corpo de nadador, velho.
17: Pra tu ver, o shape pra mim é o de tenista.
16: Hélio de la Penha.
15: Lá ele, hein?
14: Tá bem. É que o tenista, ele cara, não desenvolve esporte, a musculatura, né? Como o tênis não desenvolve a musculatura como a natação,
17: é,
14: entendeu?
17: Mas esse é o ponto. Eu não curto muito a coisa de. Ah, você tá com muito músculo, entendeu?
16: Mas a natação, né, ela não te dá muito.
14: Não, ela não te dá, ela não te dá. Ela te define. Exatamente.
17: Mas o trapézio.
14: Define tudo. O trapézio, o braço, o ombro.
17: Trapézio grande é feio.
14: É, tá bem. Tá bom, vamos dar
17: aqui. Trapézio grande é terrível.
14: Os destaques do pretinho básico. E é óbvio que aqui não há nenhuma pitada de preconceito contra tipo de corpo, contra. Nada.
17: Claro que
14: não há.
15: Nós gostamos.
17: Claro que
15: eu gostasse de trapézio é no circo, tá louco?
14: Não há.
15: Nós gostamos de corpos, é isso.
14: Nós gostamos de gente.
15: Não, é isso aí, gente.
17: Fala por ti, eu gosto de mulher.
14: E mulher é o quê?
17: Ah, não, Sandrinho.
14: Sandrinho, mulher é o quê?
16: Não é gente.
14: Mulher é o quê, Sandrinho?
17: É uma coisa muito bonita.
14: É, mas é o quê, assim, no fim do dia?
17: É uma maravilha.
14: É,
17: Sandrinho. Nossa, eu senti daqui o teu tesão
15: nisso. Exala tesão.
14: Tem visto as mamães?
17: Claro que sim,
14: cada vez mais.
17: Melhor coisa que tem.
14: É, né, Sandrinho?
15: Mais tempo ele. Agora é mamãe. Agora...
14: Acredito.
15: Eu acho que tá baixo o microfone.
14: Tu acha?
16: Eu acho que tá baixo.
14: Chegou nesse momento de tu achar que o teu microfone tá baixo.
15: Não, então deixa assim.
16: É porque o retorno tá no talo aqui.
15: É que o retorno tá no talo.
16: Eu tô quase surdo.
14: Botei um pouquinho a mais pra ti ali. Vamos dar ali nos destaques aqui. O Galvão Bueno.
15: O que que tem o Galvão? Cara, eu sou fã do Galvão.
14: O prazer e o privilégio de dizer amigo Galvão Bueno.
15: Tem o WhatsApp dele?
14: Tenho. Quebra recorde. Entra para o Guinness Book. E faz duras críticas à Copa do Mundo. Porque se tem alguém que pode criticar o que eles estão vivendo, é o Galvão.
17: É verdade.
16: Né?
17: Afinal, ele é, neste momento, o maior narrador de Copas do Mundo em televisão no mundo.
14: Inacreditável.
17: Com 148 partidas narradas, sendo mais de 93% delas abalizadas, Galvão Bueno entra pro Guinness Book como o maior narrador de Copa da TV no planeta.
14: Uhum.
17: Atualmente ele tá no SBT e na N Sports e o Guinness Book já vai logo em seguida ficar desatualizado.
15: Ligado, Galvão?
18: Cala a boca.
17: Já vai ficar desatualizado, né?
16: Já ganhei o vinho do Galvão.
18: Cala a boca, tu também.
16: Tá bom.
15: Eu já comprei, já.
17: Inacreditável.
18: Porra.
17: Afinal, o Galvão segue narrando. Ele foi homenageado em meio à Copa do Mundo.
18: Eu e
17: porque
18: ele,
17: conseguiram.
18: Né?
17: Conseguiram fazer a averiguação do recorde dele.
15: Ninguém te homenageou, desculpa te falar.
17: Em paralelo a isso, ele disse que as duas partidas da seleção que ele narrou agora, tanto em New Jersey quanto na Filadélfia, são as piores cabines de estádio que ele já viu no mundo.
15: SBT, né?
18: É que é improvisado, não é cabine.
15: Não, não, não. Na Globo, tu narra do campo, né? Na SBT, tu já viu narrada.
18: Já viu a Globo esse ano? Já viu a Globo nessa Copa? É igual, cara.
17: É igual. Há uma reclamação geral dos narradores e comentaristas em loco, afirmando que os melhores lugares não estão para a imprensa, estão para o público.
18: Público.
17: E a imprensa está num puleiro longe, distante e muito mal colocado.
15: Sei que a imprensa paga muito mais que o torcedor para ver o jogo.
17: 3 milhões de reais.
15: Imagina os direitos.
18: Deixa só eu agregar uma informação.
17: Agrega, Lelê, para você que está ouvindo e não está vendo na live no YouTube ou depois no Spotify. O Lelê está em Miami. Fala, Lelê!
16: Parece que ele está com uma criança no colo.
18: Indo, a gente está indo amanhã pro. A gente está indo amanhã pro terceiro jogo em estádio diferente, né? E realmente, os estádios, eles têm, além deles serem estádios de futebol americano, que estão sendo adaptados para o futebol, eles têm algumas limitações visuais, e mais do que isso, eles têm uma diferença muito grande do staff dos estádios, sabe? Em New Jersey, tu tinha uma forma de se lidar com a imprensa e com os funcionários, era um tipo de organização. Na Filadélfia já era outro completamente diferente.
17: Uhum.
18: E pelo que os gurias que já estiveram no estádio aqui ontem, no Hard Rock Stadium aqui em Miami falaram, aqui é diferente também, para melhor, que é mais tranquilo.
17: Certo.
18: A Filadélfia realmente...
17: Aí é Flórida, né, Lelê? Aí é mais aberto nesse sentido.
18: Sunshine State, a Filadélfia, né, cara, teve gente da imprensa que demorou uma hora e meia para conseguir entrar no estádio, porque, por exemplo, tinha um detector de metal para passar na revista.
17: O Hard Rock Stadium, Lelê. Ele é o estádio o Hard Rock Stadium é o estádio, um deles que recebe grandes shows aí em Miami. Por exemplo, eu vi Green Day e Foo Fighters aí.
18: E do lado do...
16: Porque duas boas bandas.
17: Duas boas bandas.
15: Já foi,
18: Miami. O estádio de futebol aqui de Miami é o estádio do Inter Miami, que está sendo finalizado bem próximo do aeroporto. A gente passou por ele. Realmente um estádio belíssimo, muito grande. Mas é o primeiro estádio que está sendo feito para o futebol. Os outros são adaptados do futebol americano para o futebol nesta
17: temporada. E está com muito vento aí, Lelê?
16: Não, ele tá mesmo assim no balanço.
17: É que tá itálico.
15: Tá aparecendo o Marco Vick. O que tinha no...
18: Como assim, cara?
17: É que eles não têm o que fazer, Lelê. Eles não têm o que fazer, então eles têm que te arrumar alguma coisa pra tirar uma onda da cara do cara, entendeu?
16: Isso é verdade. Não,
17: o Vini é inacreditável.
15: O Vini é foda.
17: Próximo destaque do Pretinho Básico neste fim de tarde de terça-feira. Ed Mota. Ed Mota.
16: Não, esse é o Otto. Esse é o Otto. Copacabana. O programa da Uma foi muito melhor.
17: Bah, cara, tu não tá entendendo. Ouve depois o programa da Uma. Ed Mota diz que quem curte Red Hot Chili Peppers...
16: Ah, ele é uma mala.
17: Anda pra trás.
16: Isso, e ele que anda pra frente.
17: Ah, mas ele não cansa,
16: jogando,
17: né?
16: Jogando cadeira nos outros e fazendo um monte de patiscada desse gordão aí.
17: Quer ligar pro Ed Mota?
16: Pode ser.
17: Quer ligar? Eu acho
18: que... Quer falar isso pro Ed Mota?
17: Não, pode ser. Liga pra ele.
15: Se tu é legal, tu liga pro Ed Mota agora. Agora quer ser de
18: verdade. Eu quero ver tu ter culhão pra falar isso pro Ed Mota.
16: Eu quero falar por que ele disse que quem ouve Red Hot anda pra trás.
15: E ele falou mal esses dias que é dos caras do rap.
17: Não, falou que rap é um negócio.
15: E aí isso aconteceu? O filho do Tim Maia, o Carmelo Maia, botou um vídeo. Ah, é ruim o rap. Botou Ed Mota dançando rap, cantando rap.
17: Ah, para. E outra, se ele joga cadeira nos outros, nós temos da pena também.
15: É isso aí, meu amor.
17: Entendeu? Ah, e aí, vamos falar com ele ou não?
18: Tô tentando, não tá completando a chamada.
17: Foi pro céu.
16: Tá, mas isso aí ele falou já tem um tempo, a sair do Red Rock.
17: Não, assim,
18: taxa de rolha.
17: Ah, foi depois da carteira ou antes?
16: Foi antes da cadeira.
17: Da cadeira, carteira. Falei carteira antes.
16: Carteira não, ele deu uma cadeirada num cara.
15: Ele já foi babado.
16: Ele demitiu um hold no chão na frente de todo mundo.
17: O cara conseguiu ser matéria no Fantástico. por causa de uma cadeirada no restaurante.
16: Vamos dançar.
18: É. Tá ruim a internet, não tô conseguindo.
17: Ah, ele arregou. Ele
15: arregou. Arregou. Não tem o telefone de moto.
18: Mas te chamo, nego. Que isso, joia?
15: Claro, ué.
18: Ó!
16: Tá, né, nós não abrimos a notícia
15: ainda.
16: Quero saber qual é a teoria que ele trouxe que anda pra trás quem ouve Red Hot.
15: Quem ouve Michael Jackson?
17: É que vocês estão muito acelerados. Se eu acelerar também, fica. Não tem como.
16: Ah, eu não fiz nada, eu só pedi a notícia.
18: Por quê? Tu e tu.
17: Por quê?
18: Os três amarelados. Não,
17: peraí.
18: Olha só, se encrespar, eu vou expulsar.
15: Nós estamos indo
17: pro Brasil. Então, com todo o respeito. Não, sem encrespar, com todo o respeito.
18: Ó.
17: O que que eu fiz?
18: Tu tá tacando lenha na fogueira.
16: Tu nasceu.
18: Tu nasceu, achei indelicado.
15: Tu tá quebrando o livro,
18: olha só. Olha só.
16: Peço desculpa,
18: tá
16: na
18: todo
16: real.
18: Mundo amarelado.
15: Até tá o Gomes?
18: Cara, eu vamos, não, Gomes não.
17: Eu tô Lelê. Quieto, velho.
18: Nem o Lelê.
15: Então não é todo mundo.
16: Não, o Lelê, eu digo que tu amarelo.
18: Tu tem razão. Lelê. Tu tem razão. Tu, inclusive, tem dois amarelos.
17: Ah, ó. Pediu esse aí.
15: 4 minutos?
18: 4 minutos.
15: Tá bom.
16: Aí ele usou a voz do Ivan quando ele...
17: Quando ele fica cagado, ele mete o Ivan.
15: Quatro minutos, foi expulsão.
16: Gostaria de que a notícia fosse aberta.
17: Abre aspas pro Ed Mota. Red Hot Chili Peppers, cara, detesto. Acho horrível, horroroso, muito ruim. Faz tempo, esses caras tão velhos. Aí um amigo meu falou que o George Clinton tava produzindo é o Beast Boys com os caras que tocam mais ou menos. Tem aquele baixista com aquele Music Man tocando meio fraco, não é o cara, os caras não são os caras. Não fica escutando o Red Hot. Não, quem escuta é quem anda pra trás musicalmente. Pra ganhar grana é bom, pra playboy fazer tatuagem, tirar camisa e não sei o quê. Mas pra tocar, coragem, não é bom.
18: Que coragem, cara. A banda tem um dos melhores bateristas, a banda tem um dos melhores baixistas, tem o melhor guitarrista, tem um puta vocalista. O que, que ele quer, velho?
16: Baita de um baterista.
18: Para, Edmota! Foi o primeiro que eu falei, baterista.
16: Ele falou
18: foi o
16: baixista,
17: primeiro...
16: né?
17: Que é o ele falou baterista primeiro.
18: Eu falei baterista, tu não tá ouvindo o programa.
16: Desculpa.
18: Edmota, na boa, Edmota. Porra, na boa, sabe?
17: Ah, mas ele também ele fala mal de todo mundo, ele e vou te falar. Mídia, a galera mídia. Nem escuta a música.
18: Acho
17: dele.
18: Que é isso aí, ele quer mídia.
16: Ele quer
18: acho
16: mídia,
18: que
16: é quer aí, chamar quer atenção.
18: Quer mídia. Próximo destaque aí, meu irmão. 22, 23, quase 26, o Léo volta.
16: É, 26.
18: Pesquisa diz que motoristas de ônibus são a profissão que mais se divorcia.
17: Cara. Uma pesquisa americana analisou basicamente uma troca de cadastros, né? Porque quando tu faz vários cadastros ao decorrer da tua vida, tu coloca lá o teu status de relacionamento.
18: Tá.
17: Tô solteiro, tô casado. E são as coisas mais simples que tu coloca, né? Tu coloca o teu nome, teu endereço, teu status de relacionamento e a tua profissão. Então, quando tu faz um cadastro, eles têm as duas coisas, o teu status ao decorrer dos anos e a tua profissão. Eles cruzaram estes dados para ver quem eram as pessoas com aqueles dados, profissões, que mais alteravam o seu status de relacionamento. E descobriram que no mundo todo, a profissão que mais se divorcia é a de motorista de ônibus.
18: Municipal ou interestadual?
16: Qualquer um.
17: Não.
16: Não faz nenhum sentido a tua pergunta.
17: Não faz sentido porque o cara do interestadual de repente dorme mais fora de casa.
18: Qualquer. É generalista.
16: Eu tenho outra teoria. Estresse. Muito estresse. Os caras são muito. Acabam tendo muito estresse. Olha o que é o
18: estresse. Eu tenho outra.
16: Qual é?
18: Assédio.
16: Tu acha que as meninas vão assediar o
17: cara? Não.
18: Não?
17: De acordo.
18: Eu tenho outra teoria sobre isso.
17: Qual, Lelê?
18: É que
16: assim. Tu já foi motorista, Lelê?
18: Não, cara. É que acho que na vida deles tudo é passageiro, né, cara? Sem o menor nexo, sem o menor sentido.
17: Mas foi relacionamento.
18: Foi muito boa, Lelê. Foi muito boa.
16: Parabéns. Estados Unidos está te fazendo
17: muito bem. Eu tenho outra teoria.
18: Qual?
17: Eles dão muita ré. Aí é uma turma que é grande, né? A segunda profissão que mais se divorcia são empatados em porcentagem os bartenders e técnicos em enfermagem.
16: Ah, não, óbvio, né? Bartender tá toda hora na noite. O assédio é gigante. E o hospital onde rola baguncinha gostosa.
18: Não
16: todo
18: fala
16: mundo
18: isso,
16: trabalha.
18: Não fala isso.
16: Grey's Anatomy, não tu nunca viu?
17: Ah, eu tô com o Rafael Nessa. Quem trabalha no hospital.
16: Cara, tu gosta, trabalha fala, muito mais. Tempo, mas nós não estamos generalizando. Mas
17: eu tô.
16: A probabilidade de tu convive tanto tempo com as mesmas pessoas nos seus períodos longos...
18: É natural que haja afinidade. Mas isso aí, qual é a diferença de um hospital para uma rádio?
16: Plantão, total, a gente plantão não fica 20 horas.
17: E outra,
16: é
17: muito aqui. Magrão.
16: Não, e 20 outra. Horas. E tu não tá fardadinho de enfermeira, por exemplo? Eu ia te olhar diferente.
18: Meu Deus.
16: Agora,
17: e o cara... agora eu tenho que falar um negócio.
16: Não, mas o Rafinha tá errado, o fardamento de enfermeira é nada a ver.
17: Parece um teledanos verde.
16: É. Você não entendeu, se você entrar na imaginação, Lelê...
17: Na doença, né, tu tá dizendo.
16: Na doença. Não.
17: É muito tempo junto, de madrugada e muita gente.
16: Pode voltar, Leonardo.
17: Não pode,
16: né, Feta?
17: É que a madrugada, o Rafa trouxe um baita ponto, né?
16: A madrugada.
17: Seis cabeças juntos. Seis cabeças
16: juntos. Não, junto. Aí eles vão descansar onde? Tem uma sala pra todo mundo descansar.
17: Isso é verdade. Como é que sabe? Eu
18: acho que é muito leviano. Eu acho que é muito leviano por parte de quem tá falando isso, no caso o Rafinha.
16: Não, é o programa.
18: Não, sabe por que não é o programa?
16: Todo mundo concordou.
18: Tá, não, beleza, mas eu tô tendo o privilégio de fazer. Privilégio! Desculpa falar de mim rapidamente, só pra rebater essa falácia que vocês estão tentando impor. Eu tô tendo o privilégio de fazer um check-up, o meu pré-60 anos. Eu tô fazendo um check-up num hospital em Porto Alegre, né? Chamado Hospital Moinhos de Vento. É um privilégio estar no Moinhos de Vento fazendo um check-up.
19: É,
18: cara,
19: um privilégio.
18: As equipes, em todas as especialidades do check-up que eu tô fazendo, são de um profissionalismo, de uma gentileza, de uma educação, que eu acho assim, no mínimo, deselegante. A gente falar que acontece isso na categoria.
17: Eu não concordo com eles, pra deixar claro. Não,
16: presta
17: quando
16: atenção.
17: Quando fala vocês,
16: não, calma
17: complica
16: aí,
17: um pouco.
16: Que esse corte pode ser ruim. Eu não generalizei, eu só disse que a probabilidade... E a gente recebeu vários e-mails dizendo que no hospital rola uma baguncinha. E não estamos desmerecendo o profissional da saúde.
17: Só pra deixar claro, eu não concordo com eles.
16: Vai chegar e-mail dizendo, é real.
17: Eu não concordo com eles, mas o teu exemplo ele não serve muito, sabe por quê?
16: Claro que não.
17: Tu ficou lá 3 horas.
16: Não tem vestiário, tem cama pra descansar.
17: Porque eu tenho certeza.
16: A gente não trabalha com mais 50 cabeças a madrugada
17: inteira. Mas não tô falando nem o exemplo da rádio.
16: Não tem mulher!
17: Mas eu não tô falando sobre o exemplo da rádio.
16: Sim,
17: o teu como cliente.
16: É tudo como não.
17: Aí a relação que eles têm com os clientes, com os pacientes, é completa.
18: Eu não acredito que pessoas daquele nível, daquele naipe, daquele quilate participem de situações como as que vocês estão sugerindo.
17: Então tu não sabe que tá perdendo.
15: Eu só queria entender uma coisa. Em que momento o Rafinha Menegasso trabalhou em hospital? Que eu voltei ao programa ouvindo essa frase. Eu sei, eu trabalhei em hospital.
18: É, Ivan, é verdade.
16: Foi o office boy também.
18: Ah, foi office boy de hospital.
17: E a terceira profissão.
18: Não, mas deixa só rapidamente eu pedir.
17: Mas não é a profissão que mais trai, é a que mais se divorcia.
18: Tá, eu só quero pedir, porque com todos os que eu falei no hospital, médicos, enfermeiros, assistentes...
17: Mas são só os técnicos de enfermagem.
18: Técnicos de enfermagem. Todo mundo nos ouve. Então eu gostaria de pedir que alguém dessa galera...
17: Jaleco.
18: Se dispusesse a mandar um e-mail pra gente, esclarecendo essa situação. Acontece? Não acontece? Não precisa dizer quem é.
17: Manda um WhatsApp,
18: enfim. Então tá. Pode mandar um WhatsApp aí, 51994478272.
16: Ah, é perigoso o WhatsApp ali, hein?
18: Por quê?
16: O garotão guarda as fotos depois.
15: Ah, ele faz o memorado.
18: Pô, mas ele é o produtor do programa, ele desfruta da prerrogativa.
17: Ele pode fazer tudo, né?
16: Cara,
17: eu sei o segredo de
16: das mina.
17: Todo mundo que manda. Todo mundo manda com seu nome, manda sua foto, manda seu Instagram.
18: É um cara extremamente ético.
16: E se ele fica tantazinho da cabeça?
18: Ele não vai ficar.
16: Ah, pode, todo mundo
18: vai ficar.
17: Tá
18: cada vez mais certo, inclusive. Cara, não é tranquilo.
17: Vai que bate o sétimo andar aí.
16: É.
18: Ó, 6h29. Podemos seguir pro próximo?
15: Devia, tá tranquilo.
18: O próximo
17: não falou a terceira profissão.
18: É verdade.
17: São os massagistas.
18: Ufa, olha.
15: E é gostoso, né?
18: Massagista faz sentido também.
17: Ah, não é sobre baguncinha, é sobre divórcio.
16: Ah, né? Tu não entendeu isso aí?
17: Não, mas é que tu falou, Rafinha.
16: Eu entendo.
17: Não, tu não entendeu.
16: Já chegou dizendo aqui, ó.
18: Tu falou. Calma, gente. Olha só, calma. Não, não precisa, calma.
17: Aqui em Rio Grande,
18: a prioridade é do
17: divórcio. Acontece direto.
16: Ah, não consegue concluir?
18: Tu vai sair.
16: Calma, vai, que merda também.
18: Vai, sai, 4 minutos, vai. Vai.
16: Esse assunto que interessa.
18: 4 minutos. Só um pouquinho, deixa ele sair. 4 minutos, vai. Isso, 6h34 com 36 segundos tu volta. Obrigado, um abraço, querido.
17: Aqui em Rio Grande acontece direto. Trabalhei no hospital lá e quarto vazio era lenha.
18: Olha aí.
17: Ah, para.
16: Ó. Casa da casa?
17: Oi, pretinho. Uma mulher mandou. Acontece com quem quer e com quem deixa. Pra quem dá abertura... É lugar.
18: Ah, bom, mas daí também é em qualquer lugar.
16: Ah, se der
18: abertura...
16: escritório
18: de advocacia, no X, onde for.
15: Dá muito som.
17: Mas é que os médicos ficam 24 horas dentro do hospital.
15: No plantão, sim.
17: Aí chegou um
15: outro, claro,
17: só dizendo.
15: Tu nunca viu o Grey's Anatomy?
17: Discordo. Chegou um dizendo que não é assim.
18: O que mais que ele fala?
17: Não, mandou só esse aí. Que mais? Esse aqui é sobre outro assunto.
19: Sobre o quê?
15: Sobre o que que é? Fala, fala.
17: Sou de um hospital de Osasco. E é verdade, em hospital rola uma putaria da porra. Inclusive eu.
15: Você não sabe contar?
17: Tomei uma guampada, disse o cara. Ó.
19: Bah, que loucura. Uhum. E outra... Bom, até agora tá meia-meia, né?
17: Não, maioria dizendo que sim, que rola bagunça em hospital.
19: Muitos jovens também no ambiente, né?
15: Que jovem?
19: Claro.
15: Aonde?
19: Claro, galera.
17: Se que hospital que tu vai, que tem jovem?
19: Não, pode ser, sim, pode ser.
17: Cara, o jovem técnico de enfermagem, que é o primeiro
19: jovem, passo... Jovem nós estamos falando 35, 40, né?
15: O
19: claro,
15: médico, não, ele
19: de
15: tem...
19: 20 a 40.
15: Alejandro, o médico tem tesão reprimido.
19: Por quê?
15: Porque, porque quando ele é jovem, ele tá estudando e não tá na night.
19: Ivan, olha só. Nessa. Não vai nessa.
17: Ah, é uma boa tese.
19: Não é, não.
17: Eu gosto dessa tese.
15: Tanto que os médicos só transam entre eles. Que eles ficam amigos, que são só eles, que eles não vão pra rua.
19: É igual jornalista.
18: Tem um amigo do meu filho, nosso ouvinte, inclusive.
15: Não, aquele é maluco. Tem... Pode ser médico.
18: Não. Ele é estudante de medicina.
17: Não dói,
18: Na PUC. E balada é loucura.
19: Mas ali ele é exceção.
15: Não, ele é o nosso cara do...
18: Não é, não.
15: Nosso
18: eu tenho filho. Bastante amigo médico, eu sei que funciona. O nosso garoto
15: bom. Mas é tudo entre eles. Eles fazem, eles procriam entre eles. Aí já vira tudo filho de médico,
17: médico. Diz pro Peter que ele tá bem enganado. Trabalhei muitos anos em posto de saúde e com certeza esses índices são muito mais no postão que tem por aí, nas unidades básicas.
15: Por isso que fala.
17: Não é nesses hospitais de alto nível que ele tá acostumado.
18: Não, que é isso.
15: Ah, tu vai no Robert Einstein, coisa de UPA, UPA.
18: Vai no UPA, cavalinho.
15: Por isso que é UPA o nome do negócio. Vem aqui, UPA.
17: Eu trabalho com essa galera e o bicho pega mesmo.
19: Olha aí.
17: É uma putaria.
15: A gente não sabe, não. Vamos falar a verdade. As pessoas sabem os segredos do radialista.
17: Quem mandou discordo...
15: A gente não sabe os segredos da saúde.
17: Quem mandou discordo provavelmente tá enrolado e não quer se entregar. Trabalhei em análise clínica e fiz estágio em hospital. E sim, é uma loucura. Geralmente tinha separação.
15: Até porque as pessoas que fazem medicina, elas não têm nojo de nada. Isso é importante.
19: É, isso é verdade.
17: Aí é uma loucura geral.
19: Isso é uma verdade.
15: Não tem nojo de nada.
19: Isso é uma verdade.
15: Tu vê que eu tenho conhecimento de cara.
19: Deve ser uma verdade.
15: Não é que deve ser.
19: Deve estar certo.
15: Tu não pode ter nojo.
19: E aí, como é que tu encontra o limite dessa pessoa?
15: Não há limite!
17: Sou motorista.
15: Vem a pessoa com a perna aberta, ela vai ter nojo.
19: Calma.
17: Sou motorista.
19: Calma, vai sair de novo.
17: E fui casado com uma enfermeira.
19: Baterista.
17: E é tudo verdade. Ela me traiu no hospital.
15: Um minuto, não incomoda. Estar no hospital, bom, é muito
19: bem, agora. Olha só.
17: À noite em hospital rola até trisal.
15: Rola
19: tudo!
17: Em Sapiranga rola lenha-lenha. Médico com médico na salinha.
19: Médico com médico.
17: A relação entre o poder do médico e as enfermeiras gera tesão.
19: Aí, é uma aspas isso.
17: Aqui é o técnico, trabalhei em hospitais e.
19: Ainda não, 30 segundos.
17: Em ambulâncias. Já me envolvi com colegas, tanto mulheres quanto médicos.
15: O meu médico e o
17: hoje tem uma justa causa nas costas por causa disso.
19: Beleza, encerramos assim o assunto. Este assunto não é mais abordado. Chama o Rafinha e vamos para o próximo destaque. Pode entrar, Rafael Menegazzo, por favor, pode entrar. Olha só, não aconteceu nada, depois tu ouve na reprise. Olha só, tu ouve na reprise. Mas esse assunto tá encerrado.
15: No hospital?
19: Próximo assunto. Família se reúne para ver Copa do Mundo e descobre lista de favoritos pornô na TV do vô.
15: Ah, vôzinho.
19: É o velho!
17: O velho. Nos Estados Unidos,
19: o vô Lelê
17: viralizou um vovô de uns 80 anos.
15: Qual estado?
17: E aí todo unido. Todo mundo se reúne na casa do vô e aí abre a Smart TV ali, onde tem os aplicativos mais acessados. Os 5 primeiros são do Xvideos. E aí o vovô tá ali, ele não sabe mexer direito e ele fica nervoso. E a família dizendo, vô, mas o que é isso que tá vendo? E aí as 3 primeiras categorias dá pra ler bem.
19: Quais são?
15: Vamos devagarinho.
19: Vamos devagarinho.
15: Nós vamos comentar sobre essa.
19: Vamos buscar empatia com o vovô.
17: Eu vou do 3 pro 1, tá? Aqui vai ficando mais forte.
19: Deixei aberto aqui o microfone.
18: Boa, Lelê. Reage, Lelê. React.
17: A 3 é Milf.
15: Milf que é as vovó, as mamães.
17: Ele tá procurando ali a galera dele.
15: Target dele. Gosto disso. Eu gosto de Milf.
19: Não, pera um pouquinho. Qual é a idade do vovô?
17: 80.
19: Não,
15: é da onde Milf é
19: target dele, cara? Milf é toda mulher mãe. É.
15: Gostosa.
19: Mãe!
17: Tem que ser mas quanto?
19: Toda, qualquer mãe.
15: Qualquer mãe.
19: Mãe de 25 anos.
18: Mãe, Milf.
19: É Milf.
18: Mãe!
15: É. E tem também as mature.
19: Tem mãe de 20.
17: Tem certeza,
19: vamos
17: Alexandre.
19: Pros, absoluta. Vamos para que o segundo.
15: Eu gosto de madura.
19: A segunda... É a sigla.
17: Como é que é
19: desculpa.
17: A sigla? Não, fala, abre a sigla pra
19: nós. M-I-L-F.
15: American Pie que
19: Mothers inventou. I like to fuck.
15: O American Pie que inventou isso.
17: Eu adoro quando tu fala inglês.
19: Tá, desculpa, não era a intenção.
17: Fuck.
15: Qual é a segunda?
17: Olha, o velho gemeu no meio da rua em Miami. Tu vai ser preso por atentado ao pudor, velho.
15: Navio, tá no navio?
19: Vai abrigo, homens.
17: A segunda categoria é a palavra que é a mesma coisa em português, é fetiche.
19: Fetiche.
15: Ah, isso não tem muita graça.
17: Mas que não tem. É a pesquisa dele, ele abre um horizonte muito grande.
15: Fetiche é muito aberto. Cada um tem seu fetiche.
16: Não.
15: É. Do pezinho, do...
17: Mas ele tá querendo saber vários, cara. Fetiche
15: do sovaco. Não, eu não.
16: Tem gente
15: que gosta de saber. Eu não.
19: Tá. Olha só, nós não precisamos. Não precisamos. A Agni tem fetiche de cheeseburger.
15: Quem, eu?
19: Lembra que tu me mandou essa
15: noite? Aquele da pizza, babando na pizza?
19: Na pizza?
15: Aquele é pizza, que isso?
19: X-Burger, cala a boca. X-Burger.
17: Eu tenho até medo dos vídeos que vocês trocam.
15: E é os que pro grupo do Pretinho eu não mando, só por errado.
16: Tem uma surpresa.
15: Tem o que vem, no final.
16: Tem os que vem com a surpresinha junto.
19: Eu vou abrir a boca.
17: Nós vamos começar a se entregar?
16: Vai lá, Lelê, pergunta
17: pra essas senhoras. E o primeiro, chama aquela tranquilo
19: de nós. O Lelê é o mais tranquilo de nós. Tá lá com 40 graus, fim de tarde em Miami.
16: Gelinho.
19: E nós aqui ferrado com 8 graus,
17: mano. Mas mil.
15: Que 8, tá menos.
17: E a primeira categoria do vovô...
15: Vamos tentar adivinhar.
17: É que é uma palavra ruim de falar no ar, então dá teu pulo.
19: Calma, dá teu pulo.
17: É do...
15: Começa com que letra?
17: A.
19: A?
17: Ah, é muita coisa. Ah! Ah!
15: Não!
17: É o Bugugo?
15: Ah, não!
19: Tiraniano!
17: Isso! Anual! Anual!
15: Fabeto
19: Não dá pra dizer que o vovô.
17: Tá errado!
15: Tá aí a pipa do vovô ainda sobe ou não?
19: Experiência, né, velho?
17: Pra brincadeira em particular.
19: Não dá pra dizer que o vovô tem mau gosto.
16: Não dá pra dizer que ele não é experiente.
17: Mas ele é mais um cara, né? O vovô é mais um cara.
15: Por isso que é bom sair com o casal.
19: Quê?
15: Não, eu te falei alto, desculpa.

0: Menagem.
1: Criançada.
0: É o canal.
1: Criançada. Não,
2: a criançada. Ah, apareceu a criança na live
1: eu,
2: ali
1: com o Leandro. Agora eu vou ter que te dar uma amarela. Ah,
0: é, bah, finalmente.
1: Não, não, agora é, eu vou ter que te dar uma amarela,
2: Gomes. Tá, que chovai
1: de criança, Gomes.
0: Faz, né? Não, não, não foi o Gomes.
2: Ah, não, tá, não, não, não foi o Gomes.
0: Miguel não cola.
2: Aqui não cola,
1: mas foi o Gomes.
2: Ah, logo tu. Miguel, logo tu. Eu sou expulso com os personagens, com tudo. Não colo, Miguel.
0: Mas nunca é o Léo.
1: Ó, foram estes os destaques do Pretinho. Aliás, maravilhosos os destaques, hein? Eu vou até tirar o teu cartão.
2: Não, não, não, não, não, não, não, não, não.
1: Tirei teu cartão pelos destaques.
0: Aí virou uma bagunça.
2: Agora ele tem dois. O Gomes, quase ele e o Gomes. Que eles quiserem fazer.
3: Que vergonha.
2: Verão.
0: Aí vai.
2: Que vergonha.
0: Tu é um cara que tem moral.
2: Eu esperava isso aí. Falou um homem velho.
3: Eu esperava tudo de ti mesmo ser cagalhão.
2: É um baita radialista.
1: Ah, cagalhão? Não, cagalhão. Cagalhão. Quer ver que eu não sou cagalhão? Olha só.
2: Mais quatro.
1: Vermelhinho pra ti agora, vai.
2: Não, não, porque
1: vaza, isso, vermelhinho, porque eu sou cagalhão.
3: O cara que
1: quer ir junto? Quer ir junto? Quer ir junto?
3: Um merda e
1: olha só, tu tá expulso, Rafael Menegado. Quer ir junto?
2: Não, por que eu vou junto?
1: Tu quer ir junto ou não quer?
0: Quer ou não quer? Tu não é mesmo
1: quer ou não quer?
2: Não, eu não quero ir junto.
1: Ah, não quer ir junto?
2: Não, eu tô fazendo meu trabalho aqui
1: tranquilamente. Então vamos ficar aqui. Tu tá expulso?
3: Mas por quê?
1: Porque sim, porque tu me chamou de cagalhão e eu te mostrei que eu não sou.
0: Sabe
1: e eu vou te mostrar de novo que eu não sou. Pode ir, Léo, tu também.
2: Ah, mas
1: pode.
2: Não, não,
1: pode
2: ir. Nada, eu não
1: pode
2: fiz nada. O que, que eu fiz?
1: Pode, eu quero que tu seja. Vai, pode ir. Vai lá.
0: O problema foi que tu fez bola.
1: Vai, vai, vai, vai, vai, vai, vai, vai, vai, vai, vai. Lelê, tá tudo bem aí, Lelê?
0: Agora tudo posso fazer o que eu quiser.
1: Tá te divertindo,
4: tem uma pergunta aqui.
1: Qual é a pergunta
4: pro Vini aqui?
1: Qual é pro Vini, que é o que sobrou, né?
4: Pro Vini.
0: E olha lá.
1: Por enquanto.
0: Daqui a pouquinho. E vou te falar, eu escapei
1: de cuspida.
0: Eu escapei de cuspida.
1: Vai me chamar de cagalhão também?
0: Não.
1: Vai me chamar de cagalhão?
0: Cara, agora eu quero ver. Acho que tu não fez o correto.
1: Ah, mas... Alexandre. Não, tudo bem, qualquer... sua opinião, eu respeito.
0: Mas assim, cagalhão? Ah, forte.
1: Forte, boa, gente.
0: É um
4: texto. Se expulsar é um mais gente, forte. Eu saio entrevistando aqui, Alexandre.
0: Tem mais 19 minutos.
1: Eu tenho merchan, Lelê. Tem um merchan legal aqui.
0: E nós.
1: Posso fazer só essa pergunta?
0: Claro, pro Vini
1: manda aqui? Bala aí, Lelê.
0: Agora é futsal,
4: de Vini Moura.
0: Isso. Oi.
4: Vini Moura.
0: É.
4: Mandou aqui o Marquinho de Uruguaiana.
0: Vai mais devagar, vai mais devagar.
1: Ih, calma, Lelê. Mastiga, Lelê.
4: O Vini, aliás, o Vini Moura, que é o único integrante do Pretinho Básico que tem um gol em Copa do Mundo, agora narrado.
1: É verdade, já está postado agora?
0: Inacreditável.
1: Sim. Ou ainda estamos vendo.
0: Isso está postado de forma particular.
1: Como assim?
0: De forma particular.
1: Não está postado nem no Bola, nem no Pretinho, nem no Rede Atlântida.
0: Eu sou da Gaúcha, né? Eu não sei te informar.
4: Até, Alexandre, aproveitando a audiência.
0: Isso,
4: aproveitando, ó. A audiência do Pretinho Básico, eu queria convidar as pessoas para irem ali no arroba Lelê Bortolassi, porque eu postei agora de tarde um conteúdo com os escoceses, cara. Que povo legal, divertido, Lelê. Cara.
1: Que sim, imagina, né, Lelê? Olha o que os caras bebem, né, Lelê?
4: Não, e encontrei um escocês que sabe falar português, apaixonado pelo Brasil.
1: Ah, eu vi. Comigo,
4: Gilberto,
1: se dizendo Gil, brasileiro, tá, né?
4: Ali. Muito legal, cara. Então tá ali no arroba Lelê Bortolassi, assim como diversos conteúdos que eu tô fazendo de bastidores aqui dessa nossa cobertura.
1: Tá muito
4: de
1: legal, Copa Lelê. Vocês estão matando a pau.
4: Vini Moura.
0: Oi.
4: Mandou aqui o Marquinhos de Uruguaiana. A irmã da minha esposa separou e está sozinha. À procura de um homem como tu. Tu estaria interessado numa cunhada minha?
0: Ah, cara, é que...
1: Sim ou não, né? A resposta é sim ou não.
0: Não, né? Não. Sou casado, né?
1: Certo.
0: Mas se não fosse...
1: Nada. Tá, mas agora... É,
4: digamos que tu fosse solteiro.
1: Ih, digamos que fosse solteiro, mas agora é uma questão de... É um favor que eu gostaria de te pedir.
0: Tá.
1: Vem um familiar da minha esposa lá pra casa. É. E ela precisa... A minha cunhada, na verdade. E ela precisa ir embora hoje à noite.
0: Sim.
1: O ônibus dela parte à meia-noite. Você gostaria de levar uma cunhada minha na rodoviária, Vini Moura?
0: Pô, eu faria esse favor pra ti,
1: com faria certeza. Faria esse favor pra mim, com certeza.
0: Como é que eu vou negar? Não, né? Tem ninguém pra levar tua cunhada? Não tem mais ninguém, só eu? É, eu levo.
1: É. Aproveita isso. E bota uma então, Vini. Tu que sobrou por enquanto.
0: Oh, o WhatsApp com o assunto hospital, ele tá...
1: É, não, não, então segura aí, Vini. Então traz mais um pouquinho aí, Gomes.
0: Trabalho em um hospital. E isso acontece. Não falem quem eu sou.
1: Ei.
0: É só isso? Tomei uma guampa de esparadrapo. Uma guampa de maneira. Gesso.
1: Pô, guampa de esparadrapo. Hospital.
0: E pessoal aí? No hospital curte o canal Porta dos Fundos.
5: Bem... Não, aí eu acho que é generalizar um pouco.
0: Sou médico plantonista num hospital em Porto Alegre. Nos

0: Plantões calmos e tranquilos, as casadas sempre querem experimentar uma coisa diferente.
1: Não, só um pouquinho.
2: Não, aí eu acho uma grosseria. Não, aí...
1: Como assim, cara? Pera aí.
2: Não, aí é uma grosseria. Porque agora tu complica muita gente casada, né?
0: Cara, eu só tô lendo...
1: Não tem CPF, né? Tá não é o portador, hospital, né?
2: Ah, mas nominal. Aí quando fala assim... Os
1: quer dizer, é o portador, assim, não é o
2: nominal. Os radialistas são sem vergonha.
0: Em Santa Cruz é loucuragem e pilocar. No hospital.
2: Não é possível. Ah, isso aí é verdade.
0: Ó, chegou mais um, eu discordo.
1: É. Tá.
0: Ó, chegou um...
1: Se tu leu cinco, concordo, e agora vem um discordo.
0: Ó, chegou mais uma moça que trabalha no hospital. Se que em hospital é essa putaria, me diz onde é, porque no meu não é.
1: Tá. Tá bom.
2: Tá certo.
0: Bom é que ela tá procurando. Sou técnico do hospital e à noite tem o quarto do sexo. Se entrou, é ferro.
2: É tipo uma casa de entretenimento.
1: Que loucura, hein?
2: O Alexandre tá um
1: será que tem
2: impactado.
1: Uma sala vermelha no hospital? Não, não a do pessoal que tá infartando.
2: Pois
1: não, é. São... A outra sala
2: não, mas vermelha. Aí eu acho que é muita bagunça tu largar uma luz diferente.
0: São muitas horas dentro do hospital e não se consegue muitas vezes dar atenção devido ao cônjuge.
1: Cônjuge.
0: Também se trabalha em dois hospitais, às vezes, para ter uma boa qualidade de vida.
1: Certo.
0: Por isso, os relacionamentos extraconjugais.
1: Ah, entendi. É uma pena, acontece, né? Acontece.
2: Eu tenho uma piada.
1: Qual é a piada, meu querido Vini Moura?
2: Essa eu acho que tu nunca escutou.
1: É?
2: Essa eu acho.
1: Então que... vai, me surpreende e me mata de rir.
0: O cara já tá... cuidei muito bem. Não,
1: olha
0: do
1: só, Gomes, em algum momento.
0: Fiz todo o check-up dele com carinho.
2: Pô, isso, ele tinha um motivo pra interromper. Não,
3: peraí. Eu parei.
0: Pô, ele é goi, os caras tipo.
1: Ah, isso aí tu inventou, óbvio.
3: Não,
1: né?
3: Eu juro não. Que não. Ó, acho que eu inventei.
1: Eu lembro do nome de todas as pessoas. Opa, eu lembro do nome de todas as pessoas.
3: É isso, eu inventei. Lê a última mensagem.
1: Fiz todo o check-up dele com carinho.
2: Porra.
1: Não, mas peraí, tem uma boquinha se lambendo aqui, cara. Tá tudo errado. Não, é verdade. Isso aqui é 48, código
0: mas,
1: diário.
0: Mas eu não inventei.
1: Não, tudo bem, mas é brincadeira.
2: Ah,
1: é
2: pode alguém ser, brincando. Pode não óbvio, ser.
0: Nada aqui. Claro eu não invento não é. Nada.
2: Claro
0: as pessoas
2: é.
0: Podem inventar.
1: Eu aumento, mas não invento.
0: As pessoas podem inventar, mas não, eu só leio.
1: É inventado, é 48, chega. Isso é Floripa. Mas manda aqui. Manda aí.
2: Tava, o cara chegou no bar, sentou no balcão e tava um amigo dele bem do lado dele. Ele pediu pro barman assim, pô, por favor, me vê uma dose de uísque. Quero virar numa só.
1: Pá. Shot!
2: Mandou assim. Tá! Virou, pediu. Ah, pro meu amigo também. O amigo. Tá! E ele olhou pro amigo e falou: cara, tô louco pra chegar em casa hoje e arrancar a calcinha da minha mulher.
1: Meu Deus do céu!
2: E aí, o amigo olha pra ele e fala: pá, mas então. Hoje vai ser forte, hoje o bicho vai pegar ele. Não, é que tá apertando minhas bolas.

0: Ah, ok. Ai, paizinho.
1: Ai, mas é fio dentalzinho, será?
2: Ah, né? É, certamente, né? Que dá aquela... Que dá um rachame. Fica que nem isso? A bochecha do Fofão. Parece um sabe Alves
0: ontem,
2: Esquilos.
0: Ontem ali na... Ontem ali, onde eu tava ali na Ocean Drive ali, né? É. Fazendo ali, que é uma região bem na beira da praia ali, passou um rapaz de roller, né?
2: Ah, que susto.
0: Passou um... Mas é que justamente, cara, ele tava com uma tanguinha assim, que eu realmente eu não sei assim pra onde que tava
2: o... E é bonito, não é o short perereca, Lelê?
0: Balls. Eu não sei onde tava. Balls. Não sei porque... Porque era uma coisa assim meio, eu até fiquei olhando, até eu achei que era uma menina e tal, mas é que, né, depois quando ele passou perto, vi que era um menino assim, mas pô, mas cadê o troço ali?
2: Mas tu viu como a Pabllo Vittar disse que faz?
3: Entre as nádegas.
0: Não. Não. Como?
2: Ela usa uma fita que vai, parece piada, mas não é, tô falando sério. Ela coloca uma fita que prende eles lá atrás.
3: É?
2: Entre
3: as nádegas.
2: Puxa pra trás, entre as nádegas, e toca uma fita ali pra não abrir.
3: É, não sei se chega a ficar entre, né?
2: Ah, depende do tamanho.
3: Exato, tem isso. Ou se a pessoa tá de saco cheio.
0: Exato. Né, que por não exemplo, era o caso do rapaz ontem, não.
1: Eu queria falar uma coisa sobre isso. Cara, olha o perigo. Queria comentar com vocês o perigo de uma situação que eu vi hoje de tarde. Presenciei, quase parei, não parei, porque o trânsito tava muito pegado. Ipiranga, dois rapazes andando cada um no seu patinete.
3: Ah, era eu.
2: Cada um no seu.
1: Um parecia, mas não era tu. Tá. Tenho certeza que não era. Pelo corte de cabelo eu vi que não era.
3: Tá.
1: E cara, eles pilotando o troço e ao mesmo tempo com a outra mão se filmando um ao outro. E eles se olhavam, se filmavam, se olhavam, até que um deles, cara, caiu num bueiro.
3: Qual parte?
1: Não é engraçado, é triste. Na rua. Tinha um bueiro na rua, no meio da rua. Tá. O cara tava andando na rua, os dois estavam andando na rua.
3: Na rua.
1: Na rua, um na ciclovia e o outro na rua.
2: Bom, aí já é erro,
0: tem também tanta ciclovia. Permita. Ah. Tu não pode estar andando com um troço desse e estar filmando. Né?
1: É tanta coisa que não pode,
2: né? Mas é que o patinete ele virou um pouco infernal na
1: cidade.
2: Mas
1: olha, cara, eu fiquei com pena do rapaz. O rapaz deve ter se machucado ali. Então fica a dica, né? Se você não tem a manha, ou até se tem a manha, não use o telefone na hora que estiver dirigindo a porra do patinete. Aquilo ali já é perigoso por si só.
2: Dois no patinete também já.
3: Não use o patinete.
1: Esses dias eu vi um cara com 7 patinetes em cima do patinete.
2: Não, mas esse cara trabalha pro patinete.
3: Trabalha pro patinete? Não pode, tem que estar num carro, tá errado.
2: Ah, é?
3: Não pois pode, velho, não pode.
2: Sei, cara.
3: Pô, patinete não é feito pra transportar porra nenhuma.
1: É, exato.
2: Uma pessoa,
1: um
2: ele
1: corpo,
2: consegue.
1: Um corpo, só, uma pessoa, só. Exatamente. Então
3: não é porra mesmo nenhuma. O cara que trabalha em patinete não pode carregar outros patinetes. Tem que estar numa sprinter, numa estrada, em alguma coisa.
2: Tem que avisar eles, né?
3: Não pode, tá errado.
1: Patinete. Olha só, 10 minutos para 7, uma mensagem do governo do estado do Rio Grande do Sul. Não sei se vocês já viram a assistente virtual do governo do estado do Rio Grande do Sul, uma inteligência artificial chamada Guria.
3: Já.
1: Já viram a Guria?
3: Massa. É muito massa.
1: A Guria veio para ajudar a galera com serviços públicos digitais. Tem vários desses serviços que a Guria resolve direto no WhatsApp. Dá para consultar infração de trânsito, situação do veículo, solicitar carteira de identidade e muitos outros serviços. Tu diz ali na conversa o que que tu precisa e ela vai te dando o caminho. E muitos destes serviços dá para resolver sem sair do aplicativo. É uma barbada. Por isso, vale muito a pena salvar o WhatsApp da Guria no seu celular. Porque aí, quando precisa, tá ali. Não tem que procurar, não tem que entrar no Google. Já salva aí que o Pretinho tá te dando essa barbada. 51, código de área do Rio Grande do Sul, 32103939. 51 3210 3939. Salva aí o WhatsApp da Guria, que ela te salva também. É o governo trabalhando. RS diferente, governo do estado do Rio Grande do Sul.
2: Acabei
1: fazer os
2: salvar.
1: Classificados do Pretinho, salvou aí?
2: Vou ver como é que tá minhas infrações.
1: Boa.
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1: 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Vamos vender o que, Rafael Gomes?
2: Fala, Pretinhos, vendo o carro da minha família. É um Santa Fé 2015 branco, 7 lugares, motor 3.3.
1: Essa nave aí é bacana.
2: Brancos,
1: que ano é?
2: Marrons de couro e com aquecimento. É 2015.
1: É bacana 2015. Essa
2: tá
1: nave.
2: Ali, tá ali na live foto.
3: Teto solar.
1: SUVzão, SUVzão grandão, bacana.
3: Ar-condicionado digital e fracionado para os três níveis de assentos. Porta-malas de 440 litros, 180 mil quilômetros.
5: Pô, dá pra botar água pra caralho.
3: É carro de estrada. É carro de estrada, por isso a quilometragem alta.
1: Sei.
3: A Fipe, em 23 de junho, tá em 87.146.
1: É bonito esse carro aí, meu, olha ali.
3: Eu tô pedindo 85 mil. Só em dinheiro, pois há uma alienação recente.
1: Como de 50 assim dinheiro? Mil. Como é que o cara vai chegar aí, na tua casa com 85 mil? Ah, Pix não é dinheiro, Pix é Pix.
5: É baguncinha, nego.
3: Tô me desfazendo por questões pessoais e familiares, pois estamos há 4 anos com esse carro e a gente adora ele.
5: Puxa vida!
3: Interessado, chamar no Instagram, @santafebranca2015.
5: Vai o ano? Ah, 2015.
3: O Instagram é @santafebranca2015.
5: Esse carro aí teve um auge, né?
1: Mas era mais. Teve um auge.
5: Ali em 2013, eu acho.
1: É, ou talvez 2015 mesmo também.
5: É.
1: Né?
5: É.
1: Já voltamos com o Pretinho mais um pouquinho, tá?
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1: Muito bem, estamos de volta para mais um pouquinho de Pretinho Básico. Cara, eu tinha uma piada do Josias que eu tô guardando ela há alguns dias, eu poderia contá-la?
3: Por favor.
1: Sim! Mas se bem que tem pouca gente na mesa aqui, né?
3: Eu passei por isso.
1: Conta.
3: Tu acha, Lelê?
1: Tem pouca gente na mesa, mas é uma multidão ouvindo. Pô, isso tu tem razão, Lelê. Aí tu tá certo, aí tu veio, Lelê. Então tá, o mineiro Josias tava no Rio de Janeiro, abismado com as praias, sem camisa, aquele carção Adidas, são a canção, pé descalço, sem cueca por debaixo, os cariocas zombando, cantando piada de mineiro, alheia tudo, o mineirinho olhou pra aquele marzão e não se aguentou. Correu a toda velocidade, deu um margulho. Sabe o margulho? Deu mergulho. Deu cambaiota, pegou jacaré e tudo mais. Quando saiu, o calção de tecido, enfim, estava transparente. E grudadinho na pele. Todo mundo na praia, olhando pro tamanho do pinguelo do mineirinho, coisa que chamava atenção. Cara ali, pertinho do joelho, pra fora do calção. A turma nunca tinha visto coisa igual. As mulheres com aquele sorrisão, os homens roxos de inveja. Todo mundo só tinha olhos pro bichão do mineiro. E aí o mineirinho então se apercebeu da situação, ficou todo envergonhado e tascou-lhe. Que é, rapaziada? Vai dizer que quando vocês pulam na água, o tico de vocês não encói. Muito bem. Bruno de Chapecó. Muito obrigado, Bruno. Craque do episódio. 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Lelê, vota pra nós aí, por favor, mano.
0: Ah, vou botar na produção do programa hoje. Destaques sensacionais, né? Aham, daqueles assim, de encher o programa de pauta mesmo. Opa, com,
1: pauta mesmo livre.
0: Com a dificuldade, né?
1: Aham.
0: Mesmo com a dificuldade, né? Não, é. Ó, final de jogo, Inglaterra 0, Gana 0.
1: Olha, hein?
3: A camisa mais bonita de Gana.
1: Que loucura. Tá bom, Lelezinho, obrigado. Tá liberado. Não, segura aí, Lele. Só um pouquinho, vamos ver quem é que é o craque. Tu vota em quem, Gomes?
3: Eu voto em ti, Alexandre.
1: Por quê,
3: deixou mano? Render a pauta hospital. Ah, amanhã vai legal. Chegar e-mail no Pretinho.
1: Vai, certamente nós vamos explorar.
3: .com.br.
1: Muito obrigado pelo teu voto, Gomes.
3: Uma vez por ano surge esse assunto aí.
1: Vini Júnior! Né? Quem pegou, pegou.
3: Quem pegou, pegou. Ah, hoje tá difícil, né?
1: É, né? Só tem três.
3: Eu vou votar no Lelê.
1: Tá, votar no Lelê, então.
3: No Lelê.
1: Tá bem.
0: Obrigado, Vini.
1: Votou no Lelê.
3: Ô, Lelê, come um açaí por mim aí.
0: Com certeza, cara. Vocês acham que eu não vou entrar ali agora?
1: É, óbvio que vai, dele é
0: aqui óbvio na The Best vai, Açaí.
1: Claro.
0: E você que tá aí em Santa Catarina, Rio Grande do Sul, é só ir na The Best Açaí. Qualquer lugar daí que vai ter um açaí igual o que tem aqui.
1: E depois
0: açaí,
1: açaí
0: aqui.
1: Vai passar numa liquor store, né, Lele? Vai pegar um branquinho, né? Que eu te conheço.
0: Tu sabe que na frente do hotel ali, nós temos um supermercado chamado Flamingo. Uh-huh. Flamingo Market. Que tem realmente alguns rótulos bem interessantes ali. Eu tenho pegado o vinho branco ali, né? Atravesso a rua tranquilamente. Agora com a maquininha de gelo do hotel, que o um rapaz lá do hotel me mostrou onde é que fica, aí vira palhaçada, né? Aí é com a fase do mundo, amigo.
1: Então tá,
0: aí,
1: eu vou votar no Rafael Gomes pela produção, mandou muito bem, ainda que o Lelê tenha trazido um programa espetacular direto de Miami. Rafael Gomes é o craque do episódio.
3: Obrigado, Alexandre.
1: Ficamos por aqui, nos despedimos de você e amanhã estaremos de volta, 1 da tarde. Eu chego um pouquinho antes, ao meio-dia, para me divertir no Discorama, tocando as melhores músicas da vida da audiência da Atlântida. Vem aí mais um campeão de audiência nas frequências da Atlântida em todo o sul do Brasil e a gente volta amanhã. Tchau, boa noite.
3: Bora pro hospital.
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0: Opa, que o dia encerre bem e a noite comece ainda melhor. Mr. P na rede, pra toda Santa Catarina, pela Atlântida.
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0: Opa, chegamos por aqui depois do Pretinho Básico, 7:10, início de noite desta terça-feira, 23 de junho de 2026, frio. Muito frio, frio. Não sei se eu tô com tanto frio assim, se você também sente o mesmo frio que eu. Mas tá terrível. É, tem quem goste do inverno. A gente precisa respeitar. Quem não goste tem que enfrentar. É o meu caso. Pavor, pavor. Um esforço pra tudo. Vamos lá, vamos lá, vamos lá. Boas canções pra gente dar um clima legal. Pra quem já gosta do inverno, perfeito, contempla maravilhosamente bem. Para quem não gosta, dá uma amenizada, dá uma aliviada. É esse o nosso papel e assim que vamos cumprir até as 9 da noite com o Mr. P na rede. Vem a Voz do Brasil das 9 às 10 e aí retomamos às 10 com o Pijama por aqui até a 30h. Arroba Everton Cunha P no Instagram. Estamos à disposição também pelo WhatsApp 489-9188-1009. Conforme eu disse, tem que começar a tocar música boa para dar uma melhorada nesse humor, pra quem não gosta do frio. E aí, essa aqui me faz um bem demais. Espero que também faça pra você. Aí está.

Estamos bem, apenas as duas primeiras, Follow You e Imagine Dragons, Take to Me, com Damiano Davi. E agora vamos ouvir Skank, Ainda Gosto Dela.

0: um espetáculo, Harry Styles. Por favor, ficaria ouvindo horas, horas e horas. Próxima meia hora vou tocar outra dele, de tanto que eu gosto. Vamos pro intervalo e já voltamos aqui na Atlântida. Mr. P na rede, volta já.
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15: Opa, então estamos mais uma vez com aspirações do Pi. O fato é que não necessariamente precisamos dar uma pirada. Podemos, às vezes, simplesmente, por exemplo, dar uma viajada precisa no tempo, específica. Resolvi eu voltar a 2015 e dar uma pesquisada, o que tocava, quais eram as músicas mais tocadas no ano de 2015, para que a gente pudesse exatamente ouvir uma dessas agora aqui na Atlântida. Aí, na lista consta, Nocaute, Jorge Mateus, Aquele 1%, Mateus e Belucci, Camarote, Wesley Safadão. Enfim, ainda teríamos Cuida Bem Dela, Henrique Julian, A Paz Desse Amor, Paula Fernandes. Ou seja, ficou difícil. Tive que pesquisar um pouco mais. E aí finalmente encontrei uma obra-prima.

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0: 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Atlântida. 17 para as 8, seguimos. 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

0: Encerrando a primeira hora por aqui na Atlântida com Rima. 8:02, intervalo e já voltamos. 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
7: Hoje a maior competição de futebol do planeta mobiliza torcedores em todos os continentes e atrai a atenção de bilhões de pessoas. Mas o início foi bem mais modesto. A primeira edição, realizada em 1930, no Uruguai, contou com a participação de apenas 13 seleções. Na época, viajar entre os continentes era um desafio. Muitas equipes europeias precisavam enfrentar longas jornadas de navio e outras decidiram nem participar. Mesmo assim, o torneio marcou o início de uma tradição que se transformaria em um dos maiores eventos esportivos do mundo. Uma história que começou pequena e ganhou dimensões gigantescas ao longo das décadas. 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
4: Opa, estamos para mais um momento das pirações de Pi, que nada mais, nada menos é do que simplesmente uma vontade de compartilhar ideias que surgem na cabecinha. Dia desses, olhava uma figura emblemática do cenário atual da música do rock e a imaginava, mas ele tinha tudo para ser um lenhador. Porque cada vez que eu vejo ele, eu penso numa floresta, um cara com um machado, literalmente cortando lenha, aqueles troncos. Aliás, tem vídeos assim de muitos americanos fazendo isso no matagal, todos eles, alguns de suspensórios, sedutores. Este é uma figura, eu não sei por que ele largou a lenha para ser cantor, porque ele é um lenhador. Aliás, um lenhador maravilhoso, impressionante. E na recente passagem pelo Brasil, não é que ele compartilha com os fãs, com a plateia, com o público, que quando ele tinha 10 anos de idade, ele fez trabalhos na escola, porque o pai dele morou 2 anos no Brasil, trabalhos para a escola falando do Brasil, e ele gostava de jogar play com a seleção brasileira. Mais do que isso, amou e ama Pelé. Que espetáculo! Estou falando de Dan Reynolds, o vocalista do Imagine Dragons, que é uma banda absurdamente maravilhosa. Nós vamos ouvir agora na Atlântida com este lenhador, na voz deste lenhador, Follow You, que eu gosto demais. Aí está.
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0: ouvimos Red Hot Chili Peppers. Encerramos esta sequência, 8h28, intervalo na Atlântida.
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0: preocupa. Aspirações de Pi mais uma vez na Atlântida. Agora nós vamos ouvir uma música de um artista que é daquelas que eu não sei explicar o porquê que gosto tanto. Não sei dizer o que faz com que eu sinta e tenha sensações inexplicáveis. Acontece que quando ela começa, de alguma maneira vai me envolvendo e me levando para algum lugar desconhecido e ao mesmo tempo conhecido em mim. Mas desperta coisas, pensamentos. Agora, o mais impressionante é quando a gente tem uma boa sensação, quando a gente tem bons sentidos, quando a gente abre um sorriso interno, sem que seja explícito, e nos faz tão bem. Esta música é um caso desses. E repito, não tem explicação. Me refiro a Circles e Post Malone. Maravilhosa aqui na Atlântida.
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0: com Inexcess. Estamos encerrando o Mr. P na rede. Vem a Voz do Brasil a partir das 9 até as 10 e retomamos por aqui com o Pijama às 10 da noite até daqui a pouco. P. Opa! E a sequência da noite contemple as suas expectativas positivas. Encerramos aqui Mr. P na rede. Aí está.
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3: Olha só a dúvida da Luciana. Doutor, meu filho tem muita dificuldade de concluir algumas tarefas, é desorganizado, não consegue parar 5 minutos na frente da televisão. Será que ele tem TDAH ou é só uma distração comum mesmo? Olha só, TDAH é o transtorno do déficit de atenção com hiperatividade. Ele aparece normalmente ali na infância, na adolescência, e a gente consegue perceber, né, que a criança tem dificuldade de concluir atividades, de acompanhar o ritmo das aulas, de se manter calma e tranquila. Geralmente ela pode ter alguns momentos de impulsividade. Tudo isso de maneira persistente sinaliza pra gente que ela pode estar enfrentando o transtorno de déficit de atenção com hiperatividade. Agora, com o ritmo de vida que a gente vive, e principalmente com o uso muito maciço de telas por crianças e adolescentes, a gente percebe uma dificuldade maior de manter o foco, de manter a atenção, de se organizar. Isso pode ser só uma gestão da atenção. É o que você está chamando, talvez, de uma distração comum e não um transtorno de déficit de atenção com hiperatividade. Para ter certeza do que está acontecendo com o teu filho, eu acho que seria importante fazer uma avaliação com um especialista em saúde mental e talvez pensar em formas dele conseguir focar mais. Menos tela, menos celular, menos redes sociais, talvez mais livros, mais tarefas compartilhadas com você, mais rotina ao ar livre. Tudo isso são algumas ideias para checar se ele realmente tem uma dificuldade de atenção por conta do TDAH ou se é esse ritmo de vida dele que está produzindo essas mudanças, tá bom? Tá com dúvidas? Escreve pra gente no @ Jairo Bauer Oficial.
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0: Opa! Ah, podemos aqui nas pirações falar de coisas serenas, coisas viajantes, coisas extraordinárias. Ah, digamos que algumas coisas podem até beirar um pouco da loucura. Falando em loucura, um troço meio louco assim que passa pela cabeça de todos nós é como alguém consegue construir uma carreira mundial através de elementos eletrônicos surpreendentes, porque há um tempo atrás era inimaginável isso. E um brasileiro chegou e está neste patamar. Por isso brinquei com algo meio Loki, porque é o Alok. O Alok realmente é um fenômeno. Se bem que fenômeno parece que surge e que some. Então ele já passou disso. Ele já se transformou. Ele não só foi um fenômeno, como hoje é uma marca registrada de um dos melhores no cenário eletrônico mundial, para o orgulho dos brasileiros. Vamos ouvir, vale a pena, embalados ao som de Alok, aqui na Atlântida.

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0: Está no ar a Voz do Brasil. As notícias do governo federal que movimentaram o país no dia de hoje.
1: Olá, boa noite.
2: Boa noite para você que nos acompanha em todo o país.
1: Terça-feira, 23 de junho de 2026.
2: Vamos ao destaque do dia, segurança pública.
1: Novo Banco Nacional de Celulares com restrição vai reunir informações sobre aparelhos roubados, furtados ou extraviados em todo o país.
2: Ao comprar um aparelho, o cidadão também vai poder consultar o cadastro para saber se existe alguma restrição.
1: E notificações serão enviadas